do Conexão Agro ao vivo aqui nos estúdios da 98. Paulinho Salerno e Rafael Rosa em Conexão Agro para vocês a partir das 6 horas da manhã, tá certo? E um musical bacana aqui até as 5 da manhã. Você acompanha a partir das 22 horas, 24 horas no ar, 98.5. Desejo a vocês um ótimo final de semana, uma ótima noite de sexta-feira, sextou, fechamos a semana, passamos a régua. Amanhã eu volto depois aí do Michael, do Paraíso em Destaque, eu volto com vocês aí trazendo muita música no nosso sabadão, aquele misturadão gostoso, tá certo? E amanhã, a partir das 9 horas da manhã, tem Chico Bolzan com Formigueira Notícias. Depois do Conexão Agro, vem grudadinho aí o Formigueira Notícias ao vivo aí com Chico Bolzan, pra galera curtir aqui na manhã de sábado. Sul, meu parceiro, pra fechar o nosso bailão. Valeu, até amanhã. Segunda eu volto a partir das 19 horas. Valeu, você sabe que volta. Merda com sua é sucesso e roda aqui. Tchau, até.

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0: 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As notícias do governo federal que movimentaram o país no dia de hoje.
1: Olá, boa noite.
2: Boa noite para você que nos acompanha em todo o país.
1: Sexta-feira, 25 de setembro de 2026.
2: Vamos aos destaques do dia.
1: Medida provisória vai proibir as bets no país.
2: A partir da publicação da medida, não será mais possível fazer apostas online.
1: Jogadores terão até 5 de outubro para retirar o dinheiro disponível nas plataformas. Luana Karen.
3: Plataformas e aplicativos de jogos vão sair do ar no dia 6 de outubro.
2: E o impacto das bets nos jovens.
1: Estudo divulgado pelo Ministério da Educação aponta que apostas online podem afetar 2 milhões de estudantes. Edinaldo Júnior.
4: Pesquisa estima que 986 mil potenciais ingressantes deixaram de se matricular em 2026 por causa dos gastos com as bets.
2: Mais experiência para quem quer ser professor.
1: Programa que prepara futuros docentes dentro das escolas agora é lei. Gabriela Noronha.
5: A bolsa é voltada para os estudantes de licenciatura que recebem um incentivo financeiro e a oportunidade de atuar na educação básica.
2: Hoje na apresentação da Voz do Brasil, eu, Mariana Jungmann e Luciano Seixas.
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2: O governo federal decidiu, por medida provisória, proibir as bets no Brasil.
1: Quem tem os detalhes ao vivo é a repórter Luana Karen. Boa noite, Luana.
3: Boa noite, Luciano, Mariana, e boa noite aos ouvintes da Voz do Brasil. O ministro da Fazenda, Dario Durigan, anunciou três medidas tomadas pelo governo. A primeira determina a proibição das apostas online no Brasil, as chamadas bets. Por meio de medida provisória, que passa a valer a partir da publicação no Diário Oficial da União, as bets estão definitivamente proibidas no país. A MP também prevê medidas para impedir que esse tipo de propaganda chegue às pessoas e trata da devolução de recursos dos apostadores. A segunda iniciativa anunciada pelo governo é um projeto de lei em regime de urgência que será enviado ao Congresso Nacional com tipos penais para quem explorar ou operar apostas online no país. A terceira ação é uma nova versão do programa Desenrola, de renegociação de dívidas, que vai oferecer novas oportunidades para resolver dívidas antigas dos brasileiros. Sobre o mercado de bets, o ministro da Fazenda, Dario Durigan, destacou que as medidas adotadas pelo governo nos últimos anos, como a derrubada de mais de 70 mil sites de apostas ilegais, a proibição de que beneficiários de programas sociais fizessem apostas e a autoexclusão de mais de 1,5 milhão de pessoas das plataformas não foram suficientes para combater o comprometimento de renda da população e ainda trouxe um problema de saúde pública para o país.
6: E hoje a gente chega à conclusão que, mesmo feito esse esforço, a renda das famílias segue comprometida. Só no mercado que até então estava legalizado, a gente tem mais 60 bilhões de reais que foram para as empresas de apostas. 60 bilhões de reais que foram esterilizados do ponto de vista do uso das famílias, do uso na economia real. Mas mais que isso, nós estamos com um problema de saúde pública envolvendo as bets. Basta a gente ver os levantamentos, as pesquisas, casos de suicídio que a gente não pode admitir.
3: A partir da publicação da medida provisória que proíbe as bets, as empresas de apostas não poderão receber mais nenhum aporte dos apostadores. Os sites e aplicativos continuarão ativos apenas para que os apostadores resgatem o dinheiro já depositado na plataforma. Esses sites e aplicativos vão ficar online até as 23 horas e 59 minutos do dia 5 de outubro para que o cidadão possa retirar o dinheiro que resta. No dia 6 de outubro, às 0 hora, haverá determinação para lojas de aplicativos e para os conectores de rede para que haja bloqueio desses sites no país. As pessoas que não conseguirem resgatar o dinheiro até o dia 5 de outubro terão mais oportunidades, conforme destaca Dario Durigan.
6: Mesmo quem não conseguir até o dia 5 de outubro, a partir do dia 6 e 7, as empresas de apostas vão ter que individualizar o saldo remanescente, informar para os bancos onde elas já têm a conta, por onde passam as apostas, para que esses bancos, entre o dia 9 e o dia 14, façam o redirecionamento dos recursos para os apostadores, havendo qualquer dificuldade, a Caixa Econômica Federal vai estar à disposição para fazer essa intermediação final nesse processo.
3: O canal Fala BR está disponível para receber denúncias da população sobre o funcionamento de bets no país. O Fala BR pode ser acessado pelo site gov.br/falaBR. Mariana e Luciano.
2: Obrigada, Luana Karim, pelas informações ao vivo aqui na Voz do Brasil.
1: Ainda falando sobre as apostas online, cerca de 2 milhões de estudantes universitários da rede privada têm a renda comprometida por conta das bets.
2: É o que apontam dois estudos divulgados hoje pelo Ministério da Educação.
1: Os levantamentos indicam que os gastos com apostas online aparecem relacionados a decisões de ingresso e permanência no ensino superior privado.
4: O Ministério da Educação divulgou informações de dois levantamentos do setor privado relacionados ao impacto das apostas online, as chamadas bets, sobre o ingresso e a permanência de estudantes na graduação. De acordo com os estudos, cerca de 2 milhões de universitários da rede privada podem ter a trajetória acadêmica afetada pelo comprometimento da renda com as apostas online. A pesquisa da Associação Brasileira de Mantenedoras do Ensino Superior, em parceria com a Educa Insights, estima que 986 mil potenciais ingressantes deixaram de se matricular em 2026 por causa dos gastos com as bets. Entre os já matriculados, 14% relataram atraso nas mensalidades ou trancamento do curso pelo mesmo motivo. Os dois grupos juntos somam cerca de 2 milhões de estudantes potencialmente afetados, considerando que a rede privada possui mais de 8 milhões de matrículas. Outro levantamento do Instituto Semesp aponta que 19,1% das instituições privadas pesquisadas já observaram relação entre apostas online e inadimplência de estudantes. Segundo o MEC, o comprometimento da renda pode afetar estudantes que dependem de políticas de acesso e financiamento, como o Programa Universidade para Todos, o ProUni, e o Fundo de Financiamento Estudantil, o FIES. Edinaldo Júnior para a Voz do Brasil.
2: Ser professor é algo que começa muito antes da sala de aula. Quem está se preparando também precisa aprender, na prática, dentro da escola.
1: É isso que o PIBID, o Programa Institucional de Bolsa de Iniciação à Docência, ajuda a fazer. O estudante de licenciatura recebe uma bolsa e acompanha o dia a dia de uma escola pública ainda durante a faculdade.
2: E agora o programa virou política de Estado.
5: Entrar em sala de aula e viver a realidade das escolas públicas antes mesmo de se formar na graduação. A Bolsa PIBID, do Programa Institucional de Bolsa de Iniciação à Docência, é voltada para os estudantes de licenciatura que recebem um incentivo financeiro e a oportunidade de atuar na educação básica. Durante o período da Bolsa, eles apoiam os professores titulares em suas atividades e participam de projetos na comunidade escolar. Andressa Salles, aluna de licenciatura em Biologia na Universidade de Brasília, foi bolsista do PIBID. Há poucos meses de se formar, no fim do ano, ela conta que a experiência mudou seu olhar sobre a educação.
7: Exatamente por essa questão da gente ver, né, de que a educação ela abre um leque para a gente na questão de pesquisa, na questão de extensão com a comunidade, de ver que muitas coisas que a gente tem na nossa sociedade, a gente consegue plantar uma sementinha ali, né, com os meninos dentro da educação básica.
5: Criado em 2007, o PIBID funcionava com base em portarias e decretos presidenciais e agora virou lei. A nova legislação consolida o programa, dando mais segurança jurídica e garantindo a previsão no orçamento público. O texto define os objetivos do PIBID e as 5 modalidades de bolsa. Além dos estudantes, há bolsas para os docentes das universidades e para os professores de escolas públicas que supervisionam os participantes. Denise Pires, presidente da Coordenação de Aperfeiçoamento de Pessoal de Nível Superior, CAPES, comentou a nova lei.
8: É o programa de iniciação à docência para fortalecer e qualificar a formação de professores da educação básica.
5: Juliana Corrêa da Silva, coordenadora institucional do PIBID na Universidade Federal do Rio de Janeiro, fala da importância do programa para a formação de novos professores.
9: É a partir desse programa que os professores em formação têm seus primeiros contatos com a escola como lugar de formação profissional também. Então eles conhecem o ambiente em que eles vão atuar. Essa articulação entre universidade e escola é bastante positiva no fortalecimento e na melhoria mesmo desses cursos de formação de professores.
10: Segundo a nova lei, o PIBID deve abranger diferentes contextos da educação básica, com destaque para a educação do campo, indígena, quilombola e de jovens adultos. A quantidade de bolsas dependerá da disponibilidade orçamentária e de regulamentação da CAPES. Os projetos apresentados pelas universidades devem priorizar a formação prática dos futuros docentes. Reportagem Gabriela Noronha.
1: E está chegando a hora do Enem, e quem faz a prova em Libras, que é a língua brasileira de sinais, já tem uma ferramenta para se preparar.
2: É a plataforma Enem Libras.
11: A plataforma Enem Libras já está disponível para consulta para candidatos ao exame que dependam de conteúdos adaptados para estudo, prática e familiarização com o formato da videoprova. Além de edições anteriores de videoprovas do Enem, os interessados podem acessar cadernos de questões em língua portuguesa, gabaritos e a cartilha de redação em Libras. São edições de provas em vídeos desde 2017. A plataforma também apresenta uma interface semelhante à utilizada na aplicação oficial do exame, permitindo conhecer a organização do ambiente e a dinâmica de navegação da videoprova. As provas do Exame Nacional do Ensino Médio, Enem, serão aplicadas nos dias 8 e 15 de novembro em todo o país. No primeiro dia serão aplicadas as provas de linguagens, ciências humanas e redação. E no segundo dia, provas de matemática e ciências da natureza. O endereço da plataforma é o enemvideolibras.inep.gov.br. Dilson Santa Fé, para a Voz do Brasil.
1: Mais de 400 celulares foram apreendidos até agora pelas forças de segurança em estabelecimentos prisionais em todo o país.
2: A ação é resultado da nova fase da Operação Mute, que começou na última segunda-feira e busca desarticular a comunicação de criminosos em presídios.
1: A operação é coordenada pelo Ministério da Justiça e Segurança Pública em parceria com as Secretarias de Administração Penitenciária, Polícias Penais e demais órgãos responsáveis pela gestão do sistema prisional nos estados.
2: E também em operação coordenada pelo Ministério da Justiça e Segurança Pública, mais de 41 mil pessoas foram presas desde julho em todo o país durante a Operação Mulher Segura.
1: A ação combate crimes de violência contra a mulher e também reforça o atendimento e a proteção às vítimas.
2: Coordenada pelo Ministério da Justiça e Segurança Pública, a operação reúne forças de segurança estaduais e federais e tem caráter permanente.
12: A Operação Mulher Segura já prendeu mais de 41.800 pessoas em todo o país. Deste total, mais de 35 mil foram em flagrante. Entre os crimes mais frequentes estão lesão corporal, ameaça e descumprimento de medidas protetivas. A ação é coordenada pelo Ministério da Justiça e Segurança Pública e reúne forças de segurança estaduais e federais. Em pouco mais de 100 dias, a operação atendeu mais de 161 mil vítimas e cerca de 100 mil medidas protetivas de urgência foram acompanhadas. A ação, que começou em 1º de junho, é permanente e prevê ainda atividades de prevenção e atendimento às vítimas. Thaís de Araújo, para a Voz do Brasil.
1: Reforçando, denúncias de violência contra a mulher podem ser feitas pelo Ligue 180.
2: Casos mais graves devem ser encaminhados imediatamente para atendimento emergencial de segurança pública pelo telefone 190.
1: Quer saber como está a segurança na sua região? O Mapa de Segurança Pública 2026 reúne os principais dados sobre crimes em todo o país.
2: Essas informações ajudam estados e municípios a identificar os problemas de cada região e planejar ações para prevenir e combater os crimes.
13: O Mapa da Segurança Pública Nacional, produzido pelo Ministério da Justiça e Segurança Pública, reúne 30 indicadores criminais informados pelos estados e o Distrito Federal. As estatísticas formadas a partir daí apoiam os gestores na formulação de políticas públicas, como explica o diretor de Gestão e Integração da Informação do Ministério da Justiça e Segurança Pública, Joaquim Carvalho.
14: Dá suporte para o gestor público fazer o acompanhamento, a evolução desses indicadores, e isso permite que tenhamos uma política pública mais efetiva.
13: A edição de 2026 inclui dois novos indicadores: tentativa de feminicídio e estupro de vulnerável. Para o diretor Joaquim Carvalho, a análise desses dados amplia o monitoramento da violência contra a mulher e contra as crianças e ajuda a prevenir esses crimes.
14: a gente passa a entender o fenômeno da criminalidade. Isso oferece subsídios mais qualificados para a formulação e o aperfeiçoamento dessas políticas públicas voltadas especialmente à prevenção e ao enfrentamento dessas violências.
13: O mapa da violência deste ano mostra, entre outros dados, mais de 25 mil mortes no trânsito no Brasil no ano passado, 85 mil pessoas desaparecidas e mais de 8.570 roubos de carga em todo o país. Reportagem Graziele Bezerra.
1: O mapa pode ser consultado em gov.br/mj.
2: O Ministério da Saúde pediu à Conitec avaliação para incorporar ao SUS as chamadas canetas emagrecedoras, usadas no tratamento da obesidade.
1: A Conitec é responsável por assessorar a inclusão, exclusão ou alteração de medicamentos, produtos, exames e procedimentos no Sistema Único de Saúde.
2: A proposta inclui medicamentos à base de semaglutida e liraglutida, que são princípios ativos usados nas canetas de GLP-1.
1: O documento aponta a redução em cerca de 70% dos preços desses medicamentos no Brasil em menos de um ano e que o país possui a maior variedade desse produto no mundo, com 25 opções disponíveis atualmente.
2: A comissão tem 180 dias para analisar o pedido.
1: Agências da Previdência Social distribuídas por 20 estados em todas as regiões do país farão mais um mutirão de atendimentos esse fim de semana.
2: Os atendimentos vão ser focados na realização de perícias médicas e avaliações sociais, etapas que são obrigatórias para a concessão de benefícios.
1: Para ser atendido, o cidadão precisa agendar pelo site ou aplicativo Meu INSS ou por ligação para a Central 135.
2: A presidente do INSS, Ana Cristina Silveira, detalha a quantidade de vagas oferecidas neste sábado e domingo e fala sobre os mutirões.
15: Só nesse final de semana nós temos 23 mil vagas no Brasil todo. E esses mutirões é para fazer atendimento de perícia médica e de avaliação social. É importante mencionar que os mutirões foi de fundamental importância para a gente ter controle do nosso atendimento. Esse ano a gente já atendeu mais de 300 mil pessoas em mutirões.
1: Quando a gente viaja, tem muita coisa que pesa na escolha de um destino. O preço, a hospedagem, a segurança e até as opções de passeio.
2: E o Ministério do Turismo quer entender melhor esses hábitos de quem viaja pelo Brasil.
1: Para isso, uma pesquisa vai ouvir cerca de 22 mil visitantes em 50 municípios de todas as regiões do país.
16: O Ministério do Turismo e o Itaipu Parque Tech realizam a Pesquisa Nacional de Demanda Turística. Até 3 de outubro... pesquisadores vão ouvir cerca de 22 mil turistas de 50 municípios das 5 regiões do país. Segundo o ministro do Turismo, Gustavo Feliciano, o objetivo é conhecer melhor a realidade do setor em cada região.
17: Então a pesquisa ela vem exatamente para poder nos dar um panorama que nós estamos vivendo e para que a gente possa, né, recolhendo os dados mais apurados e fiéis do momento turístico que nós estamos fazendo, implementar políticas públicas consistentes.
16: As entrevistas são presenciais e feitas por pesquisadores identificados com crachá em pontos de circulação e concentração de visitantes. Podem participar brasileiros e estrangeiros com 18 anos ou mais que não moram no município pesquisado e tenham realizado ou pretendam realizar pelo menos um pernoite no destino. O questionário aborda transporte, hospedagem, tempo de permanência, planejamento da viagem, motivos para escolher o destino, atividades realizadas, gastos e avaliação da experiência. Também são analisados aspectos como infraestrutura, segurança, acessibilidade, conectividade e preços, explica Yuri Benites, diretor de turismo do Itaipu Parque Tech.
18: Então, quando a gente fala da oferta e essa visão, né, de um turismo como um fenômeno que acaba movimentando pessoas e ocupando diversos serviços, quando, né, as pessoas nos auxiliam em responder por que elas estão indo, como elas estão indo, que frequência, nos auxilia na construção de um plano municipal e, por consequência, no plano estadual e no plano nacional, que preveja melhores estruturas para que esse turismo continue acontecendo.
16: Os dados vão ajudar a identificar o perfil e as necessidades dos turistas e a orientar políticas públicas e investimentos. Os resultados, com informações por município, serão disponibilizados no Observatório Nacional de Turismo Sustentável, com previsão de lançamento até abril de 2027. Reportagem Pablo Mundim.
2: E hoje vamos falar de um destino turístico brasileiro conhecido pelas flores. É o Lambra, no interior de São Paulo, que é responsável por 40% da produção nacional de flores e plantas ornamentais.
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1: Alhambra, no interior de São Paulo, já é conhecida como a capital nacional das flores.
2: Agora, a cidade ganhou projeção internacional. Foi escolhida pelo Ministério do Turismo para disputar o selo Melhores Vilas Turísticas do Mundo, da ONU Turismo.
1: No destino, a tradição europeia dá o tom dos passeios. E com a chegada da primavera, tudo fica ainda mais colorido e cheio de atrações para quem gosta de flores, natureza e gastronomia.
19: Época do ano em que parece que o Brasil inteiro ganha novas cores. A primavera chegou e no interior de São Paulo existe uma cidade onde ela parece durar o ano inteiro. Alhambra é conhecida como a capital nacional das flores e basta andar pelas ruas, visitar os campos ou olhar para um dos cartões postais da cidade, o Moinho dos Povos Unidos, para entender por quê. A pouco mais de 130 quilômetros da capital paulista, a cidade preserva marcas da imigração holandesa na arquitetura, na gastronomia e nas tradições culturais. Mas em Alhambra, a história também floresceu na agricultura. A floricultura virou a principal atividade econômica do município. Alhambra responde por 40% da produção brasileira de flores e plantas ornamentais e por 80% das exportações do setor. É uma paisagem que atrai turistas, movimenta negócios e transforma o campo em cenário de passeio. Segundo o guia Armando Carrasco Júnior, na primavera, quando os jardins e os campos ganham ainda mais destaque, a cidade recebe visitantes que buscam eternizar momentos importantes.
20: Então, a primavera tem uma demanda grande, tem em relação com a Expo Flora, né, que é a festa das flores, mas vem muita gente para fotografar, fazer ensaio fotográfico, casal, pré-wedding, gestante, debutante, mas o pessoal vem para passear mesmo, para curtir os restaurantes, culinária típica holandesa, que além da produção de flores, Alhambra é uma cidade colonizada por holandeses, então a cultura é muito presente na cidade, né, gastronomia, arquitetura, então muito da cultura, a cultura holandesa é muito forte ainda aqui.
19: Flores para fotografar, sabores para experimentar, histórias para conhecer. E Alhambra também está sendo reconhecida por esse conjunto. A cidade está entre os 7 destinos brasileiros indicados pelo Ministério do Turismo para disputar o selo Melhores Vilas Turísticas do Mundo da ONU Turismo. A seleção valoriza lugares que preservam patrimônio, natureza, sustentabilidade e formas de vida tradicionais. O resultado será anunciado em dezembro em Buenos Aires. E quando a floricultura cresce, não é só quem planta que ganha. A cadeia envolve quem produz, quem vende, quem trabalha com turismo, quem recebe os visitantes e quem transforma a matéria-prima em experiências. Em Alhambra, essa relação fica visível por todos os lados, como explica a produtora de flores, Marisa Granchelli.
21: As casas também são diferenciadas, a fachada típica holandesa, sempre com muitas plantas. Eu acredito que o turista acaba sendo abraçado pelas flores, pela simplicidade delas. A cidade é muito charmosa, né? E as flores encantam. A flor, ela traz isso, né? Ela traz carinho, ela traz emoção.
19: Talvez seja justamente essa sensação que a cidade procura provocar. Não apenas olhar para as flores, mas estar dentro delas. Caminhar, fotografar, comer, conhecer a história e perceber como uma atividade agrícola ajudou a construir a identidade de um destino turístico. Com sonorização de Reinaldo dos Santos, reportagem Karine Melo.
2: Na próxima semana, a Voz do Brasil vai levar você para o Pantanal, mais especificamente para conhecer a Transpantaneira, em Poconé, no Mato Grosso.
1: Ao longo dos cerca de 140 quilômetros da estrada, as margens viram um verdadeiro observatório a céu aberto. Pelo caminho dá para avistar jacarés, capivaras, tuiuiús, sucuris, várias espécies de aves e até onça-pintada.
2: É um passeio que mistura aventura, contato com a natureza e principalmente a importância de preservar a vida selvagem no Pantanal.
1: E essas foram as notícias do Governo Federal.
2: Uma realização da Secretaria de Comunicação Social da Presidência da República.
1: Com produção da empresa Brasil de Comunicação.
2: Fique agora com as notícias do Poder Judiciário e do Congresso Nacional. Boa noite, um bom fim de semana.
1: A gente volta na segunda-feira. Boa noite, até lá.
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22: Processo que envolve pagamento de precatórios à usina Sucro Alcooleiras é remetido ao plenário do STF.
23: TSE informa que e-título poderá ser baixado e acessado no dia da votação.
22: STJ mantém decisão que determinou a provedor desvincular nome de pessoa de resultados desabonadores em buscas na internet.
23: Boa noite, eu sou Leandro Bezerra.
22: E eu sou Walter Lima.
23: O ministro Gilmar Mendes, do Supremo Tribunal Federal, remeteu ao plenário o processo que discute a unificação de entendimento sobre o pagamento de precatórios a usinas sucroalcooleiras.
22: A decisão de encaminhar o caso ao plenário já está valendo, mas será submetida a um referendo da segunda turma em sessão virtual, que começou nesta sexta-feira e termina no próximo dia 2 de outubro. Carolina Chaves.
24: Várias usinas cobram da União indenizações por prejuízos sofridos com a política de controle e fixação de preços do açúcar e do álcool nas décadas de 1980 e 1990. Agora o ministro propõe que o plenário defina se uma decisão do STF sobre esse tema, que tem repercussão geral, será aplicada a todos os casos em que a União foi condenada a indenizar usinas sucroalcooleiras. De acordo com um levantamento de riscos fiscais, apresentado pela União, em caso de derrota, os valores devidos podem ultrapassar 103 bilhões de reais, o que, segundo o ministro Gilmar Mendes, pode impactar a meta fiscal e despesas orçamentárias.
23: E título poderá ser baixado e acessado no dia da votação nas eleições 2026.
22: O Tribunal Superior Eleitoral prepara a infraestrutura para garantir a estabilidade do aplicativo nos dois turnos. Estevam Furtado.
25: O anúncio foi feito pelo presidente do TSE, ministro Cássio Nunes Marques, na sessão plenária desta quinta-feira. A Justiça Eleitoral está reforçando a infraestrutura e concentrando esforços para garantir o funcionamento estável do aplicativo e-título durante os dias de votação. O app reúne serviços como consulta à zona e à sessão eleitoral, emissão de certidões, justificativa de ausência e pagamento de débitos eleitorais. Mesmo com a previsão de funcionamento durante os dias de eleição, a justificativa eleitoral recomenda que o eleitorado baixe o aplicativo e faça a ativação com antecedência. A medida ajuda a reduzir a concentração de acessos e permite conferir os dados antes da votação.
23: Provedor deve desvincular nome de pessoa de resultados desabonadores em buscas na internet.
22: O Superior Tribunal de Justiça manteve a decisão da Justiça no Espírito Santo, Fátima Uchoa.
26: A mulher ajuizou ação contra provedores de busca para não ter o nome vinculado a resultados sobre um episódio que alcançou grande repercussão na mídia. A Justiça Capixaba determinou o rompimento do vínculo entre o nome da mulher e os resultados de pesquisa indicados no processo sem excluir notícias e vídeos. Ao manter essa decisão, o STJ pontuou que, em casos excepcionais, é possível desvincular o nome da pessoa de resultados desabonadores quando a busca é feita exclusivamente pelo nome e não há interesse público em manter essa associação. A medida não se confunde com o chamado direito ao esquecimento, considerado pelo STF incompatível com a Constituição. A relatora foi a ministra Nancy Andrighi.
23: Trabalhadora grávida é condenada por apresentar atestados médicos falsos.
22: A decisão é da Justiça do Trabalho em Mato Grosso, Marla Lacerda.
27: A trabalhadora prestava serviços de limpeza em escolas municipais e apresentou 5 atestados para justificar faltas ao trabalho. Durante o processo, as unidades de saúde citadas nos documentos informaram que não emitiram os atestados. Com isso, o juiz manteve a demissão por justa causa e reconheceu a ocorrência de má-fé. Além de ter os pedidos negados, a trabalhadora deverá pagar à empresa uma multa de 9,9% do valor da causa por ter insistido que os documentos eram verdadeiros.
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23: A você uma boa noite.
22: Um bom fim de semana e até segunda-feira.
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3: Eu sou Humberto Pinheiro e estes são os destaques de hoje do Jornal do Senado, que começa agora. Frente parlamentar cobra agilidade no socorro a produtores rurais. Projeto que garante estabilidade para grávida em emprego temporário vai passar por nova votação. Senado analisa proposta que regulamenta a profissão de optometrista. Boa noite. A Frente Parlamentar da Agropecuária intensificou a cobrança ao governo federal por medidas que agilizem a liberação dos créditos para a renegociação de dívidas rurais. A bancada alerta que o socorro financeiro não está chegando aos produtores rurais na velocidade e na escalada necessárias para conter as consequências do endividamento no campo. Repórter Douglas Castilho.
4: Editada para socorrer agricultores atingidos por eventos climáticos adversos e pela consequente queda nos preços das safras, a medida provisória autorizou a renegociação de dívidas rurais com prazos de pagamento e taxas de juros mais vantajosos. Apesar dos incentivos, a frente apontou em carta aberta entraves burocráticos que retardam a concessão dos financiamentos pelas instituições financeiras, como a exigência de laudos agronômicos para comprovar as perdas de renda bruta. A MP ainda está em análise no Congresso e pode ser aperfeiçoada. Uma das possíveis modificações foi adiantada pela vice-presidente da frente no Senado, senadora Tereza Cristina, do PP de Mato Grosso do Sul, e se refere ao novo Fundo Garantidor de Crédito Rural para cobrir as operações de crédito.
5: Nós vamos precisar discutir um pouco mais, porque talvez precise de alguma medida legislativa para que ele seja criado, mas já está na medida provisória dizendo que ele será criado. Isso é muito importante, é um grande avanço para a agricultura brasileira.
4: Outra crítica dos parlamentares envolve a obrigação do pagamento de juros já durante os 2 anos de carência do principal da dívida, o que compromete o fluxo de caixa do agricultor.
3: Produtores rurais podem ser beneficiados caso a Comissão de Assuntos Econômicos aprove a criação de um programa de armazenagem rural. O projeto de lei busca ampliar a capacidade de armazenar grãos e oleaginosas nas propriedades rurais do Norte, Nordeste e Centro-Oeste. A proposta prevê ainda uma linha de financiamento com recursos dos fundos constitucionais de financiamento dessas regiões para a construção de novos silos e armazéns. A finalidade da proposta é reduzir perdas na produção agrícola e melhorar a logística no campo. Com isso, podem ser beneficiados produtores rurais, pessoas físicas ou jurídicas, associações ou condomínios formais que cultivem até 1.500 hectares. Se aprovado, o programa terá vigência de 10 anos, prorrogável por mais 10. Um projeto que trata da estabilidade para grávidas em emprego temporário vai passar por mais uma votação na Comissão de Assuntos Sociais. Uma emenda incluiu as mães adotantes entre as beneficiadas pela proposta. Repórter Pedro Pincer.
7: A Comissão de Assuntos Sociais deve votar em turno suplementar um projeto que reforça a garantia de emprego para mulheres que engravidarem durante um contrato temporário. Pela proposta, a trabalhadora não poderá ser demitida desde a confirmação da gravidez até 5 meses depois do parto. A regra vale para contratos com prazo definido, de experiência, de aprendizagem, de safra e de trabalho temporário. Também vale para quem trabalha de forma intermitente. Hoje, esse direito é reconhecido com base em decisões do Supremo Tribunal Federal e do Tribunal Superior do Trabalho. A relatora, senadora Jussara Lima, do PSD do Piauí, também prevê a garantia de emprego para quem adotar uma criança e tiver a guarda provisória para a adoção.
8: A emenda não altera a finalidade do projeto. Ao contrário, fortalece sua execução prática e harmoniza a proposição com a Constituição, a CLT, a legislação previdenciária e a jurisprudência predominante. Esse projeto de lei vai ao encontro de políticas de proteção à maternidade.
7: A estabilidade provisória vale ainda que a confirmação da gestação ocorra no período do aviso prévio, seja ele trabalhado ou indenizado.
3: A profissão de optometrista pode ser regulamentada em breve. Um projeto do Senado traz regras para a formação mínima e o exercício da atividade. Repórter Lana Dias.
9: De acordo com o projeto, o profissional que deverá ser formado em bacharelado ou tecnologia em optometria será responsável pela realização de exames para avaliar a acuidade visual, refração e visão binocular e pela emissão de prescrição optométrica de lentes oftálmicas e de contato. Todos os procedimentos não poderão ser invasivos nem medicamentosos. Ao reconhecer sinais, sintomas ou resultados que indiquem suspeita de alguma condição, o optometrista deve encaminhar a pessoa ao serviço de saúde. O senador Dr. Irã, do Progressistas de Roraima, que é médico, ressaltou que mesmo que a atividade do optometrista seja regulamentada, é imprescindível o papel do oftalmologista.
10: Os pacientes, às vezes, quando vão fazer um exame com optometristas, terminam sendo atendidos de maneira incompleta. E muitas vezes eles saem lá com óculos prescrito, mas eles terminam por negligenciar o diagnóstico de uma doença que poderia ter sido feito de uma maneira muito precoce.
9: O projeto deixa claro que o optometrista não deve diagnosticar doenças, prescrever ou administrar medicamentos e fazer procedimentos cirúrgicos ou invasivos.
3: O senador Jaime Campos, do União de Mato Grosso, manifestou preocupação com a segurança nas áreas de fronteira. De acordo com ele, o Brasil possui cerca de 17 mil quilômetros de fronteiras terrestres e 11 estados convivem com o desafio de impedir a entrada de drogas e armas, além de combater o contrabando, o tráfico de pessoas e o crime organizado. Na avaliação do parlamentar, não é justo que os estados fronteiriços suportem sozinhos o custo de proteger uma área que interessa a todo o país. Diante desse cenário, Jaime Campos destacou a relevância da chamada PEC da Segurança Pública. A medida, que já foi aprovada na Câmara dos Deputados e está em análise na Comissão de Constituição e Justiça do Senado, propõe redefinir regras no setor, como uma maior integração dos órgãos. O texto também prevê a inclusão do Sistema Único de Segurança Pública na Constituição Federal, o endurecimento do regime penal e a destinação de mais recursos para a área. Na opinião do senador, a proposta é importante e necessária. Ele argumentou que é preciso aliar recursos financeiros e tecnológicos para enfrentar o crime e diminuir o problema da insegurança.
11: A violência está entre as maiores preocupações das famílias brasileiras e o país precisa responder com mais integração entre as forças de segurança, com tecnologia e, sobretudo, com investimento.
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3: Emissoras de rádio de todo o país poderão transmitir gratuitamente a cobertura especial da Rádio Senado no primeiro turno das eleições. A programação começa às 8 da manhã com informação e análise sobre a votação. Às 5 da tarde, após o fechamento das urnas, um programa especial acompanha a apuração voto a voto. O sinal está aberto às emissoras parceiras da Rádio Agência. Entre em contato e receba os links de transmissão mandando um e-mail para radioagencia@senado.leg.br. Repetindo, radioagencia@senado.leg.br. Com trabalhos técnicos de Eliseu Caires, o Jornal do Senado fica por aqui. Acompanhe agora as notícias do Tribunal de Contas da União e da Câmara dos Deputados. Boa noite e bom fim de semana.
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17: O Tribunal de Contas da União lançou um novo episódio do videocast Diálogos com o TCU sobre os impactos das apostas esportivas online, conhecidas como bets. O programa trata de endividamento, saúde pública, lavagem de dinheiro, mercado ilegal e atuação do Estado no setor. 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
1: mercado brasileiro. 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
16: Câmara incentiva a contratação de pessoas com deficiência acima das cotas.
18: Deputados avaliam criação de programa para estimular a produção de açaí.
16: Avança projeto de lei que garante a circulação de animais em condomínios.
19: Boa noite. Continuamos hoje com o projeto de gravação de edições do jornal Câmara dos Deputados em emissoras da rede Câmara de Rádio. Este programa está sendo produzido diretamente da cidade de Sete Lagoas, em Minas Gerais, com a participação da colega Marcela Pontes, da Rádio Câmara Sete Lagoas. Eu sou Márcio Aquilissardi, bem-vinda, Marcela.
20: Boa noite, obrigada, Márcio. É uma honra profissional participar da apresentação desta edição do jornal Câmara dos Deputados dentro da Voz do Brasil. Vamos agora às notícias da Câmara dos Deputados. A Comissão de Meio Ambiente da Câmara aprovou o projeto de lei que garante a circulação de animais em condomínios. A repórter Fabielle Pires traz mais informações sobre a proposta.
21: Para muita gente, os animais de estimação são parte da família e, mesmo assim, podem encontrar restrições ao circular por áreas comuns de condomínios. Agora, o cenário pode mudar para cães, gatos e outros animais domésticos. Um projeto de lei em análise na Câmara dos Deputados quer garantir o acesso dos bichinhos às áreas comuns, desde que estejam acompanhados pelo tutor. O texto muda o Código Civil e proíbe normas de condomínio que restringam a presença dos animais, inclusive em elevadores de serviço e escadas. O projeto foi apresentado pelo deputado Célio Sturde, do PSD do Ceará, e já foi aprovado pela Comissão de Meio Ambiente, após recomendação do relator, deputado Chico Alencar, do PSOL do Rio de Janeiro. Chico Alencar afirma que a proposta pode contribuir para garantir o bom convívio e diminuir conflitos.
28: Ele está na linha do reconhecimento crescente e relativamente recente dos direitos dos animais domésticos, animais de companhia, como se chama agora, de circular em áreas comuns, de condomínios, de prédios. Evidentemente que animais de grande porte e que têm potencial mais agressivo têm que andar também pela lei e pelas regulamentações municipais e estaduais com focinheira. Mas não se pode arbitrariamente, de forma desarraigada, estabelecer lá que o condomínio impede que esses animais circulem em partes comuns.
21: O projeto, que garante a livre circulação de animais domésticos pelo condomínio desde que acompanhados pelo tutor, segue agora para análise da Comissão de Constituição e Justiça. Antes de virar lei, precisa ser aprovado pela Câmara e pelo Senado. Da Rádio Câmara de Brasília, Fabielle Pires.
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13: Economia.
19: O projeto de Cristiane Lopes, do Podemos de Rondônia, prevê benefícios fiscais a catadores de materiais recicláveis, cooperativas e associações. A proposta isenta de imposto de renda ganhos obtidos até o limite anual de receita do microempreendedor individual.
20: Cristiane Lopes também propõe isenção de impostos na compra de equipamentos utilizados na reciclagem e em operações de crédito contratadas por cooperativas e associações de catadores. Para a deputada, as medidas podem fortalecer a atividade.
19: Jorge Guetem, do Republicanos de Santa Catarina, é autor do projeto que cria o Programa Emergencial de Apoio Financeiro às Autoescolas. A proposta concede um auxílio mensal de R$ 1.000 por instrutor pelo período inicial de 6 meses.
20: Jorge Guetem afirma que o setor vive uma crise causada por recentes alterações nas regras do Conselho Nacional de Trânsito. E a ideia, segundo ele, é manter os empregos dos instrutores. O auxílio seria custeado com recursos do Fundo Nacional de Segurança e Educação de Trânsito.
19: Glauber Braga, do PSOL do Rio de Janeiro, apresentou o projeto para revogar o Programa Nacional de Desestatização, criado na década de 1990. Segundo o deputado, o objetivo é interromper novas privatizações e fortalecer o papel do Estado em áreas prioritárias, como energia e saneamento.
0: Esse projeto propõe exatamente isso, acabar com um programa de privatização e ampliar um programa de reestatização soberana. Esse é um movimento, inclusive, que tem acontecido no mundo. Por que isso acontece? Porque a falácia da privatização se repete. Eles dizem que vai aumentar a qualidade dos serviços. Isso não ocorre. Eles dizem que vão diminuir tarifas. É exatamente o contrário. Há uma ampliação exponencial do preço das tarifas. Nós precisamos é recuperar com controle social, com acompanhamento popular, daquilo que tem que ser realizado para o conjunto do povo e não em nome do lucro de uma minoria.
20: Na visão de Glauber Braga, a entrega de empresas públicas ao setor privado encarece serviços essenciais, o que afeta a renda dos trabalhadores. Para ele, a reestatização de setores estratégicos é fundamental para garantir a soberania nacional e reduzir o custo de vida.
4: Homenagem.
19: Paulo Alexandre Barbosa, do PSD de São Paulo, quer conceder o título de Capital Nacional das Águas Medicinais ao município de Ibirá. A homenagem reconhece a relevância histórica e o potencial terapêutico das fontes hidrominerais da cidade.
20: Paulo Alexandre Barbosa enfatiza que a composição das águas locais inclui pH alcalino elevado e a presença de vanádio, substância associada a propriedades medicinais. Ele diz que a medida vai impulsionar o turismo de saúde na região e incentivar a proteção dos recursos hídricos locais.
4: Saúde.
19: Bruno Farias, do Republicanos de Minas Gerais, é autor de projeto que garante a oferta pelo SUS de próteses para pacientes que sofreram perdas em partes do corpo. A medida atende pessoas impactadas pelo câncer, doenças congênitas, síndromes genéticas ou acidentes.
20: De acordo com Bruno Farias, a iniciativa busca assegurar uma reabilitação completa na rede pública. O deputado reforça que o objetivo é devolver aos pacientes a capacidade funcional, a autoestima, a autonomia e a qualidade de vida.
19: Dr. Vitor Linhares, do PSB do Espírito Santo, propõe a criação da Política Nacional de Desenvolvimento Infantil, Intervenção Precoce e Inclusão Integrada. O deputado explica que o objetivo é identificar de forma rápida atrasos no desenvolvimento de crianças, como autismo e TDAH.
20: A iniciativa prevê que o acompanhamento seja feito prioritariamente nas creches e escolas onde a criança já estuda, com apoio de equipes multiprofissionais. Segundo o Dr. Vitor Linhares, é uma maneira eficiente de facilitar o acesso das famílias aos cuidados necessários, sem transformar as escolas em clínicas médicas.
4: Ciência e tecnologia.
19: O projeto de Aécio Neves, do PSDB de Minas Gerais, proíbe a publicidade de casas de apostas online na TV, rádio e redes sociais. A proposta também veda o pagamento de apostas via cartão de crédito, boleto, dinheiro ou criptomoedas.
20: Nas palavras de Aécio Neves, a proliferação das apostas online virou um grave problema de saúde pública e de endividamento familiar no país. Para o congressista, a medida é um avanço no combate à dependência de jogos e na proteção da renda familiar.
4: Agricultura.
19: A Comissão de Finanças e Tributação da Câmara avalia a criação de um programa de incentivo à produção de açaí. O repórter é Luiz Cláudio Canuto.
5: A Comissão de Finanças e Tributação da Câmara analisa a criação de um programa de incentivo ao açaí. O texto, que também estabelece proteção a comunidades tradicionais, já foi aprovado pela Comissão da Amazônia e dos Povos

0: é responsável por 70% da produção nacional e 150 mil trabalhadores estão na cadeia produtiva. O deputado Ayrton Faleiro, do PT do Pará, participou dos debates sobre o tema na Comissão da Amazônia. Para ele, o mérito da proposta é envolver não apenas a capacidade de gestão e cooperativismo da produção de açaí, mas a assistência técnica e extensão rural para a atividade. Além disso, estabelece crédito diferenciado para a cadeia produtiva do açaí.
1: Estabelece também a criação de um selo de qualidade para oferecer mais segurança aos mercados consumidores e traz também uma coisa muito importante, que é um incentivo tributário, ou seja, uma redução dos impostos que hoje estão muito elevados. Recebe-se o mesmo tratamento para quem está desenvolvendo uma atividade agroecológica de sustentabilidade, uma comunidade extrativista, então uma terra indígena, um território quilombola, com qualquer outro produto. Então aí nós temos um recorte, que é essa isenção tributária para quem desenvolver essa atividade.
0: O projeto que incentiva a produção do açaí precisa passar pelas comissões de Finanças e Tributação e de Constituição e Justiça. Para virar lei, o texto deve ser aprovado pela Câmara e pelo Senado. Da Rádio Câmara de Brasília, Luiz Cláudio Canuto.
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3: Direitos Humanos.
4: Zé Neto, do PT da Bahia, é autor de dois projetos voltados a mães de múltiplos. O deputado conta que as propostas prevêm prioridade em programas habitacionais, de crédito e sociais, além de isenção do imposto sobre produtos industrializados para compra de veículos.
5: Zé Neto afirma que as propostas buscam oferecer condições mais adequadas a famílias com gêmeos ou mais filhos. O deputado avalia que essas famílias enfrentam mais dificuldades para arcar com despesas como moradia, transporte, educação e alimentação.
6: Mulheres que têm de gêmeos em diante, é complicado para ter um carro, para pagar a escola, para cuidar dos filhos, para alimentar, enfim. E com isso a gente quer financiamento, facilitação no Minha Casa Minha Vida, facilitação dos programas sociais, facilitação dos programas de habitacionais, facilitação de crédito e também no caso do IPI. Você imagina uma família que tem múltiplos, não tem como ter um carro que tenha só 5 lugares. E esses dois projetos visam exatamente isso, atender as mães de múltiplos.
4: Andréia Siqueira, do PSB do Pará, recomenda a aprovação de proposta que permite a candidatos com deficiência indicar as condições específicas necessárias para a realização de provas em concursos públicos. Relatora da matéria, ela avalia que a medida amplia a acessibilidade nos processos seletivos.
5: Andréia Siqueira afirma que os concursos devem avaliar os conhecimentos e as habilidades exigidos para o cargo, sem impor barreiras a qualquer deficiência. O parecer da deputada foi aprovado pela Comissão de Defesa dos Direitos das Pessoas com Deficiência e a proposta segue em análise na Comissão de Constituição e Justiça.
3: Segurança Pública.
4: Luiz Lima, do Novo do Rio de Janeiro, é autor de projeto que cria um programa nacional de apoio às famílias de profissionais de segurança pública vitimados em serviço. A proposta prevê medidas como agilidade no pagamento de pensões, apoio psicológico e benefícios para filhos órfãos.
7: Se a gente não amparar essas famílias, se a gente não der agilidade às suas pensões, apoio psicológico, preferência em transferência desses filhos que ficaram órfãos para escolas, a gente vai deixar desamparada essas famílias. Hoje, a gente tem uma barreira muito grande no Rio de Janeiro, por exemplo, de ter novos policiais em razão da guerra que a gente enfrenta. Se o Estado brasileiro não puder garantir um mínimo de conforto, de amparo, de gratidão a essas famílias, eu não sei o que a gente pode fazer para retribuir todo esse esforço desses profissionais e desses brasileiros que nos defendem dia a dia.
5: Luiz Lima enfatiza que o

0: O projeto tem apoio de diferentes partidos. De acordo com o parlamentar, a iniciativa é uma forma de indenizar as famílias que sofrem as consequências da atuação de profissionais que fazem a segurança pública da sociedade.
1: Lula da Fonte, do PP de Pernambuco, propõe alterar o Estatuto da Criança e do Adolescente para prever a internação socioeducativa em casos de violências contra animais. A medida passa a ser obrigatória quando o ato for cometido com extrema crueldade ou grave ameaça.
0: O projeto amplia para até 8 anos o tempo limite de internação e estabelece a responsabilização civil dos pais pelos danos causados. Segundo Lula da Fonte, a proposta combate a impunidade ao unir punição rigorosa, apoio psicológico e programas de reeducação ética para os jovens.
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3: Trabalho.
1: A Câmara aprovou um incentivo para a contratação de pessoas com deficiência, além das cotas obrigatórias em empresas. A repórter Paula Bittar acompanhou a votação.
4: A Comissão de Constituição e Justiça da Câmara aprovou uma proposta que prevê a criação de estímulos fiscais ou de crédito para empresas que contratarem mais pessoas com deficiência do que o mínimo exigido pela legislação. Segundo o relator na CCJ, deputado Diego Garcia, do União do Paraná, a proposta respeita os princípios da Constituição e contribui para os objetivos da República Federativa do Brasil, como a construção de uma sociedade livre, justa e solidária e a promoção do bem de todos, sem discriminação. Diego Garcia considerou que, ao criar um estímulo positivo para a contratação de pessoas com deficiência acima das cotas legais, o projeto materializa o princípio da dignidade da pessoa humana e os valores sociais do trabalho, reconhecendo o emprego como ferramenta essencial para a autonomia, a cidadania e a plena integração social. A legislação brasileira determina que empresas com 100 ou mais funcionários reservem entre 2 e 5% das vagas para trabalhadores com deficiência. O projeto, que prevê a criação de estímulos fiscais ou de crédito para empresas que contratarem mais pessoas com deficiência do que o mínimo exigido pela legislação, segue agora para o Senado Federal. Da Rádio Câmara, de Brasília, Paula Bittar.
0: Enfermeira Rejane, do PCdoB do Rio de Janeiro, defende a aprovação de projeto que cria uma política nacional de valorização da preceptoria e da supervisão de estágio na enfermagem. A proposta prevê tempo específico na jornada para orientação de estudantes com adequação da carga de trabalho dos profissionais.
1: Enfermeira Regiane também quer impedir que estudantes ou residentes sejam usados para completar escalas de atendimento. O projeto estabelece que, para evitar sobrecarga de trabalho, a atividade de preceptoria deve ser considerada no planejamento das equipes de enfermagem.
0: A lei do Descongela, de professora Luciene Cavalcante, do PSOL de São Paulo, restitui aos servidores públicos federais, estaduais e municipais a contagem de 583 dias de tempo de serviço que haviam sido congelados devido à pandemia. Ela informa que mais de 10 milhões de trabalhadores são beneficiados pela medida.
5: A lei garante tanto a devolução automática dos 583 dias, quase 2 anos da vida funcional dos servidores públicos do Brasil inteiro, pelo artigo 3º. Não precisa de uma lei no âmbito municipal ou estadual para que esse direito seja alcançado por cada servidor. E também garante o recálculo de todo o salário dos servidores públicos, retroativamente.
1: Luciene Cavalcante acrescenta que prefeituras e estados já começaram a aplicar a norma. A parlamentar considera que a nova lei restaura direitos funcionais suspensos durante a pandemia. termina agora essa edição especial do Jornal Câmara dos Deputados, produzida e apresentada pela Rádio Câmara de Brasília, em parceria com a Rádio Câmara de Sete Lagoas, integrante da Rede Câmara de Rádio.
0: Eu agradeço a Marcela e a toda a equipe da Câmara de Vereadores de Sete Lagoas pelo excelente trabalho conjunto.
1: Obrigada à Câmara dos Deputados por esta oportunidade. Este programa teve trabalhos técnicos de Marinho Magalhães e apresentação de Márcio Aquiles Sardi e Marcela Pontes. Boa noite.
0: Muito boa noite. O Jornal Câmara dos Deputados volta na segunda-feira. Bom final de semana.
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5: 22 horas e 10 minutos.
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1: 22 horas e 22 minutos.
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0: 22h39.
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0: 22h56.
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1: 23 horas e 10 minutos.
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1: 23:27.
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1: 23 horas e 41 minutos.
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0: 23:50.
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siga tranquilamente, entre a inquietude e a pressa, lembrando-se de que há sempre paz no silêncio. Tanto quanto possível, sem humilhar-se, viva em harmonia com todos os que o cercam. Fale a sua verdade mansa e claramente, e ouça dos outros, mesmo a dos insensatos e ignorantes. Eles também têm sua própria história. Evite as pessoas agressivas e transtornadas. Elas afligem o nosso espírito. Se você se comparar com os outros, você se tornará presunçoso e magoado, pois haverá sempre alguém inferior e alguém superior a você.

intensamente o que já pôde realizar. Mantenha-se interessado em seu trabalho, ainda que humilde. Ele é o que de real existe ao longo de todo o tempo. Seja cauteloso nos negócios, porque o mundo está cheio de astúcias. Mas não caia na descrença. A virtude existirá sempre. Muita gente luta por altos ideais. E em toda parte, a vida está cheia de heroísmo. Seja você mesmo. Principalmente, não simule afeição, nem seja descrente do amor. Porque mesmo diante de tanta aridez e desencanto, ele é tão perene quanto a relva. Aceite com carinho o conselho dos mais velhos, mas também seja compreensivo aos impulsos inovadores da juventude. Alimente a força do espírito, que o protegerá no infortúnio inesperado. Mas não se desespere com perigos imaginários. Muitos temores nascem do cansaço.

esteja em paz com Deus, como quer que você o conceba. E quaisquer que sejam seus trabalhos e aspirações na fatigante jornada pela vida, mantenha-se em paz com sua própria alma. Acima da falsidade, dos desencantos e agruras, o mundo ainda é bonito. Seja prudente. Faça tudo para

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1: A música Horizonte Azul foi a que tirou Lucas e Luan do anonimato.
2: Essa canção embalou muitos corações. Lançamos em 96 e não paramos mais.

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siga tranquilamente, entre a inquietude e a pressa, lembrando-se de que há sempre paz no silêncio. Tanto quanto possível, sem humilhar-se, viva em harmonia com todos os que o cercam. Fale a sua verdade mansa e claramente, e ouça dos outros, mesmo a dos insensatos e ignorantes. Eles também têm sua própria história. Evite as pessoas agressivas e transtornadas. Elas afligem o nosso espírito. Se você se comparar com os outros, você se tornará presunçoso e magoado, pois haverá sempre alguém inferior e alguém superior a você.

intensamente o que já pôde realizar. Mantenha-se interessado em seu trabalho, ainda que humilde. Ele é o que de real existe ao longo de todo o tempo. Seja cauteloso nos negócios, porque o mundo está cheio de astúcias. Mas não caia na descrença. A virtude existirá sempre. Muita gente luta por altos ideais. E em toda parte, a vida está cheia de heroísmo. Seja você mesmo. Principalmente, não simule afeição, nem seja descrente do amor. Porque mesmo diante de tanta aridez e desencanto, ele é tão perene quanto a relva. Aceite com carinho o conselho dos mais velhos, mas também seja compreensivo aos impulsos inovadores da juventude. Alimente a força do espírito, que o protegerá no infortúnio inesperado. Mas não se desespere com perigos imaginários. Muitos temores nascem do cansaço e da solidão. E a despeito de uma disciplina rigorosa, seja gentil para consigo mesmo. Você é filho do universo, irmão das estrelas e árvores. Você merece estar aqui. E mesmo se você não pode perceber,

portanto, esteja em paz com Deus, como quer que você o conceba. E quaisquer que sejam seus trabalhos e aspirações na fatigante jornada pela vida, mantenha-se em paz com sua própria alma. Acima da falsidade, dos desencantos e agruras, o mundo ainda é bonito. Seja prudente. Faça

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8: 5 horas e 2 minutos.
9: Olá, eu sou Rejane Costa. Entre uma edição e outra, mudam os preços, o clima interfere, novas decisões chegam ao campo e outras histórias começam a ganhar importância. O Camp Notícia está no ar para organizar esses fatos e mostrar o que eles representam para o agronegócio. Uma produção da AgroEffective em parceria com a Radiosul.net, com o apoio de Sindag, o Sindicato Nacional da Aviação Agrícola, Senar, conhecimento que movimenta o agro, e BASF, soluções para a agricultura juntos pelo seu legado. Para começar, confira as manchetes de hoje.
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9: A produtividade da soja deve recuar na safra 2026-2027 sob risco climático. Produção de leite cresce no Rio Grande do Sul, mas importações pressionam pequenas indústrias. Produtores rurais têm menos de uma semana para a entrega da declaração do Imposto Territorial Rural. Procura por búfalos amplia a realização de remates de primavera da espécie. Enapecan reúne 5 eixos para discutir produtividade, mercado e valor da Nospecan. Federarroz amplia alternativas de cultivo para eventos de abertura da colheita 2027. Mercado aquecido na pecuária eleva expectativa de negócios para a Farm Show em Dom Pedrito. Projeto usa biotecnologias para acelerar ganho genético de búfalos no Amazonas. Esse é o primeiro retrato da nossa edição. Ao longo do programa, a gente também acompanha a previsão do tempo, as cotações agropecuárias e os principais compromissos da agenda do setor. O Campo Notícias chega até você graças à força de uma rede que pulsa junto com o agro. Estão conosco as rádios Educadora de São João da Ortiga, Paverama de Paverama, Nativa de Rio Grande, Palmares de Santa Vitória do Palmar, Blau Nunes de Santa Bárbara do Sul, Nativa de Piratini, Universidade de Pelotas e a Rádio Agro Hoje. Obrigada a cada emissora que nos ajuda a levar a voz do campo cada vez mais longe.
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9: O Rio Grande do Sul volta a ter uma sequência de chuva e temporais entre o fim de semana e o começo da próxima semana. A previsão é do Instituto Nacional de Meteorologia. O sábado começa com calor, com máximas próximas dos 28 graus, mas a instabilidade aumenta à noite. Domingo, segunda e terça-feira concentram maior risco de chuva forte, raios e rajadas de vento, principalmente na metade norte, serra, região metropolitana e vales. Na região central e no oeste, a instabilidade também ganha força, mas tende a se afastar mais cedo. Campanha e extremo sul devem registrar volumes menores, porém com queda mais acentuada das temperaturas. A partir de quarta-feira, o tempo começa a firmar e o frio retorna. No começo de outubro, as mínimas podem ficar próximas dos 10 graus em algumas áreas do estado.
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9: A primavera começou com previsão de chuva acima da média no Rio Grande do Sul, sob forte influência do El Niño. O prognóstico é do Conselho Permanente de Agrometeorologia Aplicada do Estado, o Copa-ERGS. Entre outubro e dezembro, os acumulados podem superar a média histórica em até 200 milímetros, com maior atenção para o norte e o oeste. O excesso de chuva pode reduzir as janelas de plantio, dificultar a entrada de máquinas e trazer problemas principalmente para a

0: soja, milho e arroz irrigado. A colheita do trigo já começou em áreas mais adiantadas do Rio Grande do Sul, principalmente no oeste, segundo a Emater. Nessas regiões, parte das lavouras está em enchimento de grãos e maturação, enquanto as áreas mais tardias seguem em desenvolvimento vegetativo e floração. A entidade alerta, porém, para a ocorrência de oídio, manchas foliares, ferrugens e giberela, principalmente nas áreas em floração. Para esta safra, a área estimada com trigo no estado é de mais de 814 mil hectares. A produtividade da soja pode recuar na safra 2026/27, com o clima entre os principais pontos de atenção. A LCT Plate alerta que as perdas podem começar antes mesmo dos sintomas visuais, em um ciclo com risco elevado de El Niño muito forte. Quem explica como esse cenário pode afetar as lavouras é Nestor Tipajuna.
1: A produtividade média da soja brasileira deve recuar na safra 2026-2027, segundo a última projeção divulgada pela Conab. Além da elevada base de comparação do ciclo anterior, a estatal cita os riscos climáticos para a nova temporada, que começa sob previsão de mais de 90% de probabilidade de ocorrência de um El Niño muito forte entre setembro e novembro. Para o vice-presidente da LCT Plant para o Brasil e América Latina, Reinaldo Bonicarreri, o cenário aumenta a necessidade de antecipar o manejo dos estresses nas lavouras. O problema, segundo ele, é que a perda de potencial produtivo pode começar antes de a planta apresentar sinais claros no campo.
2: Cada vez mais o agricultor está percebendo que ele precisa utilizar ferramentas preventivas para as ocorrências dos estresses, porque muitas vezes quando a gente tem a falta de chuva e o agricultor percebe isso, pode ser tarde demais, então a planta até pode se recuperar do efeito. Cada vez mais o agricultor está percebendo que ele precisa utilizar ferramentas preventivas para as ocorrências dos estresses, porque muitas vezes quando a gente tem a falta de chuva e o agricultor percebe isso, pode ser tarde demais. Então a planta até pode se recuperar do efeito de estresse visualmente, mas o efeito na produtividade do potencial produtivo já ocorreu e ele vai ter perdas de produtividade, mesmo que as chuvas regularizem.
1: O clima será uma das variáveis desse resultado. Mônica Herr explica que a distribuição da água e o estágio da cultura em que ocorre a restrição podem determinar o tamanho do impacto. Da agência AgroEffective, Nestor Tipa Júnior.
0: Obrigada, Nestor. A Embrapa lançou a versão digital do Guia de Cultivares 2026 para cereais de inverno e plantas de cobertura. A publicação reúne recomendações para Rio Grande do Sul, Santa Catarina e a região fria do Paraná, com informações sobre produtividade, ciclo, semeadura, adubação e sanidade. O material contempla cultivares de trigo, triticale, centeio, cevada e aveia preta e também indica os parceiros responsáveis pela comercialização das sementes. O prazo para a entrega da declaração do Imposto Territorial Rural está na reta final. Os produtores têm até 30 de setembro para enviar o documento, que pode ser preenchido pelo sistema digital ou, em alguns casos, pelo programa gerador. Quem traz as orientações para evitar problemas nessa etapa é Arthur Chagas.
3: Os produtores rurais têm menos de 7 dias para apresentar à Receita Federal a declaração do Imposto sobre a Propriedade Territorial Rural referente ao exercício de 2026. O prazo, que começou em 10 de agosto, termina no dia 30 de setembro. As regras estão previstas na Instrução Normativa de 22 de junho deste ano. A obrigação alcança pessoas físicas e jurídicas proprietárias, titulares do domínio útil ou possuidoras de imóveis rurais, ressalvados os casos de imunidade ou isenção previstos na legislação. De acordo com o sócio proprietário da Guapo Consultoria, Sucessão de Negócios Familiares, Juliano Vendrúsculo, uma das principais mudanças deste ano é a disponibilização do serviço Minhas Declarações do ITR no portal de serviços da Receita Federal. O imposto apurado pode ser pago em até 4 cotas iguais, mensais e sucessivas, desde que cada parcela seja de no mínimo R$ 50.
4: Valores de imposto inferiores a R$ 100 devem ser pagos pagos em cota única. A primeira cota, ou a cota única, vence em 30 de setembro. O contribuinte que entregar a declaração fora do prazo está sujeito à multa de 1% ao mês calendário ou fração de atraso, calculada sobre o imposto devido, com um valor mínimo de R$50.
3: Nos casos de imóveis pertencentes a espólio, a representação perante a Receita Federal deve observar as regras específicas para todas as pessoas falecidas. Da agência AgroEffective, Arthur Chagas.
0: Obrigada, Arthur. 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A abertura da colheita do arroz de 2027 vai mostrar que a área irrigada pode receber muito mais do que arroz. Em Capão do Leão, a Federarroz prepara uma vitrine com diferentes culturas e práticas de fertilidade, drenagem e irrigação. Quem mostra que está preparado para o evento é Arthur Chagas.
3: A área de aproximadamente 6 hectares destinada à abertura oficial da colheita do arroz 2027 na estação Terras Baixas da Embrapa Clima Temperado em Capão do Leão vem se consolidando como uma vitrine de tecnologias e alternativas de manejo para agricultura irrigada. De acordo com o diretor técnico da Federação das Associações de Arrozeiros do Rio Grande do Sul, a Federarroz, André Matos, a preparação da área envolve adequações de fertilidade, drenagem e irrigação para permitir que cada cultura apresente o seu melhor desempenho.
5: A gente enxerga cada vez mais dentro da área da abertura da colheita uma ampliação no número de culturas. Protagonista arroz sendo cercado cada vez mais por opções como a soja, o milho, o girassol, o próprio sorgo, culturas forrageiras. Então, essas opções todas cada vez mais presentes dentro da vitrine e estamos fazendo todas as adequações para preparar o solo e dar todas as condições, seja de fertilidade, seja de drenagem, seja de irrigação, para que essas culturas possam expressar o máximo potencial produtivo.
3: Segundo Matos, o objetivo é oferecer aos produtores que visitarem o local uma demonstração prática das metodologias de manejo e das condições necessárias para o desenvolvimento das culturas. Dentro dessa proposta, a área de arroz foi semeada em sistema de plantio direto após o cultivo de soja na safra anterior e a implantação de um mix de espécies forrageiras para cobertura do solo durante o inverno. Da agência AgroEffective, Arthur Chagas.
0: Obrigada, Arthur. O Enapecan vai reunir 5 eixos para discutir os caminhos da pecuricultura brasileira. A terceira edição, nos dias 12 e 13 de novembro, em Bento Gonçalves, terá conteúdos sobre manejo, produtividade, comercialização, inovação e experiências de quem já está produzindo. Quem apresenta o que está previsto na programação é Ieda Risco.
6: A busca por maior produtividade, novos mercados e agregação de valor à nossa Pecan será organizada em 5 eixos na programação do Encontro Nacional da Pecanicultura de 2026. O evento será realizado em 12 e 13 de novembro em Bento Gonçalves e é copromovido pelo Instituto Brasileiro de Pecanicultura, pela Embrapa, pela Emater, com apoio da Pecantele e Prefeitura de Bento Gonçalves. O pesquisador da Embrapa e integrante da comissão organizadora da Enapecan, Carlos Roberto Martins, explica que os conteúdos foram distribuídos de acordo com o tema desta edição, produção eficiente, mercado e agregação de valor à nossa Pecan.
7: O objetivo aqui é que realmente os produtores, os interessados, possam ver o potencial de agregação de valor, de mercado interno, os aspectos de boas práticas para a comercialização e principalmente também a questão da exportação de nossa Pecan e, obviamente, a valorização do produto.
6: Além dos 5 eixos, o encontro terá momentos destinados à troca de experiências entre produtores, técnicos, pesquisadores e empresas ligadas à cadeia. A programação inclui ainda uma atividade prática em pomar e em estrutura de processamento no segundo dia do evento, aproximando os conteúdos técnicos das operações realizadas na produção. Da agência AgroEffective, Ieda Risco.
0: Obrigada, Ieda. As exportações brasileiras para os países árabes cresceram 5,75% de janeiro a agosto e somaram US$13,380 bilhões. Segundo a Câmara de Comércio Árabe Brasileira, o agronegócio respondeu por cerca de 3/4 das vendas e avançou quase 7% no período. Carnes, açúcar, cereais e soja lideraram a pauta. Só a carne bovina teve alta superior a 20%, com destaque para Arábia Saudita, Egito e Emirados Árabes Unidos. Os preços do milho subiram com força em agosto, tanto no mercado internacional quanto no Brasil. Segundo a análise da consultoria Agro do Itaú BBA, a alta foi puxada pela piora das lavouras e pela redução dos estoques projetados nos Estados Unidos, além dos riscos logísticos do Mar Negro. No mercado brasileiro, a retenção da oferta pelos produtores, o câmbio e a demanda interna também deram sustentação às cotações. Em Sorriso, no Mato Grosso, a média chegou a R$ 47,00 por saca, alta de 12% no mês. Doenças como bruzone, mancha parda e queima das bainhas podem comprometer o potencial produtivo construído ao longo da safra de arroz. O manejo passa pelo monitoramento da lavoura e pelo uso de soluções como o Quilimus da BASF, indicado para o controle dessas doenças.
8: Na lavoura de arroz, o potencial produtivo construído ao longo da safra pode ser comprometido por doenças como bruzone, mancha parda e queima das bainhas. O manejo exige atenção ao histórico da área, cultivar, clima, monitoramento e uso adequado de fungicidas. É o que explica a gerente de marketing de cultivos da BASF Soluções para Agricultura, Graziela de Moraes.
9: Ele nasce justamente nesse contexto de necessidade de ferramentas cada vez mais eficientes aí dentro do cultivo do arroz, né? Ela amplia, obviamente, o portfólio da BASF para a cultura e combina dois importantes ativos, né? O triciclazol, que já é uma referência no manejo de bruzone. Então, ela tem essa referência, mas mais que isso, a gente acopla, né, a essa tecnologia e a tecnologia Revisol. Na prática, o grande diferencial é oferecer uma ferramenta com amplo espectro para doenças que impactam o arroz, como a gente falou, bruzone, mancha parda e queima das bainhas, e contribuir para esse potencial produtivo.
8: O Quilimus reúne Revisol e triciclazol e é indicado para o manejo de bruzone, mancha parda e queima das bainhas no arroz. A solução amplia o portfólio da BASF para a cultura, com foco em preservar a sanidade da lavoura, a produtividade e a qualidade dos grãos.
10: Cotações agrícolas.
0: São da Emater do Rio Grande do Sul, arroz em casca, preço médio de R$ 79,40 a saca de 50 quilos. Feijão, preço médio de R$ 186,60 a saca de 60 quilos. Milho, preço médio de R$ 61,54 a saca de 60 quilos. Soja, preço médio de R$ 141,73 a saca de 60 quilos. Trigo, preço médio de R$ 71,94 a saca de 60 quilos. Este primeiro recorte da semana termina aqui. A gente faz uma pausa e, na volta, retoma o noticiário com outros fatos que estão repercutindo na produção e nos mercados. Continue com a gente.
11: Cinco horas e 20 minutos.
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0: O Campo Notícia está de volta neste bloco. Outros assuntos entram na nossa seleção, com decisões, movimentos de mercado e informações que chegam direto à rotina de quem produz. Uma produção da AgroEffective em parceria com a RádioSul.net, com apoio de Sindag, o Sindicato Nacional da Aviação Agrícola, Senar, conhecimento que movimenta o agro, e BASF, soluções para a agricultura juntos pelo seu legado. Vamos à próxima sequência. 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
0: Os números são da Emater do Rio Grande do Sul. Boi para abate, preço médio de R$ 12,63 o quilo vivo. Búfalo, preço médio de R$ 10,41 o quilo vivo. Cordeiro para abate, preço médio de R$ 14,79 o quilo vivo. Suíno tipo carne, preço médio de R$ 5,36 o quilo vivo. A vaca para abate, preço médio de R$ 11,21 o quilo vivo. E o leite, preço médio de R$ 2,52 o litro.
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0: A produção de leite cresceu no Rio Grande do Sul, mas as pequenas e médias indústrias seguem sob pressão. Mesmo com alta de 2,38% em 2025, a entrada de produtos importados mais baratos e a ociosidade do parque industrial continuam pesando sobre o setor. Quem explica esse cenário é Arthur Chagas.
20: A produção de leite no Rio Grande do Sul cresceu cerca de 2,38% em 2025 na comparação com 2024, mas as importações ainda representam aproximadamente 8% do mercado, segundo a Associação das Pequenas e Médias Indústrias de Laticínios do Rio Grande do Sul, a APIL. Para a entidade, a entrada de produtos da Argentina e do Uruguai com custos inferiores aos da produção gaúcha mantém a pressão sobre o mercado e afeta principalmente pequenas e médias empresas empresas que concorrem diretamente com os importados no ponto de venda. O cenário também é agravado pelo uso de traders por empresas menores para realizar importações, conforme o presidente da PIL, Fernando Zimmermann.
19: Hoje já tem pizzarias, redes de pizzarias que conseguem fazer importação, já tem redes de supermercados que acabam fazendo essas importações direto, né? E acaba chegando aqui a um custo muito menor, acaba que afeta bastante o nosso mercado.
20: Segundo Zimmermann, a pressão sobre os preços pagos ao produtor também amplia o conflito entre produtores e indústrias. O descompasso entre a capacidade instalada e a produção de leite no estado também abre espaço para ampliar a oferta nas próprias bases de produtores das indústrias. A capacidade instalada é estimada entre 19 milhões e 20 milhões de litros por dia, enquanto a produção atual está em cerca de 10 milhões e 500 mil litros. Da agência AgroEffective, Arthur Chagas.
0: Obrigada, Arthur. O consumo de lácteos teve leve reação em agosto, mas ainda não compensou as perdas acumuladas ao longo do ano. Segundo o Observatório do Consumo, no Centro de Inteligência do Leite da Embrapa, o volume cresceu 0,4% na comparação com agosto de 2025. No acumulado de 2026, porém, o consumo recua 3,3%, com o leite longa-vida respondendo pela maior parte da queda. O faturamento real também está menor, com retração de 3,7%. O mercado do gado gordo voltou a registrar queda nas cotações nesta semana, segundo os indicadores do Nespro. O movimento é atribuído à maior oferta de animais com a liberação das pastagens de inverno. O boi gordo a peso vivo recuou 0,8% e a vaca gorda a rendimento de carcaça caiu 2,3%. Na reposição, o cenário foi misto, com alta de 3,74% para o novilho e de 1,19% para a vaca de invernar. O momento favorável da pecuária aumenta a expectativa de negócios para a Farm Show em Dom Pedrito. A feira terá 7 remates de bovinos, 3 de cavalos crioulos e espaços de exposição praticamente esgotados. Quem traz as expectativas para o evento é Nestor Tipa Júnior.
21: O mercado aquecido da pecuária e a procura pelos espaços comerciais elevam as expectativas de negócios para a 93ª Exposição Agropecuária de Dom Pedrito, a Farm Show, marcada de 10 a 18 de outubro na Campanha Gaúcha. A feira terá 6 remates de reprodutores bovinos e 3 de cavalos crioulos, além de áreas destinadas a máquinas, pequenas empresas e startups. O presidente do Sindicato Rural de Dom Pedrito, Rodrigo Coradini, considera o desempenho dos primeiros leilões da temporada um indicativo favorável para as vendas durante a exposição.
22: As nossas expectativas aí em relação ao Farm Show são muito boas, né? Porque a gente viu que os primeiros leilões aí da temporada já estão sendo aquecidos, né? O momento da pecuária é bom, né? Nós estamos na parte alta, né, do ciclo pecuário. Eu acho que isso deve perdurar por mais um tempo ainda. A situação mundial, né, de rebanhos muito pequenos, né? Então isso é uma coisa que não reverte tão rápido.
21: A comercialização dos espaços da feira também sustenta a expectativa da organização para essa edição. Segundo o dirigente, praticamente todas as áreas disponíveis já foram vendidas, restando as últimas negociações. Nos remates, Coradini relaciona a projeção para os negócios ao ciclo da pecuária e aos animais que serão ofertados durante a Farm Show. Promovida pela Associação e Sindicato Rural de Dom Pedrito, a Farm Show deve receber entre 15 e 18 mil pessoas durante os 9 dias da programação. Da agência AgroEffective, Nestor Tipa Júnior.
0: Obrigada, Nestor. Há 35 anos, o SINDAG, Sindicato Nacional das Empresas de Aviação Agrícola, trabalha pelo crescimento sustentável e melhoria contínua do setor, promovendo a segurança em campo e o respeito ao meio ambiente, valorizando os empresários, pilotos, técnicos, agrônomos e outros profissionais que ajudam o agro a decolar para alimentar, vestir e mover o país e o mundo. Uma ferramenta de inteligência artificial passa a ajudar criadores de brangos na escolha de animais para o melhoramento genético dos rebanhos. Desenvolvido pela Embrapa Pecuária Sul em parceria com a Associação Brasileira de Brangos, o Brangos Mais IA permite fazer consultas em linguagem simples sobre características genéticas, cruzamentos e seleção de reprodutores. O sistema também pode combinar critérios como ganho de peso e resistência ao carrapato, para indicar animais de acordo com os objetivos de cada propriedade. A procura por búfalos está aquecendo os remates de primavera no Rio Grande do Sul. A Ascribu e a Santa Úrsula Remates preparam a 8ª edição do evento para 6 de outubro em Glorinha e já projetam uma nova oferta para o fim de novembro ou início de dezembro. Quem conta que está movimentando esse mercado é Ieda Risco.
1: A procura por búfalos nos remates de primavera tem levado a Associação Gaúcha de Criadores de Búfalos a ampliar a frequência nas vendas ao longo da estação. A 8ª edição do remate de bubalinos será realizada em 6 de outubro, a partir das 6 horas da tarde, em Glorinha, em parceria com a Santa Úrsula Remates. A presidente da Ascribu, Desiree Meller, relaciona a maior procura ao período de recuperação das pastagens, que ocorre com a elevação das temperaturas ao longo dos dias.
2: A primavera é uma época muito boa para compra de animais, porque agora os campos começam a brotar de forma intensa com o passar dos dias mais longos e mais quentes.
1: Segundo Desiree, a procura pelos bubalinos também tem aparecido entre criadores de gado em geral, que participam dos leilões realizados pela as casas de remates. Ela atribui esse interesse à capacidade de conversão alimentar dos animais e observa que a demanda tem sustentado a realização de mais de um remate na primavera. A expectativa da dirigente é que a comercialização continue após a edição de outubro, caso a oferta disponível não seja suficiente para atender a procura. Ela conta que esta não é uma edição anual, que geralmente são duas por ano, pois os remates de outubro acabam tendo tanto sucesso e faltam animais para venda. É costume repetir o remate de primavera no final de novembro ou até mesmo no início de dezembro. Da agência AgroEffective, Ieda Risco.
0: Obrigada, Ieda. A biotecnologia está sendo usada para acelerar o melhoramento genético de búfalos no Amazonas. Em Itacoatiara, a fazenda Beatriz adota um protocolo voltado ao aumento da produção de leite e à seleção de animais mais produtivos. Quem mostra como esse trabalho está sendo conduzido é Nestor Tipa Júnior.
4: Um programa de melhoramento genético de búfalos começou a utilizar biotecnologias reprodutivas em propriedades atendidas pelo projeto de pecuária do Sebrae Tech de Amazonas. Entre as participantes está a fazenda Beatriz, em Itacoatiara, onde o trabalho busca ampliar a produção leiteira, mantendo as atuais condições de área e manejo. Segundo informações do Sebrae Amazonas, o programa é pioneiro no estado e vinha sendo planejado havia pelo menos 3 anos. Uma das principais etapas desse período foi a identificação de genética adaptada às condições regionais, com seleção de doadoras voltadas à geração de descendentes com maior capacidade de lactação e ganho de peso. Na Fazenda Beatriz, o criador Renato Silva Pessoa trabalha com búfalos há 10 anos na região de Novo Remanso. A propriedade concentra a produção na fabricação de queijo coalho de búfala e na comercialização de novilhos precoces para abate. A adesão ao programa tem como foco, segundo ele, o desempenho produtivo do rebanho.
23: Acreditamos que a FVI e TETF representam um avanço importante para a Fazenda Beatriz, capaz de acelerar o melhoramento do rebanho, produzir animais mais eficientes e fortalecer de forma sustentável a bubalinocultura no Amazonas.
4: Pessoa vê também nas biotecnologias uma forma de reduzir o tempo necessário para obter avanços no rebanho. Da agência AgroEffective, Nestor Tipa Júnior.
0: Obrigada, Nestor. As promoções de proteínas cresceram 23% no primeiro semestre de 2026, segundo o levantamento da SB Analytics. A carne bovina segue com forte presença nas campanhas do varejo, mas divide cada vez mais espaço com frango, carne suína, peixes, ovos e outros produtos. No Sudeste, o frango já superou a carne bovina nas promoções de Minas Gerais e do Rio de Janeiro. O movimento reflete a busca dos supermercados por oferecer alternativas diante da pressão sobre o orçamento das famílias. Por aqui fechamos mais uma parte do noticiário. Depois do intervalo, o programa sai do panorama geral e vai para as regiões, com o giro pela rede e os eventos que já estão no calendário do agronegócio. Voltamos já!
24: Cinco horas e 35 minutos.
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0: Começa o terceiro bloco do Campo Notícia. Primeiro a gente olha para os próximos dias e confere onde o agronegócio tem encontro marcado. Depois, o programa pega a estrada e vai às regiões com um giro pela rede. Uma produção da AgroEffective em parceria com a RádioSul.net, com apoio de Sindag, o Sindicato Nacional da Aviação Agrícola, Senar, conhecimento que movimenta o agro, e BASF, soluções para a agricultura, juntos pelo seu legado. Vamos começar pela agenda. 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
0: Feiras, dias de campo, seminários e outros encontros já têm data marcada nos próximos dias. Para saber o que entra no calendário do agronegócio, quem reúne os principais compromissos é Érica Ferraz.
44: A agenda do setor começa em Cachoeira do Sul com a 8ª Semana Acadêmica da Agronomia de 29 de setembro a 1º de outubro. O encontro terá palestras e minicursos voltados à formação e atualização de estudantes e profissionais e é organizado pelo Centro Acadêmico da Agronomia da UERGS de Cachoeira do Sul. Já em Passo Fundo, a Universidade de Passo Fundo recebe de 5 a 9 de outubro a 22ª Semana Acadêmica de Medicina Veterinária. Serão 5 dias de atividades com temas ligados à formação, atualização científica e troca de experiências entre acadêmicos, professores e profissionais. A programação é organizada pelo Diretório Acadêmico de Medicina Veterinária da UPF. Da Agência AgroEffective, Érica Ferraz.
0: Obrigada, Érica. 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
0: Giro pela Rede, a gente vai a Bagé, onde o projeto Qualigen da Embrapa Pecuária Sul começa a mostrar resultados nos rebanhos da pecuária familiar. A iniciativa já registra o nascimento de 14 terneiros e leva às propriedades material genético de reprodutores testados, com o objetivo de melhorar a qualidade e a padronização dos rebanhos. Quem traz as informações é Angélica Simões, das rádios Delta e Difusora.
2: A iniciativa Qualigen, da Embrapa Pecuária Sul de Bagé, avança para novas etapas com o nascimento de 14 terneiros nos rebanhos de pecuaristas beneficiários. O objetivo do projeto é disponibilizar material genético de qualidade de raças europeias trabalhadas na Embrapa para propriedades da pecuária familiar. A pesquisadora Viviane Timpani, da Embrapa Pecuária Sul, coordenadora do Qualigen, destaca que a padronização com genética de qualidade nos rebanhos atende às exigências do mercado e possibilita o crescimento da renda dos produtores. O Qualigen é voltado à pecuária familiar e tem como objetivo promover o melhoramento genético dos rebanhos por meio da inseminação artificial. A iniciativa utiliza material genético de reprodutores testados e destacados em provas de desempenho realizadas através de parceria entre Embrapa e as associações das raças Angus, Ultra Black, Hereford, Braford, Brangus e Charolês. De Bagé, das rádios Difusora e Delta FM, especial para o Campo em Notícia, falou Angélica Simões.
0: Obrigada, Angélica. Na sequência, a gente vai à Soledade, que será polo regional da 12ª edição do Censo Agropecuário, Florestal e Aquícola, previsto para começar em 2027. O levantamento do IBGE vai abranger 11 municípios e deve mostrar mudanças importantes na produção de grãos, na pecuária de corte, no leite, em aves e suínos. Quem traz as informações é Kiwana Rocha, da Rádio Soledade.
3: Soledade será polo regional da 12ª edição do Censo Agropecuário, Florestal e também Aquícola. Terá início em 2027 e abrangerá 11 municípios da região. A pesquisa do IBGE vai identificar as principais mudanças no setor do agro, incluindo a produção de aves, suínos e gado leiteiro. O engenheiro agrônomo da Emater, Roger Terra, comenta as transformações que poderão ser apontadas pelo novo censo.
4: Já teve aumento de área de grãos, né, especialmente soja. Hoje nós trabalhamos aí com um número em torno de 55 mil hectares de área para grãos, né? Principalmente para soja. Então eu creio que a gente tem uma expectativa, né, que esse número esteja próximo do real, né? Nós tivemos, especialmente agora nesta safra, um aumento significativo da produção de milho. Tivemos aí uma oscilação para baixo da produção de trigo, um aumento expressivo na produção de canola, uma mudança bastante grande. Nós temos visto também o movimento dos produtores, pecuária de corte, que é uma atividade tradicional do município. Nós temos vendo muitos produtores voltar a produzir gado, né?
3: Em especial para o Campo em Notícia, da Rádio Soledade 104.5, falou Kiwana Rocha.
0: Obrigada, Kiwana. Agora a gente vai a São Cepé, onde a 51ª Expofeira já tem programação definida para os dias 9, 10 e 11 de outubro. O evento terá remates, julgamento de ovinos, provas do cavalo crioulo, máquinas, agricultura familiar e dia de campo. E todos os espaços para expositores já foram comercializados. Quem traz as informações é Zizi Machado, da Rádio Cotricel.
5: A programação da 51ª Expofeira de São Cepé foi divulgada à imprensa nesta semana pela diretoria do Sindicato Rural de São Cepé. O evento acontecerá nos dias 9, 10 e 11 de outubro no Parque de Exposições Francisco Simões Pires e contará com uma programação que inclui remates de bovinos, julgamento de ovinos, provas do cavalo crioulo, venda de maquinários e implementos agrícolas, pavilhão do comércio e praça de alimentação com shows musicais durante os 3 dias do evento. A Emater, que é uma grande parceira do evento e possui uma unidade demonstrativa dentro do Parque de Exposições, terá dia de campo sobre a atividade silvipastoril durante a feira. Outro parceiro do evento é o Sindicato dos Trabalhadores Rurais de São Cepé, que junto com a Emater, organiza o Pavilhão da Agricultura Familiar, que já é tradicional durante a feira e reúne pequenos produtores de São Cepé, Formigueiro e Vila Nova do Sul para comercialização de hortifruti granjeiros, panificação, doces, bebidas produzidas com frutas e artesanato. O presidente do Sindicato Rural de São Cepé, José Aurélio Silveira, disse que a expectativa para o evento é bastante positiva e que todos os espaços disponíveis para os expositores durante a feira já foram comercializados. Da Rádio Cotricel de São Cepé, Zizi Machado.
0: Obrigada, Zizi. Fechando o giro pela rede, a gente vai a Agudo, na região central, onde a prefeitura realizou a maior entrega de implementos agrícolas da história do município. Foram mais de R$500 mil investidos em 19 equipamentos que serão destinados às associações do interior para ampliar os serviços prestados diretamente aos produtores rurais. Quem traz as informações é Rafael da Silveira Rosa, da Rádio Integração de Restinga Seca.
1: Em Agudo, na região centro do estado, a administração municipal realizou na última semana a maior entrega de implementos agrícolas da história do município. Nesta nova etapa, foram investidos mais de R$500 mil, contemplando as associações do interior e ampliando a estrutura de maquinário que ficará à base da prestação de serviços diretos aos produtores rurais do município. Como destaca Fernando Dickoff, que é o secretário da Agricultura do município.
6: Esses inúmeros implementos aí são 19 implementos variados, né? Tem ciladeiras, tem globe, tem reboque basculante, tem distribuidor de calcário, lascador de lenha, tem sacador de silagem. Então, são vários equipamentos. Foi um valor investido, mas que está dando muito retorno e muito certo, né? Então, a gente saiu realmente de zero, a gente não tinha associação. A Secretaria da Agricultura, ela não conseguia fazer os serviços como a comunidade esperava. Então, hoje mesmo, eles mesmos fazem o seu trator, com o seu implemento que a prefeitura está ajudando. Então, é uma maneira mais fácil, né, da prefeitura está presente lá no interior e lá direto na localidade.
1: Especial para o Campo e Notícias, da Rádio Integração de Restinga Seca 98,5 FM, Rafael da Silveira Rosa.
0: Obrigada, Rafael. Depois da agenda e da nossa passagem pelas regiões, o terceiro bloco termina aqui. Na volta, a gente abre mais tempo para entender um dos assuntos que merecem atenção nesta semana. Vem aí a entrevista da semana.
7: Cinco horas e 5:47.
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2: 5 horas e 50 minutos.
3: Último bloco no ar. Agora a notícia ganha mais tempo para contexto, explicação e perguntas sobre um tema que precisa ser entendido além da manchete. Uma produção da AgroEffect em parceria com a RádioSul.net, com apoio de Sindag, o Sindicato Nacional da Aviação Agrícola, Senar, conhecimento que movimenta o agro, e BASF, soluções para a agricultura juntos pelo seu legado. Vamos à entrevista da semana. 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
3: O planejamento da estação de monta pode definir o resultado da próxima safra de bezerros, principalmente quando clima, nutrição e genética entram na mesma conta. A coordenadora da Alta Genetics, Ana Clara Matos, explica como organizar o calendário reprodutivo, ajustar estratégias para diferentes categorias de fêmeas e escolher a genética de acordo com os objetivos da propriedade. A entrevista é de Nestor Tipa Júnior.
4: Nós vamos conversar agora aqui no programa O Campo e Notícia com Ana Clara Matos, ela que é coordenadora da Alta Genetics. Ana, prazer tê-la conosco aqui no programa.
5: Nestor, tudo certo? Muito obrigada pelo convite. Olá a todos que estão nos escutando. É realmente um prazer estar aqui conversando um pouquinho com vocês a respeito aí da nossa empresa, de todas as coisas que a gente tem.
4: Ana, prazer todo nosso. E a gente vai falar justamente sobre essa questão do planejamento da estação de monta, né? Por que esse planejamento ele precisa começar até antes desses protocolos reprodutivos?
5: Nestor, você pontuou muito bem. O planejamento começa muito antes da estação de monta. O pessoal, às vezes, acaba realmente pensando, né, e focando muito na execução de como que faz todos os processos da estação, mas a gente precisa começar muito antes do planejamento. Então, como que a gente consegue construir um planejamento, né, para que realmente toda a execução da estação seja efetiva? A gente precisa entender qual que é a situação da fazenda, né? Então, se ela está localizada no sul, no norte, no centro-oeste do país, quais são as condições climáticas daquele lugar, a oferta de pastagem, toda a questão também pluviométrica, né? A disponibilidade de chuvas ao longo do ano, porque a gente precisa ajustar isso dentro da estação. Quais são as condições corporais dos animais, né, das matrizes que vão entrar dentro da sua estação, porque aí é o momento também de fazer um planejamento, né, e uma correção nutricional desses animais. E aí, lógico, também definir os objetivos, né? Qual que é a sua meta? Quantos animais você quer chegar aí, que estão prenhes, que depois vão ter um bezerro nascendo? Todos esses fatores, né, e muitos outros realmente compõem, né, o planejamento da estação de monta, que começa muito antes.
4: Bom, Ana, falaste da questão, por exemplo, climática, né? A gente tem aqui no sul toda uma situação que nós temos aí o Severo El Niño com muitas chuvas, né? Nesses casos, como é que também o criador ele pode se preparar para esse momento, num momento que a gente está vendo aí que o clima está sendo bem severo, inclusive, com o estado?
5: Sim, com certeza, Nestor. Estou vendo as notícias aí. Estive no sul no ano passado para visitar algumas fazendas também. E realmente é um momento de muito cuidado, né, para realmente a gente conseguir ter um resultado mais efetivo e melhor dentro da estação de monta. E qual que é o grande objetivo, né, e uma grande vantagem dentro da estação de monta, de fazer um período definido de animais sendo concebidos, né, num período específico, é porque a gente vai conseguir concentrar também a estação de nascimentos. Então, depois, né, o que a gente precisa? Qual que é o grande objetivo? A gente tentar tirar essa concentração de nascimentos das fazendas em um momento que esteja com muita chuva. Então, geralmente, essa estação ela acontece num período um pouco mais seco, porque a gente consegue realmente proporcionar um ambiente mais adequado para os bezerros, um controle sanitário um pouco melhor, a gente tem uma diminuição aí de presença, né, de parasitas e tudo mais, até a própria questão sanitária de correção de umbigo, toda a cura desse umbigo, né, a gente consegue executar num melhor momento, num período um pouco mais seco.
4: Bom, Ana, e passando agora para a questão da IATF, que ela ajuda a concentrar os partos e aumenta a previsibilidade da próxima safra de bezerros, como ela pode fazer isso?
5: Professor, a IATF, né, como a sigla se diz, é inseminação artificial em tempo fixo. Então, como eu falei, o grande objetivo dela é a gente concentrar esses animais realmente sendo concebidos num momento específico para parir aí num momento específico também. Essa, para mim, sem dúvida, é a grande vantagem, que a gente consegue otimizar tanto, né, esses animais, essas fêmeas, no momento de melhor oferta de pastagem, onde elas vão estar concebendo, quanto depois, posteriormente, como eu disse, nos nascimentos desses animais. Eles vão estar num período um pouco menos crítico de chuvas, né, um ambiente um pouco mais seco, e ele consegue se desenvolver da melhor forma possível.
4: Bom, Ana, e colocando também a importância de trabalhar de forma diferente as novilhas, as pirímparas e as vacas adultas dentro desse planejamento?
5: O planejamento, além, né, de entender realmente todas essas condições, como eu falei, a gente, que nem você disse, a gente tem diversas categorias dentro do nosso rebanho das fêmeas. Então, a gente tem estratégias diferentes para as novilhas, estratégias diferentes para as primíparas e multíferas, em sentido de questão nutricional, a gente precisa dar um aporte melhor, né, um suporte melhor para esses animais de categorias mais jovens, porque elas estão se desenvolvendo ainda e elas precisam focar essa energia no seu desenvolvimento, ou no caso das primíparas, também na lactação, e também na reprodução. Então a gente precisa planejar melhor, né, em mais detalhes essa nutrição, e aí também despender de algumas outras estratégias reprodutivas. Existem inúmeras estratégias no mercado de estudos e tudo mais que a gente consegue otimizar, né, e realmente entender um pouco melhor e executar em cada categoria animal.
4: Como falaste antes também da questão das regiões do país, né? O que que a gente pode colocar de diferenças entre essas regiões na experiência de vocês?
5: A gente acaba visitando literalmente de norte a sul o Brasil aqui, então assim, a gente tem condições totalmente diferentes, por exemplo, numa região do norte, como o Acre, comparado ao Rio Grande do Sul. Principalmente pensando em época de chuva, então a gente tem sim períodos muito diferentes, né? Com uma proporção um pouco maior ou menor, lógico que vai depender da região, de condição climática e de chuva, e também na questão da oferta de pastagens. A gente tem diferentes pastagens aí pelo Brasil, pensando nessas seriam as grandes diferenças, e também no rebanho. Então a gente pega, pensando um pouco mais, né, do sul, sudeste e sul, a gente tem principalmente sul, um gado mais voltado para taurinos, então Angus, Hereford, Braffords, e quando a gente pensa aí centro-oeste, nordeste, norte, animais mais equinos, né, focado mais no Nelore. Essas seriam as principais diferenças.
4: Para a gente finalizar, na escolha da genética, o que esse produtor ele precisa considerar para alinhar esses acasalamentos aos objetivos econômicos da fazenda?
5: Essa é uma excelente pergunta, e quando a gente chega em qualquer fazenda, a gente precisa realmente entender qual que é o objetivo do produtor. Então a gente precisa entender se aquele gado, como eu disse, é mais voltado aí para o taurino, para o zebuíno, qual que é o objetivo dele. Ele quer fazer uma reposição de matrizes, ele quer realmente vender os terneiros, bezerros aí no momento da desmama, ou ele vai até o abate. Então a gente tentando entender com mais detalhes os objetivos do produtor, a gente consegue fazer um maior direcionamento. A gente tem aí uma vasta gama, né, um portfólio muito grande de reprodutores que realmente conseguem atender todos os objetivos do produtor. E aí a gente entender realmente qual que é o grande objetivo dele.
4: Ana, quero agradecer desde já a disponibilidade de estar aqui com a gente, explicar essa questão tão importante nesse momento que o criador está se preparando. e já também parabenizar vocês aí pelo trabalho da Alta.
5: Nestor, eu que agradeço a todo mundo que está nos acompanhando aqui. A gente está realmente à disposição do que vocês precisarem. E quem sabe numa próxima oportunidade a gente consegue conversar de outras coisas também, Nestor.
3: Obrigada, Nestor. 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O Camp Notícia de hoje termina aqui. 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Obrigada pela audiência. A gente se encontra no próximo programa.
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3: 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Bom dia, povo de Deus, família amada, neste sábado. Pedindo a Deus nosso Senhor graças e bênçãos e principalmente libertação dos vícios. Seja por familiares ou não, rezemos, pedindo que os grilhões sejam quebrados e a vida seja abundante. Vamos juntos rezar, em nome do Pai, do Filho, do Espírito Santo. Amém. Misericordioso Jesus, que tiveste compaixão de todos aqueles que eram apresentados e colocados para serem curados e libertados de espíritos impuros. Nesta manhã, eu me coloco em oração e clamo a vossa misericórdia. Restaurai a vida daqueles que estão aprisionados pelo vício do alcoolismo. Diga o nome. Nosso Senhor Jesus Cristo, que vieste para libertar os cativos, libertai estas pessoas cujos nomes lembramos, que se encontram no vício, sejam eles quais forem, mas de modo especial, o do alcoolismo. Senhor, Deus de misericórdia, tire os traumas, os registros negativos, onde essa doença entrou na vida da pessoa. Quer seja por herança genética, quer tenha sido por má formação. Ó Jesus, amado Jesus, pedimos para que entre na história destas pessoas, desde o momento da concepção até hoje. O teu poder é imenso. Regenere, liberte, santifica-os no teu amor. Senhor, rezamos também pelos familiares que tanto padecem, que tenham discernimento, que tenham paciência e que saibam lidar com este problema. Senhor, dá-lhes o Espírito Santo de tal forma que tais pessoas e familiares se sintam motivados e fortalecidos, sempre com a certeza de que são capazes de vencer o vício do álcool. Senhor, que sejam regenerados nos seus fracassos e que a vossa graça os fortaleça na vontade. Não permita, Senhor, que estes teus filhos e filhas sejam derrotados e humilhados pelo vício do álcool, mas que sejam recolocados na vida. Pedimos, Senhor, a libertação dos traumas dos familiares por uma história marcada de profunda dor. Pai nosso, que estais no céu, santificado seja o vosso nome. Venha a nós o vosso reino, seja feita a vossa vontade,

0: assim na terra como no céu. O pão nosso de cada dia nos dai hoje. Perdoai-nos as nossas ofensas, assim como nós perdoamos a quem nos tem ofendido. E não nos deixeis cair em tentação, mas livrai-nos do mal. Amém. O Senhor esteja convosco. Ele está no meio de nós. Que a bênção de Deus fortaleça as famílias e as pessoas na libertação dos vícios. Abençoai a água que será tomada e as fotos de família. Em nome do Pai, do Filho e do Espírito Santo. Amém. Jesus, libertai do alcoolismo. Um bom dia a todos.
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Muito bom dia, são 6:10, a temperatura tá nos, vamos ver se não, 18 graus aqui na rua Augusto Rossi, nós estamos começando mais um Conexão Agro aqui pela Rádio Integração. Uma alegria a gente poder conviver nesse período aqui juntos, ligadinhos nos 98.5 da Rádio Integração, nas redes sociais, enfim, através do YouTube, do Facebook, da Rádio Integração, você também pode acompanhar o 98.5 da Rádio Integração, ou também através da Alexa, né? É só pedir para Alexa ouvir Rádio Integração 98.5 FM, que tu podes lá conectar também o sinal, o som da Rádio Integração. 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E a gente segue por aqui, trazendo sempre a boa música gaúcha, a boa informação e podendo conversar aí com vocês, trazer as notícias que envolvem o agronegócio gaúcho brasileiro. Nós vamos falar aí hoje um pouquinho também sobre a atuação profissional do engenheiro agrônomo Marcos Lobler, que é nosso colega aí, deve estar aqui conosco lá na entrevista das 7h30. Também vamos falar de outras notícias, de informações, vamos ver como está andando aí a semeadura do arroz aí no estado do Rio Grande do Sul, plantio, né, que já está acontecendo principalmente na região da fronteira, por aqui o pessoal se organizando, daqui uns dias já começando os primeiros plantios, se já não tivemos algumas, a gente está aí na caminhada acompanhando tudo isso que acontece. Vamos ver a previsão do tempo, né? Temos previsão de chuvas aí para os próximos dias, então vamos acompanhar e aqui você vai saber tudo aquilo que foi notícia nesta semana que passou e tudo aquilo que também está programado pela frente. E para começar, nós vamos trazendo para frente com o Grupo Carqueja e o meu Santo Bebe Canha com Ricardo Berga.

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1: São 6 horas e 19 minutos, a temperatura nos 18 graus, e a gente segue por aqui quando ouvimos Pra Frente com o Grupo Carqueja e o Meu Santo Bebe Canha com Ricardo Berga. A gente segue por aqui com o Conexão Agro, falando um pouco aí sobre a semeadura do arroz irrigado, né? Nós já temos aí 10,38% da área prevista plantada no Rio Grande do Sul, né? Então, os primeiros plantios aí, nós já temos mais de 85 mil hectares lá na fronteira oeste, na campanha 309 hectares, aqui na região central 179 hectares, aí o pessoal já no pré-germinado, fazendo os primeiros plantios na nossa região, na planície costeira externa 72 hectares e na zona sul 4.403 hectares. Então, a intenção de semeadura aí no estado do Rio Grande do Sul são de 861.778,96 hectares, o que equivale aí, né, a, até o momento são 89.451 hectares plantados, semeados, né, o que equivale a 10,38% da área prevista. Então, essa é o acompanhamento do IRGA. Esses dados são do dia 21 de setembro. Então, de lá para cá já evoluiu, né? Nós tivemos uma semana aí boa para o pessoal poder plantar, até porque acredito que muitos na expectativa aí dessas próximas chuvas, e principalmente lá na fronteira oeste, né, que começa primeiro o plantio, ela aí a primeira região a plantar e também, né, a terminar depois o plantio, começar e terminar. Então tá aí, né, já são 89 mil hectares de novas perspectivas, de expectativa, né, do produtor. Tenho certeza, todos nós, sempre que semeamos uma nova lavoura, temos a expectativa aí de uma grande colheita, uma grande safra, e é o que nós desejamos. Esperamos que ela possa ser uma safra cheia, uma safra boa como foi a última, e que a gente tenha aí, quem sabe, uma recuperação muito melhor do que a que temos tido até aqui. A gente tem tentado, né, o produtor tem aí tentado fazer com que a coisa aconteça e lutado para poder se manter na atividade, mas com muitas dificuldades, principalmente nas questões que envolvem aí o crédito rural, a questão que envolve a renegociação das dívidas, né? O pessoal está fazendo, está tentando renegociar, mas tem aí dificuldades neste sentido. Então é isso, né? A semeadura de arroz está aí nesses 10,38% da área prevista. Então, todos nós na expectativa de uma grande safra pela frente. A gente também fala aí com a sua soja, né? A soja encerra a semana com estabilidade em Chicago e consultoria alerta produtor sobre mercado invertido no Brasil. Reunião entre líderes dos Estados Unidos e da China frustra expectativas de novidades ao mercado. No Brasil, o foco se volta ao plantio e as diferenças de até R$ 10 entre físico e futuro. Então tá aí, né? É importante a gente estar atento aí às questões que envolvem a soja, o seu plantio, né? Então, seja aqui, ó, com ritmo comercial mais lento, o produtor concentra seus esforços na semeadura da nova safra, marcada por contrastes regionais expressivos. Enquanto o sul do país enfrenta atrasos provocados pelo excesso de umidade, áreas do centro-oeste, como Mato Grosso, ainda aguardam chuvas consistentes para acelerar as plantadeiras. Carla Mendes ressaltou a mensagem do estímulo divulgada por Lucas Costa Beber, liderança da AproSoja. Plantem, semeiem, façam o seu melhor onde vocês podem fazer. O resto vamos mitigando e equilibrando. Para as próximas semanas, a tendência é que o mercado agrícola intensifique a precificação baseada no desenvolvimento climático das lavouras da América do Sul e na evolução das taxas de câmbio e juros globais, exigindo planejamento rigoroso na comercialização. Então tá aí, né? É importante a gente estar olhando aí, cuidando do mercado também, vendo as notícias. E a semeadura da soja aqui para nós ainda vai levar uns dias, mas já tem aí soja sendo plantada em outras partes do país, em outras partes aí, conforme a condição climática. E a gente segue por aqui, logo mais trazendo mais informações. São 6 horas e 24 minutos. A temperatura segue nos 18 graus. Nós vamos ouvir agora Ainda Existe um Lugar com Wilson Paim e Namoro de Corvo com Leonel Gomes.

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1: São 6 horas e 32 minutos, a temperatura segue nos 18 graus. Nós ouvimos Ainda Existe um Lugar com Wilson Paim e Namoro de Corvo com Leonel Gomes. Nós vamos para o intervalo e já voltamos.
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1: São 6 horas e 38 minutos, a temperatura já está nos 19 graus e está esquentando, o sol já aparece aqui pela janela da Rádio Integração. Já começamos a ter dias aí amanhecendo cedo, eu chegava aqui perto 10 para 6, por aí aqui na rádio era escuro, não se enxergava nada, só ainda com a luz da iluminação pública da cidade. Aí agora a gente já chega, já tá clareando o dia e o sol agora, 6h38, já tá aparecendo por aqui, né? É a gente já apontando aí para os dias mais longos e as noites mais curtas, né? Que acontecem aí nesse período. Então nós estamos aqui com 6 horas e 38 minutos, a temperatura nos 19 graus. Nós vamos agora com a previsão do tempo aí. O nosso amigo Rafael Silveira Rosa está aqui na nossa técnica e vai rodar para nós a previsão do tempo com o Luiz Fernando Natigal. Seja bem-vindo, Luiz Fernando.
19: Sábado já teremos o retorno da instabilidade, mas a instabilidade que retorna amanhã, o sol vai aparecer com nuvem, vai esquentar também. E aí, da tarde para a noite, pode ter aí alguma pancada isolada de chuva. Chuva até com característica de verão, porque vai ser rápido, né? Vai dar uma pancada aqui, ali, não é em todos os locais. E aí já passa. Depois, no domingo, temos instabilidade também. No domingo é diferente, porque no domingo serão áreas de instabilidade associadas já ao ar quente mais úmido, que vão provocar muitas nuvens e chuva no decorrer do dia. Já pode chover, inclusive, próximo do meio-dia, já antes do meio-dia já pode chover em alguns pontos, mas a tendência é que chova na maior parte da região no decorrer da tarde para a noite de domingo. Essa instabilidade, essas áreas de instabilidade vão permanecer sobre o estado, porque o que nós teremos é a formação primeiro de uma frente quente e depois de uma frente fria. Por isso que esse sistema daquele hora recua para o sul, hora avança para o norte, é que vai gerar instabilidade a partir de domingo e depois segunda e terça-feira. Então serão 3 dias na sequência de instabilidade. Por isso que os volumes de chuva na região central podem ser volumes maiores, né? Volumes elevados até entre o domingo e a terça-feira. Hoje aparece para a região central do estado, para o domingo, em projeção de modelo, indicando acumulados aí de perto de 50 milímetros, entre 30 e 50 no domingo. A segunda-feira aparece acumulado dos principais modelos numéricos entre 20 e 40 milímetros, e depois volumes altos, muito possivelmente atingindo 50 milímetros ou mais em alguns pontos da região central na terça-feira.
1: Então tá aí, né, a previsão do tempo para hoje, amanhã e até terça-feira. Chuva, né, a chuva chegando, volumes aí relativamente altos de acumulados, né, 40 milímetros, 50 milímetros, são bons volumes de chuva que devem acontecer. Esperamos que seja tudo tranquilo, que não tenhamos maiores intercorrências, né, aí, porque a gente está com a cultura do fumo bonito, o tabaco aí está bonito, já tem gente até colhendo por aí e tem muita coisa pela frente. A gente tem outras culturas sendo implantadas, então é uma época importante. Esperamos que as chuvas sejam tranquilas. A gente sabe que serão num volume um pouquinho maior, mas que sejam tranquilas aí, que não tragam maiores transtornos. Vamos trazendo aqui, quero trazer um abraço para o meu amigo Rafael Sebem, que está lá nos Estados Unidos nos ouvindo hoje, né? Acordou cedo aqui, cedo, já estava me cobrando que o programa ainda não tinha entrado no ar, mas logo entrou, né? Então a gente estava por aqui, desde as 6 nos acompanhando. Também a dona Vera Lúcia Hemerdinger, que também nos acompanha por aqui, lá de Passa Sete, mandando seu bom dia, desejando um ótimo sábado. Bom dia, dona Vera Lúcia. Aí uma Silva Penteado, mandando um bom dia e um ótimo sábado. Dona Mara também está nos ouvindo por aqui. O Cristiano Melo também nos acompanha, mandou seu bom dia por aqui. Meu amigo Alvonir Senta, assador aí de mão cheia, né? Fim de semana assou o churrasco aí do aniversário da Antônia, tá lá em Paraíso do Sul nos acompanhando. É, então um abraço aí pro Alvonir, ligou aqui para nós, obrigado aí pela companhia. Também um abraço pro Cláudio Schiffelbein, que tá nos acompanhando por aqui. Também o nosso amigo Jair, lá na Pitangueira, né, tá nos acompanhando por aqui também, mandando aí o seu bom dia. Também o Guerra, né, o Vicente Guerra já mandou seu bom dia por aqui. Enfim, a todos vocês que nos acompanham, sempre é uma alegria poder ter a companhia de todos vocês que estão acompanhando. O Solon também já mandou aí o programa hoje gravado, né? Deve estar com compromisso, mas já deixou pronto aqui. Logo mais nós vamos rodar aí também as informações do Sindicato dos Trabalhadores Rurais de Restinga Seca, trazidas aí pelo José Solon, presidente do sindicato. A gente segue por aqui, trazendo sempre a informação, a notícia e agradecendo a companhia de todos vocês. Nós vamos trazer, antes de trazer o Solon, nós vamos trazer Detrás da Vidraça com Miguel Marques e Rua das Tropas com Paulo Dias Garcia.

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1: Vamos lá, nós estamos aí com 6 horas e 53 minutos, a temperatura nos 19 graus. Mandar um abraço aqui para a professora Rosânia Santos, está sempre na escuta aqui, mandou mensagem aí, Rafael. Ó. Deve ter sido tua professora também, não. Foi também, ó, nossa professora aí de português. Um abraço aí, professora Rosânia. Um bom fim de semana também para vocês aí. Obrigado pela audiência aí todo o sábado aqui com a gente, conosco. Obrigado, um abraço. E a gente segue por aqui, trazendo sempre a música, né? Trouxemos De Trás da Vidraça com Miguel Marques e Rua das Tropas com Paulo Dias Garcia aqui no Conexão Agro. E nós vamos trazer já direto aí as notícias do Sindicato dos Trabalhadores Rurais, porque vocês sabem, às 7 horas da manhã nós temos aí o último, né? Hoje é o último, sábado que vem, já é véspera da eleição, não temos mais horário eleitoral gratuito, o Rafael comemora, porque para montar a grade da programação bagunça tudo por aqui. Então vamos lá com o Sindicato dos Trabalhadores Rurais, José Solon.

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1: 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Bom dia, companheirada. Bom dia muito especial para os nossos agricultores e agricultoras. Neste 26 de setembro de 2026, amanhecer de temperatura alta em relação aos últimos tempos, né? Mas uma manhã bonita, mostrando que teremos um dia ensolarado, passarada cantando, né? Chegando, já chegou, quer dizer, a primavera é a época de reprodução da passarada, então aí todo faceiro cantando, e as plantas aí, as árvores já brotadas, então é mais um alinhamento em relação ao nosso período de calor. 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Companheirada, agora neste final de mês de setembro, né, temos vencimento do ITR. Final de outubro tem ali um prazo legal que vai se encerrar, então, a cobrança da Fundesa, vamos chamar então aí, apelidar de imposto do gado. Procure maiores informações. Falando sobre o ITR, nós temos 3 dias úteis na semana que vem, que é o 28, 29 e 30, é o prazo legal para entrega da declaração do ITR 2026. Depois desta data, ele implica numa multa, né? Então, procurar fazer dentro deste prazo. E também aproveitem trazer junto o CCIR, que a gente já atualiza o CCIR 2026. Às vezes dá uns atrapalhos, o pessoal traz a folha que não é aquela, mas vamos se ajeitando. Então, procurar fazer então o ITR dentro deste período, desses 3 dias, ainda sendo ali. E quanto ao Fundesa, o Fundesa é um fundo de desenvolvimento e defesa sanitária animal. Esse recurso, nos explicaram quem trouxe as informações para nós, que foi afetado, que é um fundo para ressarcir aqueles produtores que perdem o animal por abate ou, enfim, sacrifício, a questão sanitária. Então, maiores informações a gente pode passar no balcão do sindicato, como também na inspetoria veterinária. Então, procurem, podemos até emitir o boleto para nossos que chegarem até ali, já sai então com o boleto para fazer o pagamento. Sempre procure as informações na sua entidade de classe, que um sindicato é uma entidade de classe que representa os agricultores e os assalariados rurais. Procure suas informações ali, que se nós, sempre digo, se nós não temos ela na ponta da língua, nós temos a nossa âncora, que é a nossa federação, que podemos esclarecer, buscar todo o esclarecimento para os nossos agricultores não se atrapalhar logo ali. Temos também entrega de alevinos agora em outubro, no dia 14, e quem se interessar pode fazer seus pedidos até o dia 8. Temos entrega agora para outubro as carpas, né, todas elas, que é a capinha, a prateada, a cabeça grande, há dois tipos de húngara, a colorida, lambari, os pacu, jagraldim, tilápia revertida, grumatã e cascudo. Os demais, jundial, dourado, pintado surubim, trairão, a piave e a piracanjuba, somente para janeiro, tá, pessoal? Então já pode fazer também suas encomendas. E quem tem processos, né, encaminhados com a advogada Carla Gal, ela virá em Restinga Seca na próxima quinta-feira. Então, procure se esclarecer desta data aí, quem tem processos com ela, que ela teve um contratempo e ontem que ela estava marcado não pôde então comparecer. Mas não deixe então de procurar se informar melhor com esses assuntos que comentei. Tenham todos aí um abençoado sábado, um bom final de semana, bom dia.
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12: São 7 horas e 32 minutos. A temperatura segue aqui nos 18 graus. E nós vamos retornando. Eu falei lá antes do horário eleitoral que eram os últimos. É os últimos do primeiro turno, porque tudo indica que nós vamos ter segundo turno, tanto aqui no Estado quanto na União, pelas pesquisas que apontam aí de opinião pública, né? Que teremos dois turnos. Então, na outra semana nós vamos voltar. Passa. Sábado que vem não tem, porque é a véspera da eleição. Mas na outra, provavelmente, já voltaremos a ter mais uns dias de horário eleitoral gratuito. Então, foi um pouco equivocado em certo aspecto, mas se tudo acabar no primeiro turno, a gente tem só até a semana que vem, mas a tendência é a gente ter dois turnos aí, pelo que a gente vê pelas pesquisas. E nós já estamos aqui, quando são 7 horas e 33 minutos, com a presença do Marcos Lobler, engenheiro agrônomo, colega aí de profissão, fomos contemporâneos lá na agronomia, né, Marcão? E o Marcão está por aqui com a gente para conversar um pouco aí sobre o andamento da nova safra, as perspectivas, também sobre o ponto de vista dos negócios aí, né, da MJ Agrocomercial, que é a empresa hoje que o Marcos tem aqui no município, como um empreendedor também, além de produtor rural e engenheiro agrônomo. Então a gente vai falar um pouco aí sobre as perspectivas, já começando os primeiros plantios de arroz pré-germinado, né, Marcão, aí pela região. Hoje nós falamos aqui na evolução da semeadura, nós já temos 10% da área semeada aí no estado do Rio Grande do Sul, um pouco mais agora, porque essa informação do IRGA do dia 21, e essa semana foi uma semana boa aí, então provavelmente aí para a área da fronteira já ampliou bastante. e as perspectivas. Seja bem-vindo aí, Marcão, ao nosso programa. Faz dias que nós estávamos tentando marcar, mas sempre dava a tua agenda também com outros compromissos, mas é uma alegria poder te receber aqui no Conexão Agro.
2: Bom dia, Paulinho, bom dia aos ouvintes então, da rádio aí. Que alegria aí estar podendo compartilhar contigo aí o nosso meio, né? O nosso meio do agro, o nosso meio da agricultura. Então, sempre é de grande valia a gente poder trocar essa informação e poder trazer aí alguma informação importante para o nosso produtor.
12: Sem dúvida. O que que tu tá vendo aí nessa perspectiva, início do plantio, agora uma semana que deve vir chuva, né? Enfim, o que que tu tem visto por aí?
2: Pois é, Paulinho. Mais uma semana que chega no final de semana com previsão de chuva novamente. Então hoje à tarde aí tem previsão de chuva para hoje à tarde, amanhã, segunda e terça. As lavouras estão aí num período, o pessoal vem plantando, vem semeou já algum pré-germinado, semeou já algum semidireto. Entendi. Aí lá no Bom Retiro a gente tem lavouras plantadas. Então, mas muito devagar na nossa região. A fronteira oeste sim, já bem mais. A gente tem clientes também no Alegrete e lá o plantio já está bem avançado. Com alguns percalços, alguns problemas que todo ano tem, né? A gente teve aí semana passada o problema do temporal no porto. Essa semana foi uma semana complicada por questão de fertilizantes, não teve carregamento. O pessoal está deixando para trás aí. A expectativa de que baixe, expectativa que melhore e limitação de crédito é bastante complicado. Então, essa semana foi uma semana que não se teve carregamento de fertilizantes, por exemplo. Então, limita alguma coisa aí. Então, pode que isso aí também está uma deficiência de disponibilidade de ureia. Né? Então não tem nitrogenado, a questão do enxofre, né? Essa questão da guerra, tudo impacta, tudo é problema. Então o enxofre parece que as ureias, ureia cloretada, ureia com sulfato de amônia somente depois do dia 12. Tem previsão de navio chegando, 12 de outubro. Se não tiver outro temporal no meio do caminho. Então isso tudo sempre são os desafios do ano, né? Então cada ano é um cenário diferente, os desafios estão aí, mas o agricultor não tem. A gente vai plantar, seja Paulo, seja João, a área vai ser plantada.
12: É, o que eu vejo é que a gente vai ter aí muitas áreas com uma tecnologia mais abaixo daquilo que seria o ideal, né, de ser aplicado, principalmente nessa questão de insumos, fertilizantes, né? É, muitos produtores aí, até pela descapitalização e pela falta do crédito, né? Pela dificuldade do acesso ao crédito, que eu acho que tem impactado bastante aí, vão haver áreas nesse sentido, né? E agora tu trazendo essas dificuldades aí do carregamento mais ainda, né?
2: Sim, o fator limitante também, que foi a questão do crédito, outros anos também tinha isso, mas eu acho não. Esse ano é um ano
12: mais difícil, né?
2: Esse ano é um ano mais desafiador, questão de crédito aí, que não somente na linha do produtor, como também nas revendas. Revendas, cerealistas, cooperativas. A gente conversa aí com os fornecedores, o pessoal cortando, limitando ao máximo, né? Então, não tem prazo. Então, olha, mas ao mesmo tempo tem as oportunidades de negócio. Isso Sim. faz parte de todo ano e isso é assim, não tem o que fazer. Então, mas o produtor vai plantar. Seja com mais tecnologia, menos tecnologia, a área será plantada, né? Então,
12: sem dúvida.
2: Hoje a lavoura de arroz é a que está mais adiantada, né? E a lavoura de soja, o pessoal vem fazendo o manejo de inverno, fez o manejo de inverno, agora tem algumas áreas já em... O pessoal já vai fazer dessecação para ir na meados de outubro para frente, a nossa região começa a plantar.
12: Sim, as primeiras lavouras aí, metade
2: de outubro.
12: A
2: região norte já tem áreas plantadas, tem plantando. Esse ano é um ano que entrou muito milho. Ó. É um ano com previsão de mais chuva, então... A gente, o balizador sempre foi a venda de sementes, né? Sim. A venda de sementes é o que dá o balizador de área plantada. E a gente nunca vendeu tanta semente de milho como esse ano. Um ano que muita semente de milho. Então, áreas grandes de milho.
12: É, na perspectiva de mais chuvas,
2: sim,
12: né?
2: Sim, sim. E é mais uma commodity que tem contrato futuro, a valorização está interessante, assim como chegou a canola, que na nossa região não era de cultura. Sim. Então, é mais uma cultura que entra para agregar para o produtor.
12: Em relação à canola, pessoal tem tido bons resultados aí, onde tu tem visto?
2: Eu, particularmente, não tenho acompanhado, Paulinho. Não, nossos clientes a gente não tem. Né? Então,
12: é que aqui em Restinga mesmo, vamos dizer, nós já estamos numa área limítrofe, né? Uhum. Mais pro lado de São Cepé, aqueles outros lados que tem mais canola, né? Que nem o trigo, né? Então, sim, a gente não tem tanto. Né? Realmente é isso. Eu vi algumas lavouras bonitas, né? Porque ela florescida, assim, é uma lavoura belíssima lá pro lado de São Borja, enfim, pareciam boas as lavouras, assim.
2: É, só. A gente não acompanha porque a gente não tem, a gente não fomenta. Né? Então a gente não tem acompanhado, mas assim, a gente tem no São Miguel e tem áreas que foram implantadas. É mais uma alternativa. Mas a pecuária ainda é muito forte, né? Sim. Então hoje a valorização da pecuária hoje faz com que o produtor, né, ou arrende ou tenha a pecuária em si, e hoje ela está rentabilizando muito bem.
12: Sim, sem dúvida. É, o que a gente vê também é que a perspectiva, né? Eu tenho falado e acho que nós passando esse ano e sendo um ano bom, eu acho que a gente já tem uma perspectiva bem melhor para o próximo ano, né? De uma condição, porque a nossa última colheita foi uma colheita boa, embora os preços não tenham ajudado logo lá no início. Hoje os preços estão melhores para o produtor que conseguiu segurar um pouco mais, mas eu vejo que se nós conseguirmos ter uma colheita boa este ano aí, que esse é o ninho que está previsto, não. A princípio, na nossa região, não deve ser tão forte, mas sempre há preocupação. Mas acredito que a gente tendo uma colheita boa, ano que vem a gente tem uma perspectiva já bem melhor, né?
2: Sempre, né? Sempre que se tem o produto em si, independente de valorização ou não, o produtor se defende, né? Eu sempre digo, a gente tem que colher. Uhum. A nossa parte a gente tem que fazer. A gente colhe tendo o produto valorizado ou não, a gente consegue passar o ano, faz o ano, né? Os custos a gente tem que administrar, tem que tentar fazer o mais enxuto possível. O ano, cada ano, como a gente falou, é desafiador. Mas tendo o produto, um momento, aí depois, no momento da negociação, é durante o ano. Então, quem consegue segurar...
12: Sim, fazer a gestão, né?
2: Veja só, o arroz saiu de um patamar de R$50, R$55, para um patamar de 80 de hoje. Então essa valorização aí de 30 reais, isso representa 60%, isso é outra colheita.
12: É, praticamente.
2: Uma diferenciação de preço. Sem mexer nada, somente o mercado. E assim a soja também, a soja sai no patamar de 115, hoje para 140, 142, contratos futuros aí a 150, 142, que foi fechado essa semana. Quem consegue direcionar direto ao porto lá, que consegue fazer faturamento direto, né? Passa dos 150, soja disponível também. Então é um momento interessante de valorização dos produtos também. O gado, então, nem se fala.
12: Sim.
2: Né? É um mercado que está muito forte. Mas que bom, que bom. Então a gente tem que fazer a nossa parte, é colher. Ter o produto em si, como eu digo. Depois o restante do mercado a gente tem que ir ajustando durante o ano. E como moeda de troca, né? A gente não tem essa cultura aqui, né, de balizar o produto grão com fertilizante ou com insumo, né?
12: Uhum.
2: O Centro-Oeste faz muito isso, né? Que a moeda de troca dele faz é quilo soja por adubo, por defensivo, e fecha já a próxima safra. A gente faz a safra do ano, né? Goiás, eu estive conversando com um palestrante em Passo Fundo semana passada, e ele disse lá, os produtores estão preocupados em comprar o fertilizante da safra 27, não a safra de agora. Então é uma cultura um pouco diferente, mas eu acredito que a gente chegue lá.
12: Ainda. A gente vai aprendendo, né? Vai aprendendo com os acertos e com os erros e com as experiências dos outros locais ou das outras culturas também, né, Marcão? Acho que, sem dúvida, a gente conseguir ter essa previsibilidade ou trabalhar com esse mercado, né? Sempre pensando já na frente também, não só com o hoje, mas com olhando para o futuro ali, para a próxima safra já, né? Enfim, é importante. E no mais, Marcão, a questão, como é que está aí a MJ Agrocomercial, como é que vocês estão atuando hoje? Fala um pouquinho aí para os nossos ouvintes.
2: Por exemplo, Paulinho, a gente abriu um modelo de negócio um pouco diferente, né? Eu e o Jefferson, a gente tomou por iniciativa no ano passado, no ano de 25, a tomar frente de abrir o nosso próprio negócio e de tocar o nosso mercado que a gente tem, os nossos clientes que a gente atende, e fazer um modelo de negócio um pouco diferente, do tradicional. E aí a gente fechou uma primeira safra que foi bastante difícil, bastante desafiadora no passado, né? Também limitação de crédito, a gente, né? Então cada um no seu tamanho, a gente é uma empresa pequena, mas que no final a gente consegue fechar no positivo. Então o mercado existe, o produtor é, como a gente falou antes, independente seja João, seja Paulo, a área vai ser plantada. Então a agricultura tem esse porém, que independente de quem for, a área sempre vai ser plantada. Uhum. Assim como tem gente que perde crédito, tem gente muito, muito bem capitalizada, uhum, muito bem estruturada e que consegue fazer a lavoura em si. Então a gente tem essa concepção, a gente tem essa análise também do mercado e a gente tomou por bem a gente tocar por conta aqui em Restinga Seca. A gente tem uma carteira de clientes bem interessante, uhum, aqui em Restinga ou na região. A gente atende também fora, independente de tamanho, a gente não tem assim um limitador de área. Então a gente tem clientes hoje no Alegrete, a gente tem clientes aqui na região. Então a gente tomou essa iniciativa e graças a Deus está indo muito bem. Eu acho que o setor do agro ainda é bastante assim independente, a gente sempre diz, né? Por esse fato, né? Ah, tem a limitação do crédito, tem, mas tem muita gente capitalizada.
12: Tem, aqui, não, com
2: e
12: certeza.
2: Muita área, muito cliente bom, no caso.
12: Sem
2: então,
12: dúvida.
2: Eu acho que dá para, independente de mais concorrência ou menos concorrência, mas sempre tem um mercado bastante atrativo e interessante para a gente desenvolver. E a gente aproveita o conhecimento que a gente tem, os anos de convívio aí no meio, no mercado, e todo ano vem aumentando a nossa expansão, o mercado sempre fazendo a coisa correta e tendo credibilidade e produtos bons e bem posicionados, tende somente a crescer.
12: Até o ano passado, até o outro ano, vocês tinham a representação.
2: Sim, né? A gente estava então, junto com a Padoinha Agrícola, né? Então a gente fazia essa parte de representação. E a partir do ano passado, de fevereiro do ano passado, a gente tomou corpo, encerrou a safra 24-25, a gente faz hoje como Agrocomercial MJ.
12: É importante, né? E tá aí um empreendedor, né? Que além de técnico, também produtor. E as lavouras, Marcão, estão começando a plantar? Já tá
2: caminhando? Não. É, ontem ainda a gente esteve dando uma olhada, mas tá molhado. É 3 dias pós-chuva e não...
12: Não tem feito pré-germinar?
2: Não. Procuro, vou fazer tudo plantado, né? Porque ano passado eu optei por não plantar arroz pelo fato da valorização, deixamos o gado, e esse ano a gente vai fazer arroz. Mas tá muito molhado, não é fácil, não é fácil. Aí quando, hoje entraria, né, daria para dar um paste grade, mas aí amanhã aí chove à tarde, que não tem o que fazer. Então deixa quieto, deixa lá sentada, a hora que der.
12: Esperar dar uma estiadinha maior, né, para poder plantar. Mas é isso, eu acho que a gente tem essa superação a cada ano, mas como tu disseste, o produtor está sempre resiliente, né? Acho que essa palavra para o produtor é a resiliência do produtor de poder a cada ano conseguir superar todos os desafios e os entraves que se apresentam, e aí seja o clima, seja a questão dos insumos que nós dependemos muito do que vem de fora também, né? Na questão de adubo, principalmente, né? Como tu estava falando aí, aí é o porto que dá problema, que não descarrega, enfim. Mas e crédito e outras coisas, o produtor está sempre pronto, né, Marcão? Acho que isso é o importante da gente sempre ressaltar. E a ideia aqui do nosso programa sempre é essa, é poder trazer a informação, poder conversar, e por isso que a gente te convidou também para estar aqui hoje, podendo falar um pouco sobre a agrocomercial, mas também um pouco aí sobre esse cenário e sobre essas perspectivas que a gente tem para frente, né? Tanto agora da safra que está sendo implantada, quanto outras questões que possam ser importantes para o produtor mais para frente. Então, te deixar à disposição aí para te trazer mais informações que tu quiser compartilhar aí com os ouvintes.
2: Não, bem tranquilo. Hoje a gente atenta bastante a questão de soja. Eu acho que o assunto sempre é pertinente, é a questão semente e royalty. Uhum. Ontem a gente estava discutindo até com um produtor. Eu digo, não deixe de ter o royalty, né? Ah, eu sou contra, eu sou a favor. Não adianta. A tecnologia foi desenvolvida, a lei ampara. E você precisa ter o royalty. E aí a gente, cara, eu digo, compra uma semente, tenha um crédito de royalty. Acredito que não vá ter aquela. Isso é uma coisa que deixa bem importante, bem enfatizado. Eu acho que não vai ter aquele lá em fevereiro de poder comprar o royalty lá como foi feito ano passado. Eu acho que a Monsanto, a Bayer, não vai fazer isso. Até porque ela está acreditando R$1.000 por bag, né? De compra de semente, para que incentivando que faça com que o produtor adquira royalties a partir da compra de sementes certificadas, né, da tecnologia intacta, que é a tecnologia da Bayer. Então eu sempre atento para que o pessoal tenha isso em casa, para não dar problema lá depois na hora da entrega da produção. Porque isso aí lá depois causa transtorno, causa estresse, o pessoal não gosta. Ah, eu sou contra o royalty, não tem o que fazer. O royalty foi desenvolvido e é cobrado por desenvolvimento de tecnologia, não adianta. Ah, eu não quero pagar, então não use. Pegue uma semente, hoje tem opções de semente que não se cobra a royalty. Pega uma RR e plante, tem. Eu particularmente planto RR.
12: Sim.
2: Tem produtores que eu sei que nunca plantaram uma intacta, né? E não precisam pagar o royalty. Claro. E produz tanto quanto. Ah, é um manejo um pouco diferente, vai ter que fazer o controle de lagarta, sim, beleza. Então atentem para esse detalhe do royalty, para não dar esse problema lá depois na hora da entrega. Então isso é sempre é importante enfatizar. Ah, mas eu tenho intacta em casa, eu salvei um pouco. Então, como eu sempre digo, esquenta um pouco. Compre um pouco de semente para que isso aí depois você tenha crédito para poder fazer a entrega lá no momento. E tem o anexo 33. Isso é falho nosso também como técnico lá no momento do plantio. Só que hoje o período de fazer o anexo é muito curto, uhum, né? São 30 dias após plantio, então isso limita ao 30 de janeiro.
12: Uhum. Isso aí.
2: Então quem planta tem que fazer. Ontem mesmo, esse mesmo produtor que nós estávamos conversando disse: bah, eu não consigo fazer o anexo mais. Eu digo, exatamente, o anexo é feito lá pós-plantio, para fazer, para poder ter isso aí. Mas se for ver os custos todos e
12: lá na safra anterior,
2: né? Exatamente, quando tu plantou. Então esse ano, se eu quero fazer o anexo, eu comprei semente, né? A hora que eu semeei, eu vou lá e peço: tia, me faz o anexo, né? Você não consegue fazer. O anexo não é difícil
12: nós
2: fazer.
12: Nós temos aí os técnicos para poder auxiliar nisso. Né?
2: Exatamente. Então procura aí o seu agrônomo, o seu técnico, para que entre no CIGEF lá, no Ministério da Agricultura, faça a inscrição para ano que vem solicitar o pagamento do royalty dessa semente. Mas se você for contar o valor do soja hoje, o custo do royalty, todo o trabalho para classificação, manutenção da semente em casa. Cara, compra semente.
12: Tem que fazer a avaliação, né?
2: Compra semente de qualidade e dá uma diferença muito pouca.
12: Sem dúvida.
2: Hoje. Então, eu sempre que o pessoal vem e nos procura, eu sempre tenho alertado para isso e feito essa argumentação para que tenha. Então, esse é um detalhe bastante interessante e importante que se tenha, porque eu acredito que a Bayer não vai fazer essa mesma como eu flexibilização. Digo, que foi feita ano passado. Mas pode acontecer, não se sabe.
12: Mas é importante a gente estar preparado. Eu acho que o Marcão nos traz aqui, né, é importante aí para o produtor que está nos ouvindo ou para aquela pessoa que gosta aí da informação em relação a essas questões. São informações extremamente relevantes e importantes para o produtor estar atento, né? Comprar, se tem semente própria, comprar uma semente, fazer essa questão como tu está trazendo e se vai fazer semente para o outro ano, se tem essa vontade, cuidar e atentar para este prazo dos 30 dias após o plantio, porque é nessa safra que tu vai fazer o plantio, tu tem que fazer o anexo 33 para poder valer para a próxima. Diferente lá de outras épocas que tu fazia a qualquer momento, depois alterou, né? E hoje tu pode, e tu só pode fazer nesse período agora, pensando no ano que vem. Então, é aquilo que nós vinha falando antes, né? Tu tem que pensar as coisas às vezes já para frente. Então, é importante isso aí que o Marcão traz, assim como também garantir aí a alguns créditos de royalty, comprar semente certificada, enfim, quem tem essa condição, ou não plantar, até que não usar a tecnologia, porque, como o Marcão falou, né, a legislação está aí e o royalty ele não é só para sementes, é para qualquer tecnologia desenvolvida em qualquer área, né? A gente vê, às vezes, muitas outras áreas. Eu hoje, que além de atuar no agro, atuo na área de tecnologia para municípios, para outras questões, ela, qualquer tecnologia que seja desenvolvida e que outra empresa ou que tu queira usar, tu vai pagar os direitos para aquela pessoa, para aquela empresa, enfim, para quem desenvolveu aquela tecnologia por um período. Isso é normal, então não é diferente para o agro como não é para outros, até que a patente seja quebrada lá na frente. Então esse é o período que a empresa, no caso aqui, que fez a tecnologia tem, né, de poder receber por esse desenvolvimento da tecnologia, porque isso custa também, né? Toda pesquisa, claro. tu foi pesquisador na universidade, fez muita pesquisa, isso sabe aí. Bem o custo que tem, né?
2: Exatamente, então só atentando para isso, para que você tenha esse cuidado, para não causar todo o estresse depois lá no momento da colheita.
12: É isso aí, não, senão aquela preocupação lá, o que vai acontecer, né?
2: Exatamente.
12: Quando for entregar. Mas enfim, Marcão, te agradecer aqui pela tua presença, deixar à disposição aí o microfone para as tuas palavras finais aí e deixar e dizer que estamos sempre à disposição, né? O programa aqui para trazer informações, para a gente poder divulgar aí também, às vezes, alguma informação importante que vocês tenham lá da MJ para nos trazer, enfim, fiquem à vontade sempre aqui.
2: Não, que bom, Paulinho. Obrigado pela oportunidade, né? Então, sempre, como a gente falou, sempre que a gente tem a possibilidade de compartilhar informação e trazer alguma informação para o produtor é de importância e é de grande valia. Então, só agradecer aí a oportunidade, o momento, para a gente trocar esse bate-papo, para trazer alguma coisa para o produtor, que é o nosso foco, é a nossa, eu sempre digo, a nossa cachaça, é o nosso vício. Sim. A gente adora aí tá aí com o produtor, recomendando, projetando sempre a próxima safra. E tomara aí a Deus que tenhamos aí um ano bom. Acho que a previsão é de um ano de boas chuvas. O El Niño, acredito, não vai ser tão rigoroso para nós, mas é mais para o norte, né? E Santa Catarina e Paraná. E então tomara que tenhamos aí um bom ano, que tenhamos uma boa colheita, que tenhamos produção, tenhamos produtividade, tenhamos o produto em mãos para uma melhor negociação. E um momento é de valorização. Uhum. E essa semana também a gente teve aí com gente ligada ao agro falando da valorização, e acredito que os próximos anos são bem promissores para a agricultura.
12: Se Deus quiser, são os anos de vacas gordas.
2: Parece que vem um novo boom muito semelhante a 2008, né? Tem muita Índia, muita China, países ali do Oriente Médio que vão descobrir que comer comida boa também é bom. E isso aí vai trazer um mercado muito grande e que vai dar um novo boom aí da agricultura e das commodities agrícolas. Então, acho que você tem essa expectativa de valorização. Então, tomara aí que o país tome rédea, tome rumo politicamente. Domingo da semana que vem a gente tem um momento muito importante aí para a gente definir o futuro da nação, principalmente. E a gente espera que cada um se ponha o dedo na consciência e veja realmente como é que está a situação e cada um faça a sua melhor escolha, né, pro nosso país.
12: Isso aí.
2: O nosso país é muito rico, né? O nosso país é riquíssimo. Nós produzimos, a gente não vive de especulação, a gente é produtor, a gente é o maior em gado, a gente é o maior em soja, a gente é o maior em laranja, a gente é o maior em café, a gente é o maior em frango, a gente é o maior do mundo em tudo.
12: E somos o país que tem a condição de seguir.
2: Exato, assim, nós usamos 7% da área para agricultura. Nós temos muita área, então por isso que a gente também é tão visado... ambientalmente, né, para nos travar, mas na verdade não é por questão ambiental, é para nos travar. Então a gente é uma ameaça comercial para o resto do mundo. Então o país é muito rico. Então a gente vive num país, graças a Deus, riquíssimo, né, onde tem inverno aqui, tem verão o ano todo lá no norte, o que limita um pouco de água, e no mais a gente é riquíssimo, produz muito e a gente é abençoado.
12: É, e a expectativa, né, Marcão, nesses países como a China, como a Índia, esses dias eu estava assistindo uma reportagem, não me lembro se é Shenzhen, qual é a região da China, que a cidade foi construída numa lavoura de arroz.
2: Exatamente, então, eu vi isso aí também, acho que foi no não sei se foi no Globo Rural até que teve de manhã.
12: Acho que foi.
2: E a cidade, exatamente, e hoje, e para tu ver... As pessoas recebem royalties, né?
12: Sobre a área
2: que foi atenção, desenvolvida, a cidade e tudo mais. Eu vi isso aí.
12: Os proprietários das áreas, né?
2: Isso.
12: E, então, para vocês terem uma ideia do que é o crescimento da China, né? Do tamanho que aquilo lá é, muita gente para ser alimentada. E eles estão usando áreas rurais, que eram agricultáveis, estão pagando ao produtor o royalties para usar aquela área, fazendo a analogia no
2: royalties. Royalties,
12: né?
2: Então,
12: é isso aí.
2: Exato. E esse pessoal tem que comer. É comida. E nós soubemos produzir. A gente tem um país maravilhoso, a gente tem um clima bom aí. Tem as intempéries, tem as enchentes, tem as secas, mas isso a gente vai ter que saber trabalhar. Para isso que a gente está aí. Então, a gente está aqui é para resolver problemas e, com isso, fazer com que todo mundo tenha resultado lá no final.
12: Sem dúvida. Então, mais uma vez, agradecer ao Marcão Lobler aqui da MJ Agrocomercial, que está aí, então, né, agora com o empreendendo, já vamos um ano e quase dois anos, né, de empresa própria aqui, com a sua representação, trazendo aí as informações, falando um pouco também como técnico da área, colega. E eu cheguei na agronomia, o Marcão era nosso veterano lá na turma, nos fez sofrer no início lá, mas depois vai embora. Grande amigo aí, parceiro que a gente conheceu ao longo dessa caminhada e que tem aí esse negócio importante. Veio de Dona Francisca, migrou para Restinga, né?
2: Adotamos Restinga.
12: Adotou Restinga, tá com a família por aqui, então, grande parceiro. E te agradecer aí, Marcão. Obrigado mais uma vez.
2: Muito obrigado, Paulinho. Obrigado pelo momento, Rádio Integração, né? E que tenhamos um ano pujante com uma safra bem interessante, que todos tenhamos muito resultado.
12: Sem dúvida.
2: Muito obrigado.
12: Nós que agradecemos aqui, então, o Marcão, que traz aí a informação, fala um pouco sobre também a MJ, né, que é a empresa que ele e o Jefferson tocam hoje. Um abraço ao Jefferson também, pode ser que esteja na escuta aí, e que é o parceiro também, que a gente está aqui, vem aqui até a Rádio Integração, e a rádio está sempre à disposição do Marcão, de todos os demais empreendedores da cidade, da região, né, porque a rádio tem também esse viés de estar muito próximo do agro e valorizar a importância do agronegócio para a economia regional, para a economia de Restinga, de toda a nossa região central do estado. E nós seguimos por aqui trazendo Trono de Monarca com o Grupo Carqueja e Só Não Me Mexe na Bomba com Os Ribeiros.
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8: São 8:15, a temperatura está nos 19 graus, segue por aqui, ensolarada amanhã aqui em Restinga Seca, nos estúdios da Rádio Integração, e nós seguimos por aqui. Tivemos aí a entrevista com o Marcão Lobler, e falando aí um pouco sobre a situação atual, sobre o início do plantio, todas essas questões, todas as dificuldades aí que se tem, né? Depois nós falávamos aqui, depois vou trazer inclusive informações aqui também lá da Farsul sobre a questão do próprio diesel, né? Farsul cobra a Agência Nacional de Petróleo por ações urgentes contra risco de diesel no Rio Grande do Sul. Então tá aí, né? São algumas das informações que a gente trouxe. E nós ouvimos logo depois Trono de Monarca com o Grupo Carqueja e Só Não Me Mexe na Bomba com Os Ribeiros. Então, como eu estava falando, a Farsul cobrou, né, a Agência Nacional do Petróleo por ações urgentes contra risco de diesel no Rio Grande do Sul. Entidade alerta para novas restrições de combustível no início do plantio da safra de verão e pede fiscalização de distribuidoras. Né? Então, no último dia 14 de setembro, a Federação da Agricultura, lá naquele momento, protocolou um ofício aí direcionado ao diretor-geral da ANP, Arthur Vatti Neto, solicitando aí, né, e documento manifestando profunda preocupação com os novos relatos de restrições e atrasos da entrega de óleo diesel aos produtores rurais gaúchos, justamente no momento em que se inicia o plantio da safra de verão. No ofício assinado pelo presidente da Farsul, Domingos Velho Lopes, a entidade lembra que um cenário semelhante ocorreu entre março e abril deste ano durante a colheita do arroz e da soja. Naquela ocasião, mesmo com a refinaria Alberto Pasqualini operando normalmente com estoques suficientes no estado, produtores, transportadores, revendedores e retalhistas, os TRRs, postos e municípios enfrentaram diversas severas restrições e limitações de fornecimento, com registro de operações agrícolas interrompidas e preços do diesel comercializado chegando até R$ 9,00 por litro. As dificuldades atingiram cerca de 170 municípios, afetando serviços públicos essenciais. Estudos da assessoria econômica da Farsul apontam que a alta de 21,1% no preço do diesel S10, que saltou de R$ 5,97 para R$ 7,23 o litro, poderia acrescentar 612 milhões de custos diretos nas operações mecanizadas nas principais lavouras do estado. Em um cenário mais crítico, combustível a 9 por litro, as perdas potenciais poderiam chegar a 1,47 bilhão. Então tá aí, né? Eles solicitaram aí algumas ações da ANP, como a fiscalização imediata, divulgação atualizada e regionalizada dos estoques, esclarecimento dos critérios utilizados pelas distribuidoras na alocação dos volumes, apuração de eventuais recusas injustificadas, retenção de produto, discriminação entre compradores ou limitação artificial da oferta, informações sobre o calendário de importações e os efeitos práticos da subvenção anunciada pelo governo federal, apresentação dos resultados das apurações realizadas durante a crise de março e abril, bem como um plano de contingência para os períodos de plantio e colheita. Por fim, a Farsul reforça que permanece à disposição para encaminhar informações que auxiliem na divulgação e identificação de pontos de restrição. Então tá aí, né, algumas das informações trazidas pela Farsul aqui em relação à questão do óleo diesel, né, que a gente já enfrenta aí essas dificuldades novamente. Então a gente tá trazendo, essa aqui é uma questão que preocupa também, junto com tantas outras questões nesse sentido. ITR também, né? Lembrando que nós estamos chegando aí ao final, né, do prazo para a declaração da ITR, que é até 30 de setembro, e houve umas mudanças aí na reta final, com uma nova regra para declarar, então é importante aí o produtor estar atento, cuidar aí para não errar, né, na questão de preencher, né? Então estava com algumas dificuldades aí nas questões dos imóveis conforme o tamanho e tal, nessa plataforma online. E as regras diferentes, após os relatos de dificuldades, principalmente envolvendo questões cadastrais, o órgão atualizou o programa gerador de declaração e passou a permitir o seu uso para todos os imóveis rurais. Então tá aí, né, as mudanças aí. Antes eles tinham uma questão ali de 100 hectares e tal, foi mudada, então é importante o produtor que ainda não fez a sua declaração de ITR, que o faça até 30 de setembro, que é o prazo aí estabelecido em relação ao ITR. E a gente segue por aqui, nós vamos trazendo aqui mais informações, vamos mandando um abraço aqui para quem está nos ouvindo, a Elia Streck, lá de Agudo, a Tarsila Platt também está nos ouvindo por aqui, mandou seu bom dia, a Angelinha Nunes mandou aqui seu bom dia, mandou um beijo para o seu marido lá no Jacuí, para o Chico. Quem mais está nos ouvindo? A Denise Lovato mandou seu bom dia por aqui, e assim nós vamos, né, seguindo. O Ivan Machado está nos ouvindo também. Aqui, quem nos mandou também, o Alan Mainardi, está na escuta, um abraço para ele, para a mãe, que deve estar ouvindo lá também. Então, um abraço para todos vocês que nos acompanham. Eu tive a Cleci Bender também, está aqui mandando e mateando com a vovó lá, né, com a vovó Ledi Bender. Eu tive lá em Formigueira essa semana e tive com vários amigos lá, jantando lá no meu amigo Décio da Luz, e a gente conversou lá com muitos que acompanham o nosso programa. Obrigado aí pela audiência de todos vocês que nos acompanham. O Iedo Richter tinha nos mandado mensagem aqui também, tá feito o registro. Enfim, a todos vocês que nos acompanham por aqui, aqueles que nos encontram no dia a dia aí, eu tenho que pegar o costume do radialista de anotar. Eu acabo não anotando e são tantas informações, mas todos vocês que sempre nos dizem, é uma alegria poder contar com a audiência de todos vocês por aqui na Rádio Integração, no nosso Conexão Agro, nos 98.5 da Rádio Integração. O Alessandro Zimmer tinha pedido anteriormente, nós vamos tocar aqui para ele, vamos procurar aqui a música do Leonardo, Céu, Sol, Sul, e vamos ver aqui o que o Ivan Machado tem para nós também, trazendo um áudio aqui.
9: Alessandro, como é que tá, o amigo?
8: Tudo bem?
9: Tomando chimarrão. Aí pela Rádio Integração a 98.5. Sempre faço isso quando eu tô por casa, só se eu tiver no serviço para não escutar. Toca para nós aí o saudoso Zé Mendes e a comadre Chica. Forte abraço para ti e para todos da Rádio Integração.
8: Então tá aí, ó. Nós vamos tocar daqui a pouco aqui, meu amigo Ivan Machado. Obrigado aí pela tua companhia no dia de hoje aqui também. Nós vamos procurar por aqui e logo em seguida vamos trazer também a música que tu pediu. Mas nós vamos trazendo agora, então, a pedido aí do meu amigo Alessandro Zimmer, nós vamos trazer Céu, Sol, Sul, Terra e Cor. Mas primeiro nós vamos trazer Tropilha dos Recuerdos com João Marcos Queiroz Boscas e depois, então, Céu, Sol, Sul, Terra e Cor com Leonardo.

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São 8 horas e 39 minutos. A temperatura segue aí nos 19 graus, mas tá esquentando, né? O sol tá rachando aí já. Então, a gente segue por aqui, trazendo aí também o meu bom dia aqui para Elenir Simon, que mandou mensagem por aqui, tantos outros amigos que nos acompanham. Sempre é uma alegria poder contar com a participação, com o prestígio aí de todos vocês que nos acompanham aqui. Nós vamos chegando à parte final do programa. Antes de nós trazermos a dica do agro, nós vamos aqui rodar mais duas músicas, atendendo aí também o pedido do meu amigo Ivan Machado. Nós vamos trazer Comadre Chica, então, com José Mendes, relembrando aí José Mendes, e meu Vale 4 com o Grupo Carqueja.

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7: Quando são 8 horas e 49 minutos, temperatura nos 21 graus, nós estamos com a nossa Dica do Agro de hoje. Atenção, produtor rural, está no ar a sua Dica do Agro. Companheiro e companheira do campo, vocês que estão no dia a dia aí, sempre lá no campo trabalhando, o relógio está correndo e o prazo final para entrega da declaração do ITR 2026 termina na próxima quarta-feira, dia 30 de setembro. Quem perder a data fica sujeito a multas e pode travar a emissão de certidão negativa, complicando o acesso ao crédito agrícola e outras questões. Preste muita atenção porque houve uma mudança de última hora e a Receita Federal atualizou o programa Geração da Declaração versão 1.2. Antes, quem tinha propriedade acima de 100 hectares era obrigado a declarar apenas pelo sistema online. Mas depois que muitos produtores enfrentaram travamentos e erros no cadastro, a Receita voltou atrás. Agora, todos os produtores, independentemente do tamanho da terra, podem baixar e usar o programa tradicional no computador para enviar os dados com mais segurança. E a dica do ouro é: não deixe para a última hora. Junte os documentos, confira o número do seu CAR, Cadastro Ambiental Rural, e faça o envio o quanto antes. Evite multas e garanta o sossego da sua safra. Esse foi o Minuto do Agro, a Dica do Agro de hoje. Fique em dia e mantenha as suas obrigações e faça a declaração do Imposto Territorial Rural, o ITR 2026, até o próximo dia 30. Quem ainda não fez, então fique atento, faça, procure ajuda se não conseguir fazer. Tem vários escritórios, sindicatos, enfim, que estão aí para te auxiliar para poder fazer a declaração de ITR 2026. 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
7: São 8 horas e 53 minutos, a temperatura nos 21 graus, e nós chegamos ao final do nosso programa, agradecendo a companhia de cada um, de cada uma de vocês que esteve conosco em mais um Conexão Agro aqui na Rádio Integração, e também lembrando aí, né, que nós temos os nossos patrocinadores, a FAMURS, a Federação dos Municípios do Rio Grande do Sul, e também o Sicredi. 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Eu agradeço mais uma vez a companhia de todos e que a gente possa voltar a se reencontrar aqui no próximo sábado. Durante a semana, às vezes também estou por aqui trazendo algum comentário no Olho Vivo junto com o Vilso e o Rafael. De vez em quando a gente aparece por aqui durante a semana, mas principalmente no sábado nós estamos sempre prontos para estarmos juntos com vocês. Um grande abraço a todos, que nós possamos aí, que Deus possa nos abençoar e que possamos nos reencontrar no próximo sábado. Encerro o programa trazendo Cantiga da Esperança com Nicole Carrion e Adair de Freitas. Um abraço, bom sábado, bom final de semana e que a chuva venha calma e tranquila.

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2: Ouvintes da Rádio Integração, muito bom dia, bom dia, bom dia. Estamos chegando então aqui da paróquia Corpo de Deus de Vale Vêneto. Estamos levando as notícias para as nossas comunidades. Nós estamos celebrando o mês dedicado à Sagrada Escritura. E nós tivemos grandes eventos aqui. Queremos agradecer a Deus tudo o que já tivemos e tudo o que ainda teremos durante este mês, nos próximos meses na paróquia. Nós tivemos como uma marca especial deste mês, a celebração do dia, aliás, a passagem da Mãe Rainha em todas as nossas comunidades e a celebração do jubileu dos padres palutinos aqui em Vale Vêneto, no dia 20, também com a consagração perpétua de três jovens palutinos lá de Moçambique. O Zeca, aqui da nossa paróquia, que vem fazendo estágio, o Edson, que também esteve conosco, e o Jorge, que estava lá pelo patronato, fizeram as promessas perpétuas neste final de semana, junto com o padre Egídio e o padre Elci, que fizeram um jubileu das promessas perpétuas aqui em Vale Vêneto. Padre Jatir, nosso reitor também, Cristiano Parpinello, esteve conosco. Nós queremos agradecer esses grandes eventos e queremos pedir as bênçãos de Deus para este final de semana, para o próximo mês que já logo iniciamos. Agora de manhã nós teremos aqui na Matriz a celebração do matrimônio religioso de Eugênio Ligório Guerra e Natália Vieira Batista Guerra. A esses jovens que irão casar agora de manhã, às 10h30, os nossos votos de muitas felicidades e muitas bênçãos de Deus. À tardinha nós teremos a missa da Matriz, aqui às 19h, e também teremos teremos celebração lá na comunidade Santa Teresinha, que amanhã teremos missa especial na comunidade com a bênção das rosas. Então, a programação de hoje à tarde começa, então, aqui na comunidade de Ribeirão, que receberá os peregrinos às 18 horas, na Matriz às 19 horas a missa e também a celebração do último dia do Tríduo lá na comunidade de Santa Teresinha. E amanhã de manhã, às 8h30, teremos a missa da Matriz e, logo depois, missa na comunidade Santa Teresinha, com a benção das rosas. E aí nós já vamos para o mês de outubro. No dia 1º, então, confirmamos a missa na comunidade Nossa Senhora das Dores, às 19 horas, e teremos também missa especial aqui na Matriz no dia 3 de outubro. Dia 3 de outubro nós lembramos São Francisco de Assis, nosso querido padroeiro da ecologia, né? Que foi o primeiro padroeiro da nossa paróquia Corpo de Deus. Temos aqui o capitel, aqui na frente da destilaria, ali é do Zeca Tronco. Ali tem um capitel de São Francisco que lembra a primeira igreja. Então nós estamos programando a procissão ali da igreja, ali do capitel São Francisco, até a Igreja Matriz no próximo sábado, dia 3, concluindo com a missa às 19 horas aqui na Matriz. Então nós queremos assim concluir o programa, desejando que muitas bênçãos de Deus continuem presentes na nossa vida e que esteja presente também na vida de todo o nosso povo. Até o próximo programa, se Deus quiser. Um grande abraço.

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Bom dia, manhã de sol radiante, temperatura elevada nesta manhã, 9:07. Estamos chegando para apresentar mais um programa nesta manhã, dia 26 do mês de setembro. Olha aí, setembro está na reta final. Bom dia, meu amigo na parte de áudio, está conosco esta manhã, Rafael Silveira Rosa, Leonardo Fontana chegando também nesta manhã, Paulinho Salerno deixando aqui os estúdios. Nosso bom dia a todos, né? Já pode mandar seu áudio, seu recado, já nosso WhatsApp está à disposição, o 3261-1270 e o nosso fixo 3261-1030. 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
0: Teremos aqui no programa a Vanessa Schitts, pois ela vai convidar e falar sobre a cavalgada do Outubro Rosa, que acontece lá no município formigueirense. Também Cláudio Poster, Sindicato dos Trabalhadores Rurais, ele que é presidente. Gustavo Estrela, ontem teve, através do cartório eleitoral, treinamento com mesários, entrega dos materiais para as eleições. Talice e a Fernanda, Farmácia Sanar, está na reta final do sorteio da moto de 9 de outubro, e o Matheus Estron vai falar sobre o esporte, as atividades esportivas do final de semana.

Tá aí a banda Mercosul cantando, são 9h12. Convite para terço de sétimo dia. A esposa Maria de Lourdes, mais conhecida como Tereza, os filhos Cleusa, Regina, Márcia, Ivori, Rodolfo e Vitor, convida para todos para o terço de sétimo dia de João Patrício Valcarengue, que será realizado na terça-feira, dia 29 de setembro, às 15 horas, na Capela Nossa Senhora do Rosário, na comunidade da Colônia Tanfarias. A família também agradece a todos, amigos, familiares, vizinhos, conhecidos pelas manifestações de carinho, solidariedade e pelas palavras de conforto recebidas no momento de dor e saudade, por ocasião da partida do senhor João Patrício Valcarengue. Um convite que assina é a família de João Patrício Valcarengue. 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
8: São 9 horas com mais 17 minutos aqui, Rádio Integração 98.5 FM, levando em frente o programa Formigueiro Notícia e o Açougue Melo, lá do Edmundo de Oliveira Melo, há 30 anos de tradição e qualidade, em carne de gado, porco, ovelha, todos os cortes de frango temperado. 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Nós temos a Vanessa Schitt, que está conosco nesta manhã, pois acontece, né, no mês de outubro, vai acontecer a segunda cavalgada do Outubro Rosa, dia 18 de outubro. É, o pessoal vai estar se organizando, se preparando numa promoção CTG Carreteiro do Pago. É isso mesmo, Vanessa? Bom dia!
9: Bom dia, Chico. Bom dia, ouvintes da Rádio Integração. Passando aí para fazer um convite muito especial. Eu, como coordenadora de cavalgadas do CTG Carreteiros do Pago e segunda vice-patroa, quero fazer um convite a todas as mulheres formigueirenses e as mulheres que também quiserem participar de outros municípios. Nós temos agora a nossa segunda cavalgada do Outubro Rosa, organizada pelas Carreteiras, que é um grupo de cavaleiras do CTG Carreteiros do Pago. Temos a honra de contar com o apoio da Prefeitura Municipal e da Secretaria de Cultura também, juntamente com a Laís e com o prefeito Cristiano. E fica aí então o convite para todas as mulheres, que dia 18 de outubro ocorrerá a nossa segunda edição da Cavalgada Outubro Rosa, com um roteiro especial, bem organizado. À tarde teremos atividades, almoçaremos aqui no CTG e teremos atividades aqui para todas as mulheres. Fica o convite aí até o dia 5 de outubro, as inscrições juntamente comigo, a Vanessa, só me chamar ali e realizamos as inscrições e já passamos as informações. Também hoje à noite teremos um evento muito especial, que é o nosso jantar tradicional, o jantar fandango da ovelha. Estão todos convidados para participar hoje à noite. Já temos ingressos somente para baile disponível, da janta já estão esgotados. E fica esse convite especial para hoje à noite, para todos os formigueirenses e pessoal aí da região que quiser contemplar. Um abraço e um excelente final de semana, Chico. A todos os ouvintes também.
8: Aê, Vanessa! Abraço, Vanessa! Um abraço, pra, um bom dia para seu esposo, né? O filho, Vanessa tradicionalista, funcionária pública da prefeitura, é, pessoa que está ali atuando e atuando nas atividades do município. Então, vem aí a segunda cavalgada, Outubro Rosa, hein? 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Bom dia, Ivanize. Isto são 9:22, 9:22, nesta manhã 9:22, temos também a participação do pessoal que tá aí, nossos ouvintes, né, espalhado pela região aí. Daqui a pouquinho a gente vai estar com o nosso WhatsApp já também, dando um recado para todos aí os ouvintes que estão ligados aqui na integração. Vamos com a música aí, meu amigo Léo, vamos preparar então a música aí da banda, né, isto para cantar nessa manhã, brilhação, né. 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Aí a música do Brilhação e também com o Marcelo Legrand, não? Aí, vamos lá então.

0: às 9h26. Temos aí nossos ouvintes. Daqui a pouquinho temos aí o WhatsApp também. 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Olha, o setor de talões da Prefeitura de Formigueiro solicita que os produtores rurais façam a devolução dos talões de nota fiscal que foram retirados no setor. A devolução dos talões é necessária perante a Receita Estadual. Os produtores devem fazer o resumo dos talões e fazer a entrega no setor de talões da Prefeitura Municipal de Formigueiro. Temos também o áudio. Nosso amigo Ivan Machado está conosco. Alô, Ivan, bom dia para o amigo.
1: Bom dia, meu amigo. Opa. Francisco Bouzan. Como é que tá o amigo? Tudo bem? Nesse belo sábado ensolarado, vai fazer mais de 30 graus de novo, tá bom? Tá chegando uma primavera bem reforçada de calor e tomara que dê uma chuva boa, não deixa varado. E eu escutando a Rádio Integração, a 98.5, teu programa aí. Toca pra nós aí o saudoso Porca Véia e a Fazenda da Viúva. Forte abraço, junto e misturado.
0: Fazenda da Viúva. Isso aí, um abraço pro amigo aí. O amigo Ivan Machado. Bom dia, Ivan. Temos também nossa amiga Liciolã, também nos mandou lá um áudio pra nós, lá de São Cepé. Alô, Liciolã, bom dia.
2: Bom dia, Chico, tudo bem? Aqui é a Liciolã, aqui de São Cepé. Chico, se for possível, eu quero pedir a música Filha, do Rick Renner, para oferecer para minha filha, a Lia, que vai completar 19 anos segunda-feira. E eu gostaria de homenageá-la com essa música, se for possível, tá bem? Obrigada.
0: Valeu, valeu, Liciolã. Parabéns, então. Daqui a pouquinho tem a música do Rick Renner, né? Esse, o Rick que nos deixou esta semana também, né? Deixou saudade aí, o Rick, da dupla Rick e Renner, nesse acidente com o seu helicóptero. Bom dia, sou Leonardo Henrique. Alô, Leonardo Henrique da Silva, do Pasto da Serraria. Queria uma música Destaque Nacional, só pra curtir a todos os ouvintes. Valeu, Leonardo Henrique. Grande abraço aí pra ti, bom dia. Bom dia, Darcy Penteado, dona sua esposa, Darcy, né? Isso, abraço, Darcy. Bom dia. É, mandou um recado pra nós. Abração, Darcy. Bom dia pra ti também, ligado aqui na integração, né? 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Bom dia para amigo aí, Jaime Henrique, dona Dalva e toda a família Henrique, tá bem nos ouvindo. 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Vamos cantar com o Rick Renner? É, pedido musicado do nosso ouvinte. Daqui a pouco tem o Porca-Veia também. O pessoal tá ligando, participando do programa. Nosso bom dia pra vocês aí, tá bom? Vamos cantar 9h31.

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Bom dia também pro Rafael, a Vandeleia, que está cuidando do seu nenenzinho em casa, nos ouvindo. Abraço, Vandeleia. São 9h36, Leonardo. Vamos então, intervalo comercial e já voltamos. Você...

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12: Olha aí, 9:39, 9:39, Mercado Central. 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Nós temos a dona Ilva Cassol, né? Ela faz tempo que ela não participava aqui no programa e tá aqui também conosco, né? Bom dia, senhor Celso Vitales. Tá terminando de rejuntar o piso na roda música dos atuais. Valeu, abraço Darcy Penteado, dona Vilma, aqui em Restinga Seca. Abraço, Darcy. Temos a dona Ilva, ela, vamos saber o que que ela tá conosco também. Ilva Pente, Ilva Esponte, o Aquiles aí, tudo bem, Ilva? Bom dia.
13: Bom dia, Chico, bom dia aos amigos da Rádio Integração. Eu fazia dias que não tava mais mandando meus áudios, porque parece que não resolve. Mas agora eu fiquei indignada. Aqui descendo do Banrisul antigo ali, a esquina do Perac, como a gente fala. O que tem de caco de vidro, de garrafinha, que a molecada só pode ser, que os pais não sabem educar. Penso que é a professora que tem que ensinar, mas a professora ensina a ler e escrever. O resto é o pai que começa a ensinar quando o filho é pequeno. Porque ensinando direitinho, o filho cresce fazendo bem. É muito caco de vidro ali do... As crianças, às vezes, esquenta, querem correr ali na escadinha. A escadinha que a gente fez ali, nas árvores da comunidade evangélica, e o que tem de lixo naquela graminha. O pessoal da comunidade corta a grama, fica bonitinho, e o pessoal vai ali fazer lanche, e tem 2 containers, um em frente à fábrica e outro ali na frente do, para cá um pouquinho do salão. Não, eles põem o lixo ali. Então é muito triste isso. O que está acontecendo com o pessoal que não estão mais se importando com fazer o bem? O que é isso? Será que é inveja que o município está ficando bonito, está crescendo? Eu estou achando que é isso. Só pode ser. porque a inveja é a pior pandemia do mundo. Assim que como as pessoas têm inveja de uma pessoa que se dá bem em tudo, negócio certo, família linda, aí ficam falando daquela pessoa para botar aquela pessoa lá embaixo. Mas não bota, não bota. Esse tipo de gente não atinge ninguém. Tá bom, Chico? Vê se tu coloca as pessoas tentando, pelo menos, o pessoal ser educado, manter a cidade limpa. Abraço, tudo de bom, um ótimo final de semana e vamos pensar sobre isso, tá bom? Tchau, tchau.
12: Valeu, valeu, Ilva, grande abraço pra ti. Mas isso aí também é Formigueiro, Restinga, Santa Maria, onde tu vai, tem acúmulo de pessoas e o pessoal não recolhe o lixo na hora de ir embora. É garrafa, é plástico, enfim, o que consome deixa aí mesmo. Então já é uma cultura não só de um local só, né, Ilva? Acho que até deveria ser uma cultura do todo o povo, né? 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
12: Valeu, valeu, Fernanda. Valeu, Thalice. 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Nosso bom dia. Temos um áudio. Nosso amigo Sérgio está trabalhando, está no trator lá em Jacuí. Alô, Serginho, bom dia.
14: E aí, meu amigo Chico, como é que temos, Chico? Estamos lidando no agro. Manda uma boa para nós aí, Chico. É o Sérgio de Jacuí.
12: Valeu, Serginho. Bom trabalho pra ti, um abraço pra Ita. Tá ligado lá em Jacuí. Vamos cantar então a música que o Ivan Machado pediu, Porca Véia, né? Fazenda da Viúva pra cantar. São 9h47.

0: Aí, porca, venha cantando, são 9h51, 9h51, aqui programa Formiga Notícia, para Sicredi. 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
0: Alô, meu amigo Fernando, abraço Fernando Troio, bom dia para amigo também, Fernando Troio, sempre ligado na integração, né? Alô, Fernandinho, sua família, bom dia também o Laerte Ferreira, abraço meu amigo Robson, dona Ilva, tá aí, e dona Ilva também ligado, dona Hilda, né? Isto, abraço o Robson aí do CTG, os carreteiros do Pago, patrão Ricardo Luz, hoje tem um jantar dentro da carne de ovelha. Aí no Salão da Comunidade Evangélica. 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Teremos em seguida, no espaço do Sindicato dos Trabalhadores Rurais, o Cláudio Poster, né? Vai estar conosco no sindicato com as informações desta manhã, quando são 9h54. Cláudio Poster, bom dia.
2: Bom dia, Chico, obrigado pelo espaço. Bom dia, comunidade formigueirense, em especial nossos associados. Avisos. Lembramos que o ITR vence dia 30 de setembro, quarta-feira. Os que fizeram a reserva de semente de milho retiraram até o dia 30 de setembro. O que o sindicato oferece a seus associados? Serviço em escritório gratuito, plano de saúde, consultas e exames, cartão de passagem para o idoso, distribuição de sementes de pastagem, distribuição de sementes de milho totalmente gratuita para quem fez a sua reserva. Plano habitacional, já foram feitas no nosso interior aproximadamente 28 casas, encaminhamento à aposentadoria rural, salário maternidade, benefício por incapacidade permanente e temporária. Lua, vamos fortalecer nosso sindicato. Tivemos muitas vitórias, mas temos muitas lutas pela frente. Um bom final de semana a todos.
0: Valeu, valeu! Um grande abraço, meu amigo. Lá do sindicato, Cláudio Poster, trazendo as informações esta manhã. 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Grande abraço pra ti, Badica, a equipe toda, Fernandinha. Bom dia pra ti também. 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
0: Os Atuais vai cantar em seguida a música Mississippi. Bom dia, pessoal, meu amigo. É o Darcy Penteado, é seu Celso Vitales. Isso aí, o pessoal tá aí preparando no final de semana, trabalhando. Valeu. É comida caseira com aquele gosto, tempero maravilhoso. Eu peguei o Marmitex, tá? Com aquele tempero maravilhoso. É lá na Fernanda, o Badica, na lancheria do Badica, né? É maravilha, é bom assim quando é bem atendido também e a comida satisfaz, tá certo? Abraço, meu amigo Darcy, dona Vilma, abraço, meu amigo Celso Vitales, né? Estão trabalhando, meus amigos de Formigueiro, o pessoal lá do bairro Xere também. Alô, tio Daia, abraço, meu amigo, a dona Maristela, o Evandro, que é o tio, né? O tio Mano, né? Isso aí, um abraço pra vocês aí. Canta Os Atuais, vai chegar em seguidinha pra cantar nesta manhã. Um bom dia também às amigas lá do de Formigueiro, né? Abraço aí o prefeito Cristiano Cassol, tá sempre circulando nos ouvindo, a Ariane, o pessoal da pizzaria Bom Apetite lá em Formigueiro, e tá chegando eles, reis do baile, pra cantar aí.

0: Chegando 10 horas com mais um minuto. Convite para terço de sétimo dia. A esposa, Maria de Lourdes, mais conhecida como Tereza, os filhos Cleusa, Regina, Márcia, Ivori, Rodolfo e Vitor, convida todos para terço de sétimo dia de João Patrício Valcarengue, que será realizado na terça-feira, dia 29 de setembro, às 15 horas, na Capela Nossa Senhora do Rosário, na Colônia Tanfarias. A família também agradece a todos os amigos, familiares, vizinhos, conhecidos pelas manifestações de carinho, solidariedade e pelas palavras de conforto recebidas no momento de dor, saudade, por ocasião da partida de João Patrício Valcarengue. Nota de falecimento e convite para sepultamento. Nós temos aqui a funerária Caminho da Luz, que está divulgando. O marido, o esposo, Mário Luiz Friedrich, irmãos, demais amigos da sempre lembrada, Marli Dornelles, falecida aos 63 anos de idade, ocorrido no Hospital São Francisco de Restinga Seca, e as homenagens acontecem na sala cerimonial da funerária Caminho da Luz. Início das homenagens às 2 horas, encerramento às 16h30, do dia 26, portanto, hoje, logo mais à tarde, às 16h30, o encerramento das homenagens para o sepultamento no cemitério Dickoff, em Agudo. Comunicamos com pesar, mais uma vez, o falecimento da senhora Marli Dornelles, aos 63 anos de idade. Um convite da funerária Caminho da Luz de Restinga Seca. São 10 horas com mais 3 minutos. Nós vamos até a Praça Domingos Mostardeiro. Lá está nosso colega Rafael Silveira Rosa, seu repórter, com informações lá do local, pois tem evento hoje durante o dia na praça. Rafael, bom dia.
1: Muito bom dia, Chico. Bom dia a todos que nos acompanham aí no Formigueira Notícias. Nós falamos aqui da Praça Domingos Mostardeiro, porque hoje tem programação especial aqui, não só agora pela manhã, mas teremos ao longo do dia de hoje, agora já pela manhã até às 16 horas, até às 4 da tarde, atividades que serão realizadas aqui na praça. E está conosco aqui o Júlio Sônico, o Júlio, que é diretor de Cultura e Turismo aqui de Restinga Seca, e que vai falar em instantes aqui na Rádio Integração, fazer aquele convite também especial àqueles que estão nos ouvindo, Chico, porque aqui nós estamos com artesanato, estamos aí com produtos coloniais, tem muita coisa aqui para ser aproveitada e visitada.

0: abraçando a causa do artesanato, né? Tá linda, gente, a praça tá linda, tá cheio de produtos, artesanato, agricultura familiar, floricultura, muita coisa legal, muita gente legal de toda a Quarta Colônia. Então prestigiem, vem, o dia tá lindo, né? A gente vai ter almoço também pra comercialização aqui, R$25, tá? É arroz com galinha, salada, pão, então vale a pena mesmo vir prestigiar esse momento, que é uma valorização, né, de todo o artesanato da Quarta Colônia. A gente tem aí o Geoparque, que é o nosso parceiro e idealizador da feira. Então vai ser bem legal. A gente tá de hoje das 10 até as 4 da tarde esperando vocês aqui na praça.
1: E tudo que está exposto aqui, Júlio, também tem um valor bem acessível para quem vier e aqui quiser adquirir um produto ou mais que um. Então bem acessível também todos esses materiais que estão expostos aqui.
0: Com certeza, com certeza. A gente tem artesanato desde 50 centavos. Então é um preço bastante acessível. Todo mundo pode levar para casa, né, um pedacinho do nosso geoparque, um pedacinho do nosso território, né, e ter posse desse território que é o nosso Geoparque Quarta Colônia.
1: Que bom, Júlio, bom trabalho, obrigado pela atenção. Só reforçando, então até as 4 da tarde tem almoço, enfim, todos que vierem aqui ou agora pela manhã ainda ou à tarde serão bem-vindos.
0: Isso, então reforçando, né, a gente está aqui das 10 da manhã até as 4 da tarde, tem almoço, quem quiser vir almoçar aqui tem a R$25, galinhadas, saladas e pães, né? Então fica o convite, pessoal, participem, a Feira da Primavera tá muito bonita mesmo.
1: Valeu, tá aí o Júlio Sônego, diretor de Cultura e Turismo aqui de Restinga Seca, Feira de Primavera. Juliana, dá o seu bom dia também aqui aos ouvintes, o Chico tá no estúdio e toda a região que nos ouve. Bom dia.
2: Bom dia, Rafael. Bom dia, ouvintes da Rádio Integração. Então, estamos aí, né, na nossa terra de novo.
1: Bem, Juliana, e tu veio participar, né? Não veio só pra visitar, pra passear, veio trabalhar aqui, veio expor. O que que tu traz aqui pra feira também no dia de hoje?
2: Sim, dessa vez não é nada da parte de comilança, né? Eu tô na parte da saboaria. Então, trazendo aí nossos produtos, né? Sabonetes artesanais, geleia de banho, escalda-pés, trazendo toda essa parte aí de aromas e cuidado, né? Para as pessoas acabarem conhecendo também e vir prestigiar, né? Já que teve o convite, jamais a gente poderia dizer que não, né?
1: Então logo, logo tu estarás também com esse espaço montado aqui. Então quem tiver curiosidades, saber um pouco mais aí de todos essa linha que você falou, vem pra praça.
2: Sim, a gente faz então um convite, né? Não só pra mim, como todos estão a postos aqui hoje, e fica o convite então para conhecer a nossa banca aí da Saboaria Levita, então.
1: Valeu, obrigado, Juliana. A participação, Chico e ouvintes, da Juliana Vargas, que é natural que de Restinga Seca, reside lá em Vale Vênito, tem seus familiares aqui na Estiva, ali um abraço pro Vando, também seus familiares, seu pai, enfim, seus familiares também, um bom dia. E era isso, Chico, a gente vai trazer também mais informações nas redes sociais da Rádio Integração, lá no Facebook, também no Instagram da rádio, trazendo as imagens e mostrando como está essa movimentação aqui em Restinga Seca, nesta manhã de sábado, manhã super agradável aqui na sombra da Praça Domingos Mossardeiro, tá muito agradável mesmo para quem quiser vir aqui aproveitar a Feira da Primavera, uma promoção do Geoparque Quarta Colônia e a presença da Rádio Integração registrando essa movimentação no dia de hoje, Chico.
3: Valeu, valeu, Rafael. São 10 horas com mais 8 minutos, 10 e 8. Rafael Silveira, roda da praça, então, esse evento ligado hoje o dia todo aí, né? O pessoal vai ali, aproveite. 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Meu amigo Augusto Laiagudo, lá no restaurante Schiller, tamo ligado, Fabiano, Cláudio, demais, ele pediu a música com Copo Furado, com a banda Céu Encanto, Copo Furado. Um abraço, meu amigo Augusto. 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

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Bom dia, vai pro seu Gomes, alô seu Gomes, tá no Uber, tá ligando, lidando, né? Tá andando, circulando com seu veículo, abraço meu amigo Gomes. Bom dia, Gomes. Bom dia também aqui para o Lotário e a Janice. Alô, Janice. Alô, Lotário Lampecker, lá na Vila Rosa. Maravilhoso programa, música bem bonita para nós aqui. Valeu, Vila Rosa. Bom dia também para o Giovanni de Oliveira e a sua esposa Fábida de Linha Teutônia, interior de Agudo também. Pediu namoro de sítio com os serranos.

essa é a música Papo Furado? Não é, né? Tá prontinha, né? Tá prontinha pra tocar. Bom dia, meu amigo Sérgio, a Janete Simonetti, lá na linha 1 Ivorá. A Fernanda e a Larissa, lá no fundo do Formigueiro, também ligados. Bom dia, pessoal da distribuidora de gás e bebidas em Formigueiro, Elvia Jaqueline. Bom dia pra vocês também. O Valdir e a Líria Michel também estão sempre sintonizados em Formigueiro. Vamos cantar então? Vem aí a banda pra cantar Seu Encanto. Tá tocando aí, olha. Olha aí, ó.

Céu e Canto, são 10 horas com 13 minutos, 10 e 13. 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Bom dia, Manuele. Bom dia também para a Caroline Penteado, a Lucinha, a Lucilene, a Etiane, a Tainá e a amiga Albanese Giacomini. 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

São 10h15, intervalo comercial, nossos espaços políticos gratuito para Diva, alô, dona Diva Charão, alô, dona Diva Charão, seu de Oliveira, seu Tonino, no fundo do formigueiro, alô, seu Celso Cardoso, dona Marlene, bom dia, seu Ivo Rossato, na Geni, bom dia também para o, lá no fundo do formigueiro, o Eni, a Eni do Santos Soares, tá bem ligado aqui na integração. Já voltamos!

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5: Olha aí, 10 horas com 17 minutos, 10 e 18, agora 10 e 18. 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Bom dia, Chico, obrigado pela atenção, estamos sempre ligados, abraço meu amigo Sérgio Teodoro Gomes, lá na nossa Várzea do Meio. Abração para amigo aí, Sérgio. É, para ti. Te cuida, meu amigo, velho. É, caprichando no almoço, agora mediu, Sérgio Gomes. Você tá lidando as panelas também, né? Bom dia, Marinês. Marinês Paza. Marinês Cirolini Paz, tá ligado. Eugênio, bom dia para vocês também aqui em Restinga Seca. Cleci Bender mandou um áudio para nós. Alô, tia Cleça. Como é que tá aí a família Bendro, Cláudio Onir Bendro, nosso vereador, dona Ledia, Neca, enfim aí. Tudo bem, Ledir? Bom dia, a Cleci, bom dia. Opa!
6: Bom dia, Chico! Chico, hoje eu tô mandando um grande abraço pelo aniversário do nosso querido amigo Ginete, o Jaime Silveira, o homem das 12 cuia, não sei mais qual é os outros apelidos. Um grande abraço aí em nome da família Bender aí para esse grande amigo. A tia Cleone também, essa pessoa maravilhosa. Nossos parceiros de junção, carneação de porco. A gente brinca muito um com o outro, graças a Deus, brincadeiras sadias. Um grande abraço então, eu não sei bem o dia do aniversário dele, eu sei que a festa parece que vai ser amanhã. Tô ouvindo uns rumores por aí. Não sei onde é que vai ser também. Acho que vai ser. Parece que alugaram lá o salão do Nadir Machado. Que é muita gente convidada aí. Brincadeira, Ginete. Um grande abraço, amigo velho. Tudo de bom. Esse homem aí que é campeiro, é caminhoneiro, é lavoureiro, é nem sei o que tudo, fazendeiro. Ele tem umas quantas profissões aí. Ginete, já foi Ginete. Parece que já foi Ginete. Ouvi uma história aí, que por isso que ficou o apelido, né? Grande abraço, amigo velho. Tudo é bom. Toca umas músicas bem bonitas aí pra ele, Chico.
5: Ah, o homem é campeiro mesmo. Mas eu vi ele comprando ontem na cidade. Eu tava por lá, ele comprando uns fervidos pra fazer. Acho que vai fazer uns fervidos hoje, né? Uns fervidos com mandioca. Abraço, Ginete. Dona Cleone tá preparando, né? Preparando tudo lá ontem, lá em roda. Né? Mas tem ponta de peito ali do Edmundo de Oliveira Mello em promoção, né? Ponta de peito vai bem também, né? Olha aí, um abração, bom dia, daqui a pouco... 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

0: 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Bom dia, minha amiga Ana Souza, lá em Santa Flora. Grande abraço, Ana Souza, em Santa Flora. Tá ligado aí, né? O amigo Giovanni de Oliveira pediu a música do Serranos, da Bolo de Sítio, né? Azaguri, véi. Tá lá ligadão. Abraço, Giovanni, lá no Lia Teotônio Agudo. Um abraço pro professora Rosânia Santos. Bom dia também pro seu João. Isto, aqui em Restinga Seca, né? Abraço, professora Rosânia. Bom dia, dona Geni, seu Ivo Rossato, ligados lá no fundo do formigueiro. Devanir da Silva, lá na Colanta Farias, bom dia. A Genesi e o Pedro na Timbaúva, também estruturizados. E vão ouvir aí, os Serranos.
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0: no Namoro de City com Serranos, 10 horas com mais 29 minutos, 10 e 29. 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Gustavo Estrela, do cartório eleitoral, estava no município ontem, lá na escola Joões e Dona Lourdes, o Gil, atendendo, né, para treinamento de mesários, das pessoas responsáveis pelas urnas eletrônicas e pelas eleições do próximo final de semana. Gustavo Estrela, tudo bem comigo aí?
1: Tudo bem, Francisco. Boa tarde aí, bom dia aos ouvintes da integração. Sim, hoje estamos concluindo aqui o treinamento dos mesários da zona 157, do cartório de Restinga Seca, responsável também em Paraíso do Sul e Formigueiro. Ontem estivemos em Paraíso, na parte da tarde, e nas duas manhãs, ontem e hoje, em Restinga Seca, e hoje à tarde, finalizando aqui em Formigueiro, treinando os mesários aqui, presidente e primeiro mesário, das 22 sessões eleitorais de Formigueiro.
0: Algumas alterações também, cada ano que passa, sempre tem uma mudança, alguma alteração na hora de colocar o voto, de fazer a eleição, né?
1: Essa é uma eleição, claro, diferente da última, que foi para prefeito e vereador. É uma eleição geral com 5 cargos em disputa e 6 votos que o eleitor tem que digitar. Então, um fluxo bem demorado. A gente recomenda que o eleitor vá preparado e, de preferência, com os números anotados num papel. Não adianta anotar no celular, que ele não vai poder usar o celular na hora de votar, né? Então, tem que ser num papelzinho mesmo.
0: Aquela velha colinha, né?
1: A colinha, para ele, na hora ali, não se confundir, não se perder, né? Naquela longa lista de votos que ele tem que digitar e conseguir fazer fluir a votação, que é uma das nossas preocupações, é o fluxo da votação nessa eleição. Tem uma situação na habilitação do eleitor, que é uma novidade para essa eleição, de habilitar o eleitor pelo número do CPF, vai ficar mais fácil para o trabalho dos mesários.
0: E não tem o título, pode ser pelo CPF?
1: Na verdade, tem que possuir o título enquanto inscrição eleitoral no cadastro eleitoral, mas ele não precisa levar o título no dia, ele tem que levar um documento oficial com foto para se identificar na mesa e, na hora de o mesário habilitar ele a votar, digitando o número do CPF, que o eleitor pode informar verbalmente, também vai ser possível esse ano e a gente acredita que isso vai agilizar.
0: Pela parte informática, hoje muita gente que vem aqui e já participou nas outras eleições também facilita bastante, né?
1: Sim, a gente sempre tem os nossos auxiliares, né, de eleição, que vão estar aqui em Formigueiro, também em Paraíso do Sul, no dia da votação. Qualquer problema com urna eletrônica, a gente já tem a previsão, assim, dos procedimentos que devem ser feitos. Tudo conforme a legislação eleitoral, é unificado em todo o país. A gente segue os procedimentos para a votação eletrônica prosseguir.
0: Tá certo. Um abraço. Obrigado, Gustavo.
1: Tá bem, Chico. Muito obrigado. Um abraço.
0: Tudo bem. Gustavo Estrela, chefe do cartório eleitoral, que abrange Restinga Seca, Formigueiro, também município de Paraíso do Sul. Valeu, Gustavo. Pessoal que estavam lá ontem, mesários, né, os primeiro, segundo mesário, enfim, pessoal fazendo aí os últimos detalhes, já levando o material para as eleições, as suas urnas específicas da cidade e também do interior. 10h33, bom dia, meu amigo Bilhão, lá no Faxinada Eugênia. Bom dia, seu Osmar Ziabelo, alemão, Zequinha Vargas, a Marisa Magalhães. Alô, tia Marisa, o Erlei de Souza, no fundo do Formigueiro, a minha amiga Nica, né? Tudo bem contigo aí, Nica? Bom dia, tá ligada, sempre, sempre ligada, né? Vamos aos nossos áudios também, aí, ó. A Ana Souza, tá ligado? Lá na Santa Flora. Bom dia também aqui, ó. Pedindo música, bom dia. Aqui é a Norma, Dona Norma, do fundo do Formigueiro. Peço música com terceira dimensão, Assim Que Eu Sou. Um abraço a todos, valeu, Dona Norma. Abraço, pessoal do fundo do Formigueiro. E também temos aí, acho que é a Dona Rosa, né? Isto, vamos ver, Cassol, né? Dona Rosa Cassol, acho que é, né? Bom dia pra ela aí, vamos então, a família Cassol aí participando, mandou um áudio pra nós aí.
2: Bom dia, Chico. Gostaria de homenagear minha irmã, a Cristina Cascol, que ontem teve de aniversário. Tudo é bom para ela, muita saúde. Deus abençoe. Coloca uma música aí, que pode ser do Flávio Delcim, se puder. Quem tiver aí, que uma música boa, tá? Um abraço para todos aí.
0: Valeu, valeu, família Cascol. Eu não sei se é Rosa, né? É Cassol, né? Então ela pediu a música do Flávio Dalcim, Banda Ouro. Daqui a pouco a gente roda pra ti, tá bom? Aí não tô lembrado. Eu sei que é Cassol. É o nome, primeiro nome dela aí, então não tô lembrado aí. 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Abraço, meus amigos aí. 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
1: 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É, Maria Cassol, essa é Maria Cassol, abraço, dona Maria Cassol. Não tava bem lembrado aqui. Valeu, dona Maria, um abraço pra ti, Maria Cassol. Lá dos Cassol, lá da colônia da Aroeira, né? Isso, abraço, Bolacha, dona Célia. Isso, a família Hubert também, familiares aí do prefeito Cristiano aí. Vamos com a música do Terceira Dimensão. Tá chegando pra cantar, 10h37.

0: Tá aí a música do Terceira Dimensão, 10h39. Daqui a pouquinho temos o Matheus Strong, coordenador de esportes. Vamos saber se tem rodada, tá definida a rodada do futebol de campo. E a última rodada também. 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
0: 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Temos o Matheus Strong, coordenador de esporte, conosco, né? Vamos saber como é que tá o andamento do futebol de campo. Já começa o futsal em seguida. É isso mesmo, Matheus. Bom dia.
2: Bom dia, Chico. Bom dia, ouvintes da Rádio Integração. Exatamente, Chico. No último sábado, então, tivemos, né, a realização da segunda rodada, com os resultados: o Borussia vencendo o Serrano por 5-2 e o Fundanos vencendo a equipe do AFES por 5-0. Daí amanhã, então, né, mesmo tendo a previsão de chuva, né, Chico, a gente tá aí monitorando aí, mas até então confirmada a rodada, e só pode ser adiada agora pela própria equipe de arbitragem, caso esteja aí uma chuva muito pesada, né, algum tipo de situação adversa no clima. A rodada, então, o jogo da manhã, Fundanos contra o Borussia, primeiro jogo da tarde, Amigos do Pandeiro contra o Serrano, e o último jogo do nosso domingo, equipe do AFES contra o Portugal.
0: Interessante que domingo tem 3 jogos, sábado passado foram 2, né?
2: Exato, Chico, a realização da rodada no sábado, né, até mesmo por ter pessoal que trabalha no sábado de manhã, daí a gente optou só por realizar os jogos da tarde. Mas no domingo, aí, como já é tradicional, então a gente tem os 3 jogos aí para realizar a rodada completa, Chico.
0: A partir de que hora começa domingo pela manhã?
2: 9h30, o primeiro jogo da manhã, né? Sempre tem ali os 15 minutos de tolerância ali, então, pouco antes das 10 aí vai estar rolando a bola na primeira partida, Fundanos e Borussia.
0: Muito bem. Por outro lado, também definiu o adversário de Formigueiro no estadual de futebol de salão, né?
2: É isso aí, Chico. Saiu o adversário da equipe de Formigueiro, do União Formigueirense, nessa semana, né? A gente estava aguardando aí uma decisão do tribunal ali, da Liga, que tiveram um incidente lá na equipe, na partida, né, válida pelas quartas de final, mas aí ficou definido, então, nosso adversário, a equipe do Cancha Velha de Cachoeira. A primeira partida dessa semifinal vai ser no dia 3 de outubro, lá em Cachoeira, e o jogo de volta aí a gente tá preparando um evento aí pro dia 9 do mês de outubro aí, que é bem no dia do aniversário do município de Formigueiro, então aí a gente tá preparando aí para fazer uma grande festa e receber nosso torcedor.
0: Muito bem, aqui no ginásio Formigueiro, então, essa, no dia do aniversário, quem sabe uma classificação que vai para a reta final da competição, né?
2: Exato, Chico, é, até aí, de certeza, né, um dos jogos mais importantes já que Formigueiro presenciou, né, em seu ginásio municipal, aí quando, então, valendo vaga numa final, né, de campeonato estadual, né, Chico? Então, aí é um momento histórico aí para o futsal de Formigueiro, Formigueiro que sempre teve uma tradição muito forte, no futsal da região, e agora aí a gente tendo a oportunidade então de dar um passo a mais e chegar numa final estadual. Então o jogo de volta já fica aí pro pessoal pôr na sua agenda, né? Dia 9 de outubro, às 8h30, 20h30 na verdade, né? No nosso ginásio municipal de Formigueiro.
0: Tudo bem. Só para dar uma pincelada, a Bosch tá na sua reta final, né?
2: Isso, Chico. Agora aí a gente tá então contabilizando aí as últimas rodadas, né, e agora no início do mês de novembro, então também, de outubro, a gente já vai estar realizando as finais aí do nosso campeonato municipal de boche.
0: Tá certo. Mais alguma outra informação aí, Matheus?
2: É, seria isso aí, né, Chico, até o pessoal também já ficar atento aí que a gente, em breve, aí vai estar realizando a reunião do campeonato municipal de salão, né, que a gente tá com previsão aí pro mês de novembro e dezembro.
0: Que bom. Abraço, bom final de semana aí, Matheus.
2: Fechou, Chico. Obrigado pelo espaço de sempre. Um bom final de semana a todos.
0: Matheus Strong, coordenador de esportes, participando aqui no programa desta manhã.
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0: Valeu, valeu, Matheus Strong. 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Tem aqui do Bom Dia também, vai para. Quero aqui, ó. Estamos na escuta. Quero mandar uma homenagem para a mãe Tereza, que estava de aniversário dia 22 de setembro. Desejando a ela muita saúde, paz, felicidades e que Deus abençoe muito. Continue sendo essa mãe carinhosa e que amo muito a mãe, tá bom? Mandou um alô pra esposa Paula, pra Paula, os filhos Emily, Poliana, Enzo e pra Mosa, pra Franciele, pro Leonilson, enfim, pra todos os familiares. Música Gerson Elias, minha mãe. Obrigado a todos, um abraço. São os votos do Sidney Vargas e da Nora Paula, dos netos Emily, Poliana e Enzo. Valeu, meu amigo, um abraço, pessoal lá da capital do estado, Porto Alegre. Eva deixou as origens, deixou aqui os familiares, amigos que estão aqui por Formigueiro, né? O pessoal que mora aqui no fundo do Formigueiro, né? E por isso que foram para a capital do estado, né? Um abração para o Sidney, para esse pessoal que mora lá na capital do estado, né? E que estão mandando sempre as boas ações e coisas boas que receberam aqui no município de Formigueiro, tá certo? Um abração aí para, então, de toda a família aí, os amigos que moram lá na capital, tá certo? Um abraço, Sidney, bom dia para amigo aí, um ótimo final de semana aí na grande Porto Alegre. 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

bom dia, tio Mitty. Alô, tio Osdir Garcia, seu Nietzsche. Encontrei lá no desfile. É, tá bem ele, é firme e forte. Abraço, tio Nietzsche. Bom dia também, vai pra quem aqui? Alô, vereador José Cardoso de Souza, o Toninho. Grande abraço, Toninho. Bom dia pro Toninho, também natural do fundo do Formigueiro. Alô, seu Olgandir, o Mônigo, né? Seu Olgandir Mônigo, a Jocélia Mônigo, né? A dona Cecília também tá ligado, a Kika Mônigo. Bom dia pra vocês, hein? A Cilei Farias Gomes, mãe da Thalice, também tá ligado. Alô, Dona Cirlei, um abraço pra senhora aí. Vamos cantar? Vem aí, Flávio Dalcin, Banda Ouro.

0: são 10 horas e 54 minutos, 10h54. Tá ligado nesta manhã. Dona Luzia, prepara o almoço pra ele hoje, tá bom? Abraço, meu amigo Laerte Ferreira. Ô, Laerte, abração pra ti. O quem tá ligado, Dudu Marim. Alô, Dudu. Abraço. Olá, Chico. Manda um abraço pra Jana, a Janaína e o Joãozinho. Abraço, bom final de semana. Tá certo, Dudu Marim. Abraço, o Evaldo Marim. Isso, abraço, Evaldo. Bom dia também, pai do Dudu. O Joãozinho. Alô, João. Tudo bem? Ontem eu procurei a Janaína. Abraço. Ela que é assessora jurídica da Câmara de Vereadores, advogada. Tem seu escritório. Abração aí. Ô, Laerte, como é que tá? Amigo, tá bem aí? Bom final de semana, que esse sol é maravilhoso, hein? Mas vem chuva pela frente, tá bom? Vem chuva pela frente, Laerte. Abração pra ti. 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

10:57, 10:57. Eu tenho aqui meu amigo Jânio. Alô, Jânio, aqui em Restinga Seca. Bom dia, amigo Chico, tudo bem? É, roda pra mim e pra Patrícia. Alô, Patrícia, a música Esperando na Janela. Esperando na Janela com o Brilhação. Um grande abraço, bom final de semana pra ti e pra família toda. Valeu, abraço, Jânio. Mais um aqui participando. A Associação dos Feirantes de Restinga Seca está vendendo almoço no Rancho Crioulo, aqui na Praça Domingos, mostardeiro, cardápio, galinhada, salada de repolho e pão. Obrigado. Valeu, gurizada. Olha aí, vamos ver quem mandou pra nós aqui, né? Ó, o pessoal aí da Associação dos Feirantes. Valeu, isso aí, então, ó. Tem galinhada, salada de repolho e pão aí na Praça Central no dia todo hoje, hein? Esse dia dos feirantes. O pessoal aí tá motivado, dia bonito, aproveitar aí, tá bom, pessoal? Eu tenho também aqui uma homenagem, né? Eu pego um celular, largo outro, pego outro. Eu tenho aqui também um bom dia, sabe de quem? Ah, tá aqui meu amigo Ramon. O Ramon que é filho do seu Salvador, da dona Ione, lá de Santa Maria. Um excelente dia. Aniversário da Carmen. Bota o parabéns, então. Enche um parabéns pra nós. Aniversário da Carmen Matias, minha irmã, filha do seu Salvador, da dona Ione. Ontem eu falei com a Carol. Carol também é mesária nas eleições. E estava lá. Abraço, meu amigo Robson. Boa recuperação pra ti, Robson. Te cuida. A Carol vai dar um almoço bem caprichado pra ti hoje, pra te ficar firme e forte, tá bom? Parabéns, Carmen. Felicidades à família Matias.

Valeu, parabéns, Carmen. Felicidade pra ti, felicidade, família Matias aí. Vamos com a música, então? Um abraço pra Elisângela Garcia, de Bar Vermelho. Ela que tá ali, ó. Postou pra nós aí, pessoal dos feirantes aí, ó. R$25 o almoço, hein? Barbada, hein? E que almoço, hein? Galinhada, salada de repolho e pão, hein? R$25 na praça hoje, Domingos Mostardeiro. Tá chegando pra cantar, então, a música... Me passe. Esperando na janela, tá certo? O Jânio pediu, vai ouvir aí a música do Brilha Sonho.

horas e 4 minutos, 11 e 4, Causo mais Formigueiro. 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

0: Bom dia, bom dia, meu amigo Edmundo de Oliveira Melo mandou uma carne especial lá. 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Vamos cantar uma música bem gaúcha pra esse povo aí, né? Vamos botar uma dos monarcas pra essa gente aí, pro Ginete que tá ligado, não, Ginete? É, vai ter uma festa no Ginete então, né? Só que o Rafael não tá sabendo isso aí. Tu não vai no aniversário do Ginete lá, da dona Cleone? É, a tia Cleição já tá indo pra lá já. Já tá se mandando pra lá então. Tia Cleone, diz que é pro final de semana agora, né? Acho que vai ter que botar os fervidos lá, o Ginete.
1: Bom dia, Chico. Bom dia, Léo. A todos que nos acompanham. Pois é, né, Chico? Fiquei sabendo ali pela Cleci que vai ter essa festa forte, então, e por ti, né, que acompanhou ontem lá, né? Então vamos descobrir aí no grupo da família. Não tem nada ainda, né?
0: Salão Nadir Machado.
1: Lá no Nadir Machado, onde que, se eu não me engano, foi lá que foi realizado o casamento dele com a tia Cleone.
0: Será que existe o Salão Nadir Machado ainda,
1: existe,
0: né?
1: Existe ainda, existe.
0: Será que tá em condições pra dar uma dançada, uma floreada?
1: Vamos ter que fazer, né? Se não, a gente vai ter que fazer um mutirão por lá hoje.
0: É.
1: E estão te ouvindo, Chico, também ouvindo aqui a integração, o seu Adão Gineto e a dona Ana Rita lá na rua Teodoro Marchetti. Estão acompanhando aqui
0: pra eles aí.
1: Formigueiro.
0: Tá bom. Preparou uma pra nós aí, Léo? Olha lá, vamos meter então. Abre a gaitanha.

0: Olha isso, 11 horas e 13 minutos. Quem mandar um recadinho agora pode pedir uma música, né? Tá livre pra pedir uma música agora, né? Que mandar seu recadinho agora. 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
0: 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Onze horas e quinze minutos. Bom dia aqui, ó. Jaime Silveira. Rafael, sim, a Cleci tá patrocinando a festa. É que quem contrata tudo, tá bom? É com ela aí, Rafael. Isso que é com a Cleci Bento. Abraço, Ginete, pra ti, Jaime Silveira e a dona Cleone também estão nos ouvindo nesta manhã. Nosso bom dia pra eles aí. 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

0: Alô, prefeito Cristiano, grande abraço, bom dia dizer aqui, bom dia Chico, me mandou alguns vídeos com as fotos aí, prefeito, chegou uma van nova, né, um micro-ônibus, quase uma van, nova para a área da saúde, para o transporte de pacientes de Restinga Seca, Santa Maria e outras cidades também, veículos novos aí, né, para a área da agricultura, mudando, melhorando a frota de veículos aí, né, com veículos novos no setor da administração municipal, nas suas áreas de atendimento aí do município. Um abraço, prefeito Cristiano, também vice-prefeito, né, Frank Bourdignon, também nos ouvindo aí. São 11 horas e 17.
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0: Vamos trazer a banda Cosmo Express, Fusquinha Bordeaux, para cantar o programa. Banda Cosmo Express, Fusquinha Bordeaux, tá chegando aí para cantar para os nossos ouvintes, espalhado pela região. Alô, Célio Teodoro Gomes, Avaro do Meio, bom dia mais uma vez para amigo aí. Um ótimo final de semana, amanhã tem festa em São Miguel, Padroeiro São Miguel amanhã. A integração vai estar lá transmitindo a 98.5 FM, no Facebook, também no YouTube, acompanhando a grande festa. O pessoal tá se esperando a sua presença lá também. Canta a banda Cosmo Express.

0: São 11h21. Temos um convite para terço de sétimo dia. A esposa Maria de Lourdes, mais conhecida como Tereza, e os filhos Cleusa, Regina, Márcia, Ivori, Rodolfo e Vitor convida a todos para terço de sétimo dia de João Patrício Valcarengue, que será realizado terça-feira, dia 29 de setembro, às 15 horas, na Capela Nossa Senhora de Rosário, na Colônia Tão Farias. A família agradece a todos os amigos e familiares, vizinhos, conhecidos pelas manifestações de carinho, solidariedade e pelas palavras de conforto recebidas no momento de dor, saudade, por ocasião da partida do seu João Patrício Valcarengue. 11h22.
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0: 11 horas e 25 minutos, 11:25, temos o recado, o prefeito Cristiano Cassol está conosco, lá na João Isidoro Louros. Alô, prefeito Cristiano, bom dia.
1: Bom dia, Chico, a ti e a todos os ouvintes da Rádio Integração. Chico, é um prazer enorme estar novamente na Rádio Integração, levando as informações do nosso município de Formigueiro, em especial aí, Chico, nesses últimos 30 dias aí, as conquistas para o município de Formigueiro. Dentre esses 30 dias foi uma moto niveladora, também um ônibus para o transporte escolar, e agora, nessa última semana, aí, a gente fez a entrega aí de uma van para o transporte de pacientes eletivos, tá? E também a entrega de dois veículos para a Secretaria da Agricultura, dois Renault Kwid, 0 quilômetro. Então, para ambas as secretarias, a administração municipal vem investindo com recursos próprios ou também através de emendas parlamentares ou recursos vinculados ao governo do estado ou governo federal. Mas a administração municipal vem trabalhando fortemente aí para bem atender toda a população. Também, nesses últimos dias, a gente fez um trabalho, intensificou os trabalhos nas estradas rurais do município, praticamente toda a região, Fundo do Formigueiro, Passo dos Brum, Passo do Maia, algumas ruas aqui do entorno do centro da cidade. Também a gente iniciou um trabalho na região do Cerro. Sabe que a estrada, Chico, é um trabalho contínuo, mas aos poucos a gente vem avançando e recuperando elas novamente, deixando 100% em condições. Tá bem, Chico? Um grande abraço, um excelente final de semana a toda a população formigueirense. Um grande abraço.
0: Valeu, valeu, prefeito Cristiano, um grande abraço, bom dia aí. Valeu, Leonardo Fontana, na parte de áudio, Rafael Silveira Rosa, desejando a todos um ótimo final de semana, que Deus abençoe a todos, valeu, bom dia.

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Bom dia a todos os ouvintes da Rádio Integração, né? Estamos aqui para mais um programa da Paróquia Sagrado Coração de Jesus e a Paróquia São João Batista de Formigueiro. Hoje o nosso amigo Padre Saulo não nos mandou os avisos, mas seguimos daqui, né? Esse fim de semana santo da memória pascal de Jesus, juntamo-nos aos louvores de toda a igreja espalhada pelo mundo para dar graças ao Pai. Porque Jesus é o Filho que trilhou em total fidelidade a obediência, por meio de sua entrega, tornando-se a fonte da salvação para os que aceitam entrar no seu caminho, por meio da nossa participação nos sagrados mistérios. E nesse fim de semana, então, é o 26º domingo do tempo comum, né? E nesse final de semana, no Evangelho de Mateus, nós temos ele nos apresenta uma história muito simples, mas que traz uma grande lição para a nossa vida. Jesus fala de um pai que tinha dois filhos. Um dia ele chamou o primeiro e pediu: "Filho, vai trabalhar hoje na vinha." O filho respondeu que não queria ir, mas depois pensou melhor, mudou de atitude e foi trabalhar. Então o pai fez o mesmo pedido ao segundo filho. Ele respondeu: "Sim, senhor, eu vou." Mas não foi. E Jesus pergunta: qual dos dois fez a vontade do pai? A resposta é: o primeiro. E por quê? Porque mesmo tendo dito não inicialmente, ele mudou de coração e fez aquilo que o pai havia pedido. Essa parábola nos faz pensar muito sobre a nossa própria vida. Quantas vezes nós também dizemos sim para muitas coisas, mas depois não cumprimos? Às vezes dizemos que vamos ajudar alguém, que vamos visitar uma pessoa, que vamos perdoar, que vamos mudar determinada atitude. Mas quando chega a hora de agir, acabamos deixando para depois. E também acontece o contrário. Às vezes podemos errar, podemos dizer não, podemos nos afastar, podemos tomar uma decisão que não foi boa. Mas depois percebemos o nosso erro, mudamos de atitude e procuremos fazer o bem. É justamente aí que está uma das grandes mensagens deste evangelho desse final de semana. Deus não olha somente para aquilo que dizemos, ele olha também para aquilo que fazemos. Não adianta dizer que temos fé se não procuramos viver essa fé no nosso dia a dia. Não adianta dizer eu amo a Deus se não conseguimos amar, respeitar e perdoar as pessoas que estão ao nosso lado. Nossa fé precisa aparecer em pequenas atitudes. Está em ajudar alguém que precisa. Está em ter paciência com quem pensa diferente. Está em perdoar. Está em estender a mão. Está em visitar quem está sozinho. Está em não julgar o outro rapidamente. Está em reconhecer quando erramos e ter humildade para pedir perdão. O primeiro filho da parábola nos ensina justamente isso. Sempre existe a possibilidade de mudar. Talvez alguém esteja ouvindo esta reflexão e pensando: eu já errei demais, já disse muitos nãos para Deus. Mas o Evangelho nos mostra que não é tarde para mudar. Podemos começar hoje. Podemos dar um novo passo. Podemos transformar uma palavra em uma atitude. Podemos sair do eu vou fazer e realmente fazer. Porque Deus não espera de nós uma vida perfeita. Olha que interessante isso, né? Ele espera um coração disposto a mudar, a aprender e fazer o bem. Por isso o evangelho de hoje, deste final de semana, nos deixa uma pergunta muito importante. Estamos apenas dizendo sim a Deus com nossas palavras? Ou estamos dizendo sim também com nossas atitudes? Que possamos olhar para dentro do nosso coração e perceber onde precisamos mudar.
Que tenhamos coragem para reconhecer nossos erros, humildade para pedir perdão e força para fazer aquilo que Deus nos pede. Que esta caminhada, nossas palavras e nossas atitudes possam caminhar juntas, porque a verdadeira fé não fica apenas no que falamos, a verdadeira fé se revela na maneira como vivemos. Que Deus abençoe o nosso dia, a nossa família e todas as pessoas que fazem parte da nossa caminhada e que possamos, a cada novo dia, dizer sim a Deus, não apenas com os lábios, mas principalmente com o coração e com nossas atitudes. Vamos ouvir mais

0: Então vamos a Formigueiro ouvir o Padre Saulo e o seu recado. Bom dia, Padre Saulo.
1: Bom dia a todos os ouvintes da Integração. Satisfação estar mais uma vez me comunicando com nossos paroquianos da paróquia São João Batista de Formigueiro. Hoje eu vou dar só apenas os avisos da nossa paróquia, a nossa programação. Hoje, sábado, dia 26, às 14h30, vamos ter a Santa Missa na comunidade Santa Paulina, Passo do Maia. E 16 horas na comunidade Sagrada Família, Passo dos Brum. E às 18 horas na Igreja Matriz. Amanhã, domingo, a missa na Igreja Matriz, 8 horas e 30 minutos. Na comunidade Santo Antônio, Fundo do Formigueiro, às 14 horas e 30 minutos. Comunidade São Judas, Sanga Funda, às 16 horas. Também comunico algumas reuniões que teremos nesta próxima semana. Terça-feira, os ministros e ministras extraordinárias da Sagrada Comunhão, às 19 horas. Na quarta-feira, Pastoral do Dízimo se reúne às 19 horas. Lembrando que próxima sexta-feira teremos a Missa do Apostolado da Oração, às 18 horas na Igreja Matriz. Isso é sexta-feira. Às 17h30 tem adoração e depois às 18 horas a missa. Sempre aos sábados e domingos a missa na Igreja Matriz. São essas nossa sua programação para essa vez. Muito obrigado a todos que nos estão assistindo.
0: Então, muito obrigado, Padre Saulo, pelas informações. E nós também aqui sabemos que a rádio tem o horário reduzido em função da propaganda obrigatória, né, eleitoral. E nós vamos passar então também os comunicados, as visitas que o Padre Wilson fará na Paróquia Sagrado Coração de Jesus às comunidades, iniciando hoje, sábado, dia 26, às 15 horas, missa na Capela Nossa Senhora de Lourdes. E às 16h30, missa na Capela Nossa Senhora de Lourdes. Saúde às 15 horas e Lourdes às 16h30. Acho que eu me confundi aqui. E 19 horas, missa na Igreja Matriz. Amanhã, domingo, dia 27, 8h30, missa na Capela São Paulo. E às 10 horas, a missa festiva na Capela São Miguel. Na próxima terça-feira, dia 29, às 19 horas, missa na comunidade Santa Beatriz. E dia 30, na quarta-feira, a missa na Igreja Matriz, às 19 horas. E aí já passamos para o mês de outubro, que será dia 1º, na quinta-feira, às 15 horas, missa na Capela São José do Bom Retiro. E às 17 horas, missa na Capela Santa Teresinha do Silêncio. Na sexta-feira, dia 2, às 15 horas, a primeira sexta-feira do mês, então, a missa na Igreja Matriz, que é a Missa do Sagrado Coração de Jesus. E no sábado, dia 3, às 16 horas, missa na Capela São Pedro dos Martimianos. E às 19 horas, missa na Igreja Matriz. No domingo, dia 4, 8h30, missa na Capela São Paulo. Será um domingo das eleições, então não terá missa em outras comunidades, apenas na Capela São Paulo, às 8h30, como tradicionalmente será feito, né? Então era isso que nós queremos passar para vocês. Tenham todos um abençoado final de semana com suas famílias, com suas comunidades e em suas celebrações. Um grande abraço e voltaremos no próximo sábado.

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Olá, eu sou o pastor Daniel Niswald e você está ouvindo a Hora Evangélica, programa da Igreja Evangélica de Confissão Luterana no Brasil e SLB, sob responsabilidade da Paróquia Evangélica São Miguel em Restinga Seca. Um momento na sua rádio para meditação na Palavra de Deus. Saúdo você com as palavras bíblicas das senhas diárias de hoje, 26 de setembro. Zacarias, capítulo 9, versículo 10, diz: Ele anunciará paz às nações. O seu domínio se estenderá de mar a mar, e desde o Eufrates até os confins da terra. Em Mateus, capítulo 24, versículo 14, Jesus Cristo diz: Será pregado este evangelho do reino por todo o mundo, para testemunho a todas as nações. Então virá o fim. Estimado ouvinte, estimada ouvinte, é pela vontade do próprio Jesus Cristo que seu evangelho é divulgado entre as nações do mundo, o Evangelho do Reino de Deus, cuja mensagem anuncia a paz com Deus e leva a paz aos corações. Este reino está a se expandir entre nós, ali onde sua palavra está crescendo, qual semente jogada em boa terra e que traz seu fruto. Ali onde pessoas estão se deixando ensinar e moldar pelo Senhor, até que venha a colheita de Deus. Que possamos ir de encontro deste evangelho, ouvindo-o de boa vontade e cooperando para sua divulgação entre nós. Amém. A seguir com você o hino Glória ao Cordeiro.

Assim está escrito em 2 Crônicas, capítulo 34, versículos 1 a 3 e versículo 8. Josias tinha 8 anos de idade quando começou a reinar e reinou 31 anos em Jerusalém. Josias fez o que era reto aos olhos do Senhor. Andou nos caminhos de Davi, seu pai, e não se desviou nem para a direita, nem para a esquerda. No 8º ano de seu reinado, sendo ainda moço, Josias começou a buscar o Deus de Davi, seu pai. E no 12º ano, começou a purificar Judá e Jerusalém dos lugares altos, dos postes da deusa Azerá e das imagens de escultura e de fundição. Sob suas ordens foram derrubados os altares dos Baalins. No 18º ano do seu reinado, havendo já purificado a terra e o templo, Josias ordenou que Safã, filho de Azalias, e Maazéias, governador da cidade, e Joá, filho de Joacás, cronista, preparassem a casa do Senhor, seu Deus. Estimado ouvinte, estimada ouvinte, quem diria que um menino de 8 anos poderia ser rei de uma nação? Que autoridade teria uma criança? O que parece impossível para os seres humanos, não é impossível para Deus. Mesmo sendo um menino, Josias foi escolhido como rei de Judá. Apesar de sua juventude e do mau exemplo de alguns de seus antepassados, Josias foi um rei muito fiel ao Senhor, não se desviando nem para um lado, nem para o outro. Josias destruiu os falsos deuses, fazendo com que o seu povo voltasse a adorar unicamente a Deus. Essa história nos lembra de outro menino rei, também descendente de Davi, que veio ao mundo numa gruta em Belém, sendo adorado por pastores e reis. Apesar de sua juventude, superou em sabedoria todos os mestres de seu tempo. Com o derramamento de seu próprio sangue, purificou toda a humanidade de seus pecados. Ele foi fiel até a morte. Ele é o Rei eterno, que governa terra e céus, e garante a todo o que nele crê a vida eterna. Não importa se somos crianças, jovens, adultos ou idosos. O Pai espera que sejamos fiéis a Ele todo o tempo. Com o poder do Santo Espírito, podemos também fazer as obras de Deus, principalmente anunciando a sua salvação aos que nos rodeiam e sendo suas testemunhas lá onde estamos. Sejamos como Josias. Façamos o que agrada a Deus. Não nos desviemos do Senhor. Confiemos no Rei Jesus, porque Ele é o caminho, a verdade e a vida, que foi fiel até a morte para nos conduzir a seu reino eterno. Amém.

Temos agora um momento para os avisos da paróquia. Amanhã, 27 de setembro, tem culto em Restinga Seca, às 9h30. Também teremos culto infantil. Terça-feira, dia 29, tem plantão pastoral, das 13h30 às 17h. Quinta-feira, dia 1º de outubro, Oásis em Vila Rosa, às 14h. Sexta-feira, 2 de outubro, tem ensino confirmatório, turma do primeiro ano, às 18h. A seguir, partilho com você um convite especial da Oásis de Vila Rosa. É com muita alegria que vimos convidá-los, juntamente com seus familiares e amigos, para participar do tradicional Café da Oásis no dia 10 de outubro de 2026, no Salão das Comunidades Cristãs de Vila Rosa, com início às 14h, com culto. A seguir, será servido gostoso café com doces e salgados. Também haverá sorteio da ação entre amigos. Participe! Comunicamos que o culto em São Miguel, que está previsto para o dia 4 de outubro, optou-se por cancelá-lo devido às eleições. Lembramos também que nossa paróquia está atualizando o cadastro de membros, sendo necessário que todos os membros realizem o recadastramento na secretaria da paróquia. O prazo para isso é até dia 6 de novembro deste ano. Contamos com a colaboração de todos. Um bom domingo e abençoada semana para você!

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3: 12:30.
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Nesta tarde de sábado, 26 de setembro, tarde ensolarada, na Rua Augusto Rossi, 30 graus. O Sindicato Rural de São Cepé convida para a 51ª Expofeira Agropecuária, de 9 a 11 de outubro, em São Cepé. 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Convite. A comunidade católica de São Miguel Restinga Seca convida para a tradicional festa em honra ao seu padroeiro, São Miguel. Amanhã, domingo, dia 27 de setembro, programação às 10 horas, missa transmitida aqui pela Rádio Integração, meio de almoço. No cardápio, churrasco de gado, galeto, bolinho de carne, risoto, arroz branco, maionese, cucas e saladas, ao valor de R$ 50. À tarde, a apresentação das invernadas do CTG Passo da Porteira de Santuário. Também haverá venda de tortas, pão de amendoim, bolachas e outros. Participe da festa em honra a São Miguel na Comunidade Católica São Miguel, em Restinga Seca, amanhã domingo, dia 27 de setembro. Excursão ao Centro Mediúnico Marlon Santos, em Cachoeira do Sul, sempre no segundo e terceiro sábado do mês. Em outubro, será nos dias 10 e 17, com saída da garagem da Risate, em Restinga Seca, e paradas em diversos pontos da cidade. Para consultar os locais de embarque e obter informações, entre em contato com a excursionista Ivani Marlise pelo telefone 99135-0112. O valor da passagem, R$ 100, sem custos adicionais para o atendimento espiritual. Entre em contato desde já e reserve a sua passagem pelo 99135-0112. Na Rádio Integração de Restinga Seca, você ouviu a hora do aviso. Meio-dia, 33 minutos, na Rua Augusto Rossi, 30 graus. 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

Olá, boa tarde a todos os ouvintes do programa Mensagem de Esperança nesta tarde de sábado. Que este momento seja uma oportunidade para aquietarmos o nosso coração, ouvirmos a palavra de Deus e renovar a confiança naquele que permanece fiel em todos os tempos. Nesse domingo, amanhã, o 26º domingo do tempo comum e o 18º domingo após Pentecostes, somos convidados a lembrar que Deus não abandona o seu povo, mesmo quando enfrentamos mudanças, dificuldades ou até mesmo momentos de incerteza, podemos continuar confiando no Senhor. A palavra diz em 1 Samuel capítulo 12, o verso 22, pois o Senhor não abandonará o seu povo, pois o seu grande nome está em jogo. O Senhor resolveu fazer de vocês o seu povo. Veja só que palavra maravilhosa para nós nessa tarde de sábado. Deus nos chama a sermos o seu povo. Deus decidiu que nós seríamos o seu povo. Que maravilha, que oportunidade gloriosa para todos nós. Por isso, abra seu coração e ouça comigo aí o programa Mensagem de Esperança nesta tarde de sábado.

passando então para os avisos do nosso programa nesta tarde. Nesta terça-feira à noite teremos ensaio de canto em agudo às 19h30. Na quinta-feira à noite teremos culto bíblico em agudo também às 19h30. Você é nosso convidado para participar. No sábado, dia 3, teremos culto no Arroio Grande às 8h30 e na linha Araçá às 10h. No domingo, dia 4 de outubro, teremos culto na linha Boêmia às 9h30. Domingo de eleição, mas teremos o nosso culto ali na igreja às 9h30. Você é nosso convidado, nossa convidada para participar.

Após essa linda canção no nosso programa, queremos meditar sobre o texto de 1 Samuel, capítulo 12, o verso 22, onde a palavra de Deus nos traz uma verdade que precisamos guardar em nosso coração. Pois o Senhor não abandonará o seu povo, pois o seu grande nome está em jogo. O Senhor resolveu fazer de vocês o seu povo. Que promessa maravilhosa do nosso Deus de não nos abandonar, pelo contrário, nos acolher em cada instante. O contexto desta passagem bíblica é muito importante. O povo de Israel havia cometido erros, havia se afastado do Senhor e reconhecido que precisava voltar para Deus. Samuel então lembra ao povo que, apesar de suas falhas, Deus continuou sendo fiel para com aquele povo. Isso nos ensina algo muito importante. A esperança não está na nossa perfeição, mas sim na nossa fidelidade para com Deus. Todos nós somos chamados em dias diferentes. Há dias de alegria, há dias de conquista, há dias de boa notícia, mas existem também dias em que o coração fica preocupado e a caminhada parece pesada demais para continuarmos. Nestes momentos podemos lembrar: Deus não nos abandonou. Esta é uma mensagem do nosso programa no dia de hoje. Deus não nos abandona, por mais que muitas vezes nós abandonamos Deus. Deus permanece presente quando não enxergamos uma solução. Ele permanece fiel quando as nossas forças diminuem. Ele continua trabalhando mesmo quando não conseguimos perceber o que está acontecendo. Nós pertencemos ao Senhor e esse pertencimento é através do seu amor, da sua graça, da sua virtude e da sua alegria. A Bíblia fala em Samuel que Deus não abandonará o seu povo, por mais que o povo tenha já abandonado Deus. Deus colocou o seu amor, a sua graça, à nossa disposição para sermos filhos e filhas do nosso bondoso Deus.

palavra de Deus que queremos meditar nesta tarde, neste momento, está no livro do profeta Ezequiel, capítulo 18. É um texto muito profundo porque fala sobre a responsabilidade, sobre escolha e também sobre arrependimento. E acima de tudo, sobre o desejo de Deus de oferecer uma nova oportunidade ao ser humano. O capítulo começa apresentando um provérbio que estava sendo respeitado e repetido entre o povo de Israel. Os pais comeram uvas verdes, mas foram os dentes dos filhos que ficaram ásperos. Era uma maneira de dizer que os filhos estavam sofrendo as consequências dos erros dos pais. Mas Deus, por meio do profeta Ezequiel, corrigiu esta ideia. O Senhor declara que todas as vidas pertencem a Ele. A vida do pai pertence a Deus. A vida do filho pertence a Deus. E cada pessoa é chamada a responder diante do Senhor pela sua própria vida e pelas suas próprias escolhas. Isso nos ensina algo muito importante. Não podemos viver colocando a culpa sempre nos outros. É muito fácil olhar para trás e dizer: eu sou assim por causa do que fizeram comigo. Ou então, minha vida tornou nesse caminho por causa das circunstâncias. É verdade que aquilo que vivemos pode marcar e influenciar a nossa vida. As experiências do passado podem deixar feridas e dificuldades. Mas a palavra de Deus nos lembra que o passado não precisa determinar o nosso futuro. Em Ezequiel capítulo 18, Deus chama cada pessoa para uma decisão: olhar para a própria vida e escolher um novo caminho. Então chegamos no versículo 25, 26 até o verso 32, onde Deus diz: vocês dizem que o que o Senhor fez não é justo. Será que não é justo o que eu faço? Não será que são vocês que não estão sendo justos? O povo questionava Deus, estava dizendo que, certa maneira, que os caminhos do Senhor não eram corretos. Mas Deus mostra que o problema não estava na justiça divina. O problema estava no coração humano. Quantas vezes também nós podemos fazer isso? É natural fazer perguntas. Existem momentos em que não compreendemos o que está acontecendo, mas precisamos tomar muito cuidado para não transformar nossas perguntas em acusações contra Deus. A palavra nos convida a confiar que Deus é justo, mesmo quando não conseguimos compreender tudo o que acontece ao nosso redor. E o texto continua mostrando uma verdade maravilhosa. Deus diz que quando uma pessoa abandona o caminho errado e passa a praticar o que é justo, ela viverá. Isso significa que Deus oferece uma nova oportunidade na mudança do ser humano. Talvez alguém esteja ouvindo esta mensagem pensando: mas eu errei muito. Pode ser, mas se você decidir mudar o teu caminho, Deus te dará uma nova direção. Ezequiel 18 nos mostra que Deus não está interessado apenas em apontar o nosso passado, mas Ele nos chama para uma nova direção. O arrependimento bíblico não é simplesmente sentir tristeza pelo que fizemos, é reconhecer o erro, voltar-se o coração para Deus e recomeçar uma nova maneira de viver. É dizer: Senhor, eu reconheço que preciso de Ti. Quero deixar o caminho que estou vivendo, pois estou vivendo errado, e quero assumir este novo caminho qual o Senhor está mostrando para que eu tenha uma vida abençoada. Então chegamos a uma declaração das mais bonitas desse texto. No versículo 31, Deus diz:
abandonem todo o mal que estão fazendo e mudem completamente de coração e de espírito. Deus não está dizendo continue como está, Ele está dizendo mude. Existe esperança na mudança. Pequenos detalhes da nossa vida mudam nossas escolhas e nossa maneira de ser. Escolher bem aquilo que falamos, escolher bem com quem andamos, escolher bem como iremos viver o nosso dia. Porque a palavra de Deus diz que nós herdaremos a vida eterna se abandonarmos o caminho do mal e nos apegarmos no caminho do Senhor nosso Deus.

0: Muito bem, assim vamos colocando o pé na estrada, agradecendo a sua amável sintonia nesta tarde de sábado. Voltamos no próximo sábado, se Deus assim nos permitir. Vem aí agora o Rafael Rosa com os nossos patrocinadores. A todos uma boa tarde.
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Olá, olá, boa tarde para você, ligado aqui na sua rádio Integração de Restinga Seca, 98.5 FM. Estamos iniciando no ritmo legal da sua tarde de sábado, mais um programa Paraíso em Destaque. O melhor das bandas e bandinhas. Fique com a gente, mande seu recado aqui na integração pelo 55-3261-1270. Manda teu recado aqui para a integração de Restinga Seca no 55-3261-1270 e juntos nós vamos fazendo a boa programação do teu sábado, hoje 26 de setembro. Tá uma tarde bonita de sol, mas também de calor em Restinga Seca. Aqui na rua Augusto Rossi a temperatura é de 30 graus, 31 agora, subiu 31 graus. Tarde ensolarada, céu limpo. E você curtindo os 98.5 FM. Fique com a gente, mande seu recado pelo 55-3261-1270. Lembrando que esse é o número do WhatsApp aqui da integração, 55-3261-1270. Esse é o WhatsApp. E para você ligar para cá, daí não liga pelo WhatsApp, que a gente não consegue te atender, tem que ligar pelo ligação telefônica normal, né? Daí no 1270 você consegue. E vamos juntos com o Paraíso em Destaque até as 4 da tarde com você, Ritmo Legal, Integração, Banda 10.

0: Este é o programa Paraíso em Destaque na sua rádio Integração de Restinga Seca, hoje sábado 26 de setembro. Começamos bem, começamos no ritmo legal da banda 10, é aquele medley de bandinhas especial para você aproveitar nesta tarde ensolarada. Estamos com 30 graus. O teu sábado mais animado, mais divertido, ao som das boas bandas e bandinhas, é aqui na Rádio Integração de Restinga Seca. Participe, mande seu recado pelo 5532611270. Já temos vários recados aqui. Daqui a pouquinho nós já vamos passar no programa. Agora são 13:18. Ainda hoje tem o espaço da Paróquia São Cláudio, tem as informações da Emater de Paraíso do Sul. E o programa Paraíso em Destaque chega no seu rádio, levando música ao recado no oferecimento do Sicredi. 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
0: Integração, Paraíso em Destaque, são 13:19. 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
0: Essa é a Integração 98.5 FM, o melhor das bandas e bandinhas no seu rádio. Vamos juntos com música e o recado. Lembrando que nós temos um recado importante para você, hein? 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Tarde de sol em Restinga Seca. O sol tá quente, né? Hoje tá que tá. Vamos aproveitar esse sábado aí juntinho aqui da sua Rádio Integração. 13h24. Boa tarde, pastor Edson Dati. Ele tava agora há pouco no programa Mensagem de Esperança, apresentando, levando o recado para toda a nossa região. Obrigado pela companhia, pastor Edson Dati em Acudo. Curtindo essa tarde ensolarada, o sol tá que tá hoje, forte demais, né? O calorzito, 31 graus na rua Augusto Rossi. Boa tarde, amigo que manda o recado, é o Dirley Cabreira de Santa Maria, pediu música. Do Vanderlei Rodrigo, um abraço seu, Vander, é o Dirley, né? Dirley Cabreira de Santa Maria. Olha aí o Vicente Guerra da Palma. Boa tarde, Michael. Tudo tranquilo com você? Um maravilhoso sábado. Desejamos para todos. Se der, peço música do Gilberto Amaral. Mãe, o tempo passa. Acho que esta música é bandinha. Aqui fica um grande abraço. Buenas tardes para você também. Vamos ver se é bandinha mesmo, né? Se for, já roda neste bloco aqui, especialmente para o amigo Vicente Guerra da Palma. Integração, tarde de sol, coisa boa poder contar com a sua companhia. O Marcelino Schleid de Agudo manda a música do Porongo Velho. Pra quem que ele tá mandando Porongo Velho? Lá pro irmão dele, o Mário Schleid, no fundo do formigueiro. Maravilha, então já sabe, é a última do programa, né? O Porongo, maravilha. Um abraço, seu Marcelino, e o mano dele, o Mário Schleid, no fundo do formigueiro. Paraíso em Destaque, o melhor das bandas e bandinhas é aqui na Integração de Restinga Seca. Que isso? Ah, música do Gilberto Amaral. Passa, passa por bandinha, vai essa daí depois. E logo após essa música do Gilberto Amaral, lá pro Vicente Guerra, tem um pedido do seu Dirley Cabreira, né? Que é o Vanderlei Rodrigo, e já já tem as informações da paróquia São Cláudio.

0: Agora são faltando 25 minutos para as duas, 13 horas e 35 minutos. Uma ótima tarde de sábado para você. O melhor das bandas e bandinhas está aqui na integração. Tarde quente. Hoje está demais, né? Mas vamos em frente. Obrigado pela sua companhia. O pessoal que tá se refrescando, se hidratando, né? Com certeza, muita água geladinha, né? Nem parece, né? Que vai estar tomando água gelada essa tarde. Mas tudo bem. Vamos em frente. Tem muita gente que tá tomando uma água destilada, né? Diferente. Obrigado pela sua companhia. Este é o programa Paraíso em Destaque. 31 graus, céu limpo e a informação chegando, Paróquia São Cláudio. Depois tem o seu pedido no programa. Continue participando. 55-3261-1270.
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2: Muito boa tarde a todos nossos queridos amigos e amigas que estão em sintonia aqui pela Rádio Integração de Restinga Seca, 98.5. Minha saudação de paz e bem a todos. E desejo que a graça, que a paz de Deus, que o amor de Jesus Cristo estejam sempre presentes na vida de cada um de vocês. Então quem vos fala neste momento é o Padre Pedro César, pároco aqui da paróquia São Cláudio do Cortado. Nós estamos indo para o final do mês de setembro, que é o mês dedicado à Palavra de Deus, à Sagrada Escritura. E a Bíblia Sagrada é um livro que nos lembra o passado, porque ela nos recorda a história de salvação do povo de Deus. E nessa história, Deus caminha junto com o povo. Por isso que ele salva. Então, olhando o passado, a história do povo de Deus, a Sagrada Escritura, ela reanima o nosso momento presente, a nossa vida e a vida também de nossas comunidades. Mas a Bíblia também, ela nos convida a gente a projetar o futuro, olhar para frente. Porque a Bíblia, né, vamos assim, vai iluminando a vida de nossas comunidades, a nossa vida cristã, e vai fazendo com que a gente, né, caminhe sempre com esperança, com fé para o futuro. E nesse mês de setembro, a Igreja nos propôs, né, para esse mês da Bíblia, lermos e meditar o livro de Daniel. Inclusive, né, o lema desse mês da Bíblia é tirado do capítulo 7 de Daniel, do versículo 14, e que é, eu diria assim, um lema muito motivador, porque o lema diz: o seu reino jamais terá fim. Ou seja, por mais que se passe momentos de crise, de dificuldade, de desafios, mas o reino de Deus, ele jamais será destruído. E quando nós olhamos a Sagrada Escritura, sempre nos vem aquele provérbio, né, que diz, né, que um povo sem memória também é um povo sem futuro, é um povo, né, sem história também. Então a Bíblia, ela nos ajuda a gente também a fazer história da nossa vida de fé, de nossas comunidades de fé também, porque toda comunidade ela tem uma história de fé. Alguém, né, quando constrói uma comunidade, é alguém que tem uma fé numa comunidade eclesial. Então a Bíblia nos ajuda a gente olhar a nossa fé, a história de fé de nossas comunidades, e da gente lembrar também que é nessa história de fé uma história de salvação. Quer dizer, Deus salva o seu povo, e a salvação, ela se dá em comunidade. Então que a palavra de Deus, que assim vivemos e que deve de fazer sempre parte da nossa vida, das nossas comunidades, ela nos ajude a juntos a irmos construindo esta história de fé, tendo sempre presente, né, o reino de Deus, e que esse reino, então, jamais será destruído. Então, a Sagrada Escritura nos ajuda a gente a caminhar com esperança, olhando para o futuro. E o Evangelho desse final de semana, que é tirado do capítulo 21 de São Mateus, versículos 28 a 32, também vai nos falar desse reino que Deus assim nos convida a participar. Agora depende também das nossas opções, das nossas escolhas. Então, quando Jesus ele conta esta parábola, né, que ele diz assim: olha, um homem tinha dois filhos. O pai, se dirigindo a um dos filhos, disse: filho, vai trabalhar na minha vinha. O filho respondeu: não quero. Mas depois ele mudou de ideia e foi. O pai também dirigiu-se a outro filho e disse: vai trabalhar na minha vinha. O filho respondeu sim, mas depois não foi. E aí Jesus pergunta: qual dos dois fez a vontade do pai? Então os sumos sacerdotes e os anciãos do povo responderam: o primeiro. E Jesus então lhe disse: em verdade eu vos digo que os cobradores de impostos e as prostitutas vos precedem no reino de Deus, porque João veio até vós num caminho de justiça e vós não acreditastes nele. Ao contrário, os cobradores de impostos e as prostitutas creram nele. Vós, porém, mesmo vendo isso, não se arrependeram de seus pecados e não creram nele. Olha, então, essa pequena historinha, né, que Jesus conta, né, vai dizer então: Deus oferece o reino de Deus a todos. Ele nos conduz, nos convida a gente a participar. Só que, claro, depende muito da conduta, da resposta de cada um e também na disponibilidade da gente mudar, ou seja, se converter. Quer dizer, o pai faz o pedido, né, para os filhos trabalhar na vinha. A princípio, um dos filhos se recusa de trabalhar, mas depois acaba indo. O outro filho, que se compromete com o pai, dizendo: sim, eu vou, e aí acaba não indo. Essa conduta dos filhos, é claro, nos remete a duas categorias de pessoas na época de Jesus. De um lado, né, aqueles que se consideravam justos, no caso dos fariseus, e do outro lado, né, aqueles que eram considerados, né, os pecadores públicos. Então, os pecadores públicos, prostituta, enfim, estes acolheram a mensagem da Boa Nova. Então, claro que a parábola, a gente, né, pode também partir dela, muitas críticas, né, vamos assim, por exemplo, né, que tem muitos, né, até grupos religiosos, né, que dizem que vivem oração, mas às vezes a conduta de vida é outra, né? Não corresponde àquilo que rezam. Quer dizer, rezam, mas não fazem a vontade, né, de Deus. Então, para Jesus, o mais importante não é a resposta que se dê, ou seja lá sim, ou seja lá não, mas o mais importante é o quê? É se comprometer com a justiça do reino de Deus. Se comprometer com a justiça do reino de Deus. Então, quem se promete com a justiça do reino de Deus, esse então está apto, né, a trabalhar nessa vinha que o Pai então convida a todos. Claro, Jesus fala: tinha dois filhos, mas isso para se referir a categorias de gente, mas o convite é a todos a trabalhar na vinha, no reino. E trabalhar pelo reino e pela vinha é trabalhar então a favor da justiça. Tanto é que no início, né, do Evangelho de Mateus, quando Jesus se apresenta para ser batizado por João Batista no Rio Jordão, e no início até João Batista, né, meio que recusa, dizendo, né, que ele, João Batista, deveria de ser batizado por Jesus. E Jesus diz, não, você deve me batizar. Assim nós vamos cumprir com a justiça. Então Jesus é o que veio fazer a justiça do reino de Deus. E todo aquele que, como Jesus, faz justiça do reino, então esse é aquele que vai estar apto, né, para trabalhar na vinha. Então que essas palavras de Deus, no mês da Bíblia, enfim, que a Sagrada Escritura nos ajude então a gente a olhar para frente, construir sempre a nossa história de fé e de justiça, porque assim nós vivendo, então esse reino de Deus, ele jamais será destruído, como nos fala então o profeta Daniel. E antes de concluir o programa, então quero assim lembrar que logo mais às 16 horas aqui na paróquia São Cláudio, vamos estar recebendo a visita do nosso bispo diocesano, com a imagem de Maria, Mãe do Redentor, nos convidando para a Romaria Diocesana, que vai ser então no dia 18 de outubro. Então hoje na São Cláudio, missa às 16 horas, ou seja, 4 da tarde, com a presença então do nosso bispo diocesano. Então, venham participar deste momento então de fé. Depois às 19 horas, então na Comunidade Sagrada Família, aqui do Paraíso. Amanhã, domingo, então, tem às 8h30 aqui na São Cláudio. Depois, às 10 horas, temos missa de festa na Comunidade São Francisco de Assis, Campestre. E às 10 horas, também mesmo horário, na Comunidade Nossa Senhora do Rosário, do Taboão. E amanhã, então, hoje e amanhã, aliás, então, vamos estar aí com a presença do diácono Thiago Sembrani, que vai estar, então, nos ajudando. Então, procuremos a viver esses momentos de fé de nossas comunidades, né, cada vez mais construindo, então, essa história de salvação. E assim, então, desejo que todos tenham um bom final de semana, boa semana a todos, que Deus, assim, os abençoe.
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Tivemos as informações na paróquia São Cláudio para este final de semana. E você, é claro, segue ligadinho aqui na Integração de Restinga Seca. Hoje, 26 de setembro, é sábado, 31 graus. É o melhor das bandas e bandinhas aqui na sua rádio Integração de Restinga Seca. Fique com a gente. Vamos com música, depois tem mais recado. Obrigado pela sua parceria. Boa tarde, Michael, com o calor hoje. Tem que tomar uma cervejinha. Mandou o recado aqui a nossa amiga Noeli Herbstreet, lá de Agudo. Ô, Noeli, tem que se refrescar, se hidratar, né? Importante. Obrigado pela sua companhia, povo de Agudo. Olha aí, boa tarde, Michael. Tudo bem com vocês? Tudo ótimo. Manda Perigosa e Linda para mim. Abraço a todos, um ótimo final de semana. O marido tá esperando o porongo. Semana passada passou despercebido o porongo, né? Ninguém percebeu que não tinham pedido ainda e terminou o programa e não rodou. Foi o primeiro programa que não rodou o porongo, né? Ainda bem. O único. Mas tivemos essa sorte semana passada. Hoje já foi o contrário, né? Já começou o programa e o pessoal já tá pedindo porongo. Mas a gente roda lá no final do programa, tá? Pra não desagradar aqui quem não gosta do porongo, tá bom? Obrigado pela companhia, a Cirlei Carvalho, lá em Tijucas, Santa Catarina. Vai ouvir então nesse bloco Corpo e Alma, Perigosa e Linda. Tem mais, muito mais recados aqui na 98.5 FM. Tantos amigos curtindo a integração. 10 minutos para as duas. Boa tarde, Mike. Roda para nós aqui em Santa Maria. Uma música a teu critério, por gentileza, porque somos todos os ouvintes que estão na integração. Tem muito bom gosto para as músicas. Obrigado, Regiane Pires e Milton, sempre na escuta da integração. Santa Maria, coisa boa. Um abração especial para vocês, um ótimo final de semana. Regiane Pires e o Milton aí em Santa Maria, curtindo o programa. Inclusive, vai ter uma bandinha boa que vai entrar agora. Essa vai para vocês, então. A banda Mistura Fina, o Dobrado Morangueiro. Essa é legal e nós vamos ouvir neste bloco, especialmente, então, lá para Regiane e o Milton, Santa Maria. Integração 9 para as duas. Daqui a pouco tem áudios também. Obrigado pela companhia. Um ótimo final de semana. Continue na Rádio Integração.

0: 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Vamos para um breve intervalo, depois já estamos de volta.
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Este é o programa Paraíso em Destaque na sua rádio Integração de Restinga Seca, 14 horas e 3 minutos. Um ótimo sábado para você ligado na Rádio Integração. Fique com a gente, o melhor das bandas e bandinhas. Sábado é dia de você ficar ligado na programação da Rádio Integração.

0: 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Obrigado pela sua parceria. Fique com a gente. Vamos juntos, música legal, ritmo bom, integração de Restinga Seca. E atendendo, é claro, o seu pedido, você que participa com a gente. 55-3261-1270. Olha aí, o povo já tava dançando lá em Tijuca, Santa Catarina. A Cirlei e o esposo dela já estavam dançando. Os dois são pés de valsa, né? Dançam muito bem. Inclusive, eles fazem aula até, né? Os dois são metidos na dança, não é assim, né? Obrigado pela companhia, Cirlei. O esposo, essa turma boa, né? Já dançaram, já esquentaram o corpo, coisa boa. Obrigado pela companhia. Bandas e bandinhas no teu sábado à tarde, integração. Boa tarde, Michael, tudo bem? Toca a banda Calmon, Paulo César Machado. É Paulo César, de Estância Velha, Santa Maria. Um abraço, bom final de semana. Olha aí, tem áudio, tem dois áudios aqui, né? Vamos com o José da Rosa, do Porto Agudo, primeiro aqui. Lembrando que o WhatsApp da Rádio Integração, para você mandar o seu recado, é muito simples. É 55-3261-1270. 55-3261-1270. O José da Rosa vai lá e dá o recado, abre teu coração, boa tarde. Dá um recadinho pra gente, queremos te ouvir no Paraíso em Destaque.
1: Muito boa tarde, meu amigo Mike Alexandre, da Rádio 98.5 Rádio Integração, da Chega Seca. Aqui é o José da Rosa, do Porto Agudo. Roda aí, se estiver na playlist musical, som livre, Menina Não Corta o Cabelo. Bom,

0: E eu já tomei o banho hoje de manhã e vou lá de novo, vou aproveitar o calor. E a música cã, né? A viciada. 1, 2, 3, 4 Vamos para papá. Obrigado, Marcos.
1: Gostou dessa música, né? Ele viciou na música do Rum para Papá. Agora é 14 horas e 7 minutos. 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Agora são 14.7, um ótimo final de semana para você. Vamos no embalo legal aqui na Integração. É um ritmo legal, você também pode mandar a sua mensagem pelo 5532611270 e juntos nós vamos fazendo essa programação legal de sábado à tarde aqui na Rádio Integração. Ritmo legal, 98.5 FM. Tem mais recados aqui. Boa tarde, Michael. Tudo bem? Roda música para curtir com todas as minhas amigas e o pessoal da rádio. Um ótimo final de semana. Banda Soprano, levanta a poeira. Quem é que vai levantar a poeira? É a Salete. Ô, Salete, obrigado pela tua companhia. Vamos trazer, então, Banda Soprano, levanta a poeira. Maravilha. Teremos neste bloco... Ai, ai, ai, peraí. A Bruna Oliveira, lá de Santa Maria, também pediu música do Poronga. Essa aí vai ficar lá pro final, né? Um abraço, Bruno. Obrigado pela sintonia. Integração de Restinga Seca. Este paraíso em destaque é uma loucura, né? Um abraço. Manda teu recado pra cá. 5532611270. 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Agora são 14:08. Levanta a poeira, Banda Soprano. Depois, eu tenho outro recado. Tem muito recado aqui ainda, mas vamos atender o pedido do seu Telmo, da Colônia da Arueira. É, ele já tá hidratado por lá, né? Seu Telmo, obrigado pela companhia. Ele pediu música do JM, Vidro de Perfume, e oferece pro amor dele, a Rosane, a sua esposa, né? Não deixa ela braba, hein, seu... seu Telmo. Não estressa a patroa aí, né? Senão até bota pra correr, né? Não pode estressar a patroa. Um abraço especial, um abraço pra Rosane aí, tudo de bom, um ótimo final de semana. E a música que ele pediu é do JM, Vidro de Perfume, Integração 14:09.

0: O melhor das bandas e bandinhas no seu rádio. Este é o programa Paraíso em Destaque na sua rádio Integração. Daqui a pouco tem as informações de Mater de Paraíso do Sul. Vai participando com a gente aí no WhatsApp 5532611270. Daqui a pouquinho eu vou trazer os recados, mais áudios também no programa. 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

0: 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Viu só que sabe das rimas direitinho lá do povo do Da Colina. Agora é 14h25, o programa não para, é um ritmo legal, no seu sábado à tarde. E o que que você tá fazendo aí pra aproveitar esse final de semana? Tá curtindo a integração? Vamos juntos! Boa tarde, Luiz Fernando Facinato. Boa tarde, Michael. Aqui é Arroio Grande, quero música do JM, Dançar na Pista. É uma só a J, o nome dessa música. Tô na latinha da Skol. Uma ou duas. À noite vou aumentar as latinhas de Skol. Te cuida aí, Luiz Fernando Facinato. Vai com calma. Um ótimo final de semana pra ti. Vai se hidratando, se protegendo aí desse calor todo. 31 graus na rua Augusto Rossi. Olha aí, vamos juntos. Música que embala o teu sábado. Boa tarde, Mike, é o amigo. A Maria quer ouvir Porongo. Estamos eu e ela e o Marciano em casa. Coisa boa, dançando bastante em casa, Verinha. Amiga Vera Lúcia, ali de São Miguel. Ela e o seu amor, curtindo o final de semana. E a Maria também, né? O Porongo vai no final do programa, tá? Obrigado pela sintonia, Verinha. 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Obrigado pela sua sintonia. Esta é a Rádio Integração de Restinga Seca, 98.5 FM. Um abraço para Sirlei Zavarese, também está ligada na integração. Olha aí, vamos trazer áudio agora, depois eu continuo aqui, daqui a pouco tem recados ali lá pro Carlos Ventura, o pessoal do Santuário. Ô, maravilha! Vamos com áudio, tem áudio, vamos com áudio desse povo ligado na integração. Boa tarde para você, vamos descobrir quem é você que manda o recado aqui nos 98.5 FM. Quem que é essa pessoa? Pera aí. Romildo. Vamos ouvir o seu recado, então. Boa tarde.
1: Boa tarde, Mike Alexandre. Tudo bem? Romildo Santa Maria, na escuta do programa. Durante a semana também escuto, mas às vezes é na correria do dia a dia. O cara não consegue mandar mensagem, mas estamos sempre na escuta da programação da integração. Trabalhando, virando um pouquinho de terra aqui na região do distrito de Paíns. Principalmente na estrada do Lagão do Ouro. Tá? Um abraço a todos das prefeituras. Eu e a Amarelinha aqui, a Marcona Enveladora, a Patrol, ou Patrola, como outros chamam, né? Tanto faz, Patrol. Tá? Um abraço a todos os colegas de prefeitura, Restinga Seca, Parede do Sul, Dona Francisca, Faxinal, Agudo, Polês, enfim, Silveira Martins. E aos colegas aqui de Santa Maria, aí, o Fernando, que tá comigo aí trabalhando. Também ao Clery, colega aí, e aos demais que estão na audiência. Grande abraço, boa programação aí, e parabéns pelas excelentes músicas.
0: Valeu, um abraço, Romildo. Bom trabalho pra ti. Tá trabalhando, então, com a máquina motoniveladora, pelo que eu entendi, né? Obrigado pela companhia. Bom trabalho, seu Romildo. E pra o pessoal que tá aí junto contigo, aproveitando esse dia bonito de sol, mas também calor, né? Espero que seja bem fechadinha, engabinada, com ar-condicionado essa máquina aí, porque o calor não tá fácil, hein? Obrigado pela companhia. Integração. Olha aí, tem mais recados. Tem outro amigo aqui que vai falar com a gente agora. Quem é? Vamos descobrir. Não tem nome, mas você se identifica aí no áudio. Vai lá e dá o recado. Boa tarde.
2: Boa tarde, Marco Alexandre. Tudo bem, meu irmãozinho? Como é que temos?
0: Tudo bem.
2: É um prazer imenso falar contigo. Nunca tive a oportunidade de conseguir falar contigo, meu velho. Eu participo da Rádio Integração todos os dias ali no bailão com o Alexandre Cirolini, velho. Aí eu nunca tive o privilégio de pegar e falar contigo, meu velho. Faz tempo que eu escuto essa rádio aí, ó, com vocês aí, ó, mas nunca tive o privilégio de pegar e conversar assim contigo também, meu irmãozinho. Como é que temos? Tudo bem?
0: Tudo.
2: Ei, tem como pegar e mandar uma musiquinha pra mim? O Terceira Dimensão, A Carne é Fraca pra mim, meu velho. Aqui pro pessoal da Caçapava do Sul, que é o Alisson da Caçapava. Tá, meu irmãozinho, se puder mandar essa musiquinha aí pra nós aí, eu agradeço, ofereço pra minha filha e pra minha mulher aqui, a Camila, minha filha, e a Luciana, minha mulher. Tá, meu irmãozinho? Tamo junto!
0: Tá bom, então. Tamo junto, meu velho, né? Meu velho, então tá bom. Alisson de Caçapava do Sul, um abraço, Alisson. Vamos ter a tua música neste bloco, Terceira Dimensão, A Carne é Fraca. É pro pessoal de Caçapava do Sul, Alisson. É, olha aí, ó, ouvinte do Alexandre, né? Isso aí, um abraço especial. E é colorado, é bom, então daí ganhou o Alexandre. É colorado ainda e ouve o bailão, pronto, né? Daí tá feito o brick. Um abraço, Alisson, tudo de bom pra ti. E tá curtindo também o Paraíso em Destaque, né? Lembrando que depois tem o Sabadão, né? O Sabadão começa depois que termina o Paraíso em Destaque, às 4 da tarde. Integração 14:31, ele quer o Terceira Dimensão, A Carne é Fraca. 98.5 FM, este povo não para, está junto com a Integração, isso é bom demais. Obrigado pela sua sintonia. O que nós vamos fazer agora? Boa tarde, Luiz Grins, no IP, em Cachoeira do Sul. Um abraço, seu Luiz. Bom final de semana, o povo do agro. Vamos adiante, tem mais recados. Boa tarde para o Sidney Silva, lá do Recanto Maestro. Vai lá, Sidney.
3: Como é que temos? Tudo tranquilo? Aqui é o Sidney, do Rincão do Maestro. Gostaria de curtir uma música do Milton Nascimento, Venha Bailar Comigo, e oferecer para a Letícia Charão e a Ana Luísa, minha neta. Muito obrigado.
4: Oi, eu sou neta do Sidney. Eu quero escutar a música Não Corte Seu Cabelo.
0: Tá bom, não vou cortar o cabelo então. Mas peraí, o Sidney pediu o Milton Nascimento, né? Vem Bailar Comigo. Ela que é o Menina Não Corte Cabelo. Então, como ela está participando aqui pela primeira vez em aula, nós vamos atender o dela então. Daí já fica como sendo dos dois, tá? Que é a música do Menina Não Corte o Cabelo, né? Antes ainda, o José da Rosa, do Porto Agudo, já tinha pedido essa música com o musical Som Livre, da Menina Não Corte o Cabelo. Então nós vamos trazer, já atendendo o Sidney Silva, do Recanto Maestro, a sua netinha e também o José da Rosa. Vai todo mundo nessa música do musical Som Livre, Menina Não Corte o Cabelo. Porém, antes tem Terceira Dimensão, A Carne é Fraca, para o Alisson lá de Caçapava do Sul. Integração no teu rádio. Um ótimo final de semana. Bom sábado. Paraíso em Destaque com você.

0: Tá aí o ritmo legal para você ligado na integração. Tivemos a banda Som Livre, Menina Não Corte o Cabelo. Também o Terceira Dimensão, A Carne é Fraca, O Pedido. No Paraíso em Destaque. Depois do intervalo, estamos de volta.
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0: Integração 98.5 FM, obrigado pela sua parceria. Esta é a 98.5, obrigado pela sintonia de todos os dias. Um ótimo final de semana, bandas e bandinhas é aqui no Paraíso em Destaque. Daqui a pouquinho nós já vamos ter o espaço de matéria para este final de semana. Antes, deixa eu mandar um abraço especial aqui para o pessoal que está trabalhando na organização do 19º Jantar Italiano da Assis, que é a Associação Cultural Italiana aqui de Restinga Seca. Hoje à noite tem, né? E eu vi uma galera, né? O Gustavo Bisunini até fez um registro ali do pessoal que está envolvido. Tá lá a Hilda Belé, a Cleonir Belé. Um abraço, Cleonir, sempre ativa aí nas movimentações dos italianos, né? O Mário canta também, o Mário gosta de cantar, né? Mostrar seus dotes aí vocais, que coisa boa. A Maria de Lourdes Bisunini, Luiz Francisco Bisunini, né? Também envolvidos ali trabalhando. Eu vi a Márcia Marcuso, a Vera Spatti, toda essa turma boa aí, mas em especial os nossos ouvintes de sempre aí, que a Hilda Belé, a Cleonira, a Maria de Lourdes, o Luiz Francisco, né? Estão aí trabalhando firmes na produção das delícias do 19º Jantar Italiano da Assis, que acontece hoje à noite aqui em Restinga Seca, no Salão Paroquial. Um abraço especial a todos vocês aí, trabalhando, preparando muita coisa boa, polenta, né? Especial, o pessoal fazendo, né? A Hilda polenteira, risoteira e polenteira, né? Que coisa boa. Um abraço especial, obrigado pela companhia desses amigos que trabalham, movimento aí e mantém viva, né, as tradições italianas. Agora 12 minutos para as 3 da tarde. Vamos juntos, música, um embalo legal, é o Paraíso em Destaque. Lembrando, meu amigo, que a música continua e a sua participação também. Reni Dunck, lá de Paraíso do Sul. Mas ele está em Faxinal do Soturno, está trabalhando. Vamos ouvir o recado dele. Vai lá, Reni, abre teu coração, dá o teu recado aqui na 98.5. Cadê o áudio do Reni? Aqui está o áudio do Reni. Vai lá, Reni, boa tarde.
1: Boa tarde, meu amigo Maicon. Tudo jóia? Reni Dunck, Faxinal, natural de Paraíso, Faxinal do Soturno. Estou trabalhando aqui em Faxinal outra vez, né? Vamos que vamos. Não podemos parar. Ótimo final de semana pra vocês aí. Me roda uma música bem... pode ser de São Francisco? Amigo e dois apaixonados, uma coisa assim. Pode ser? Aquele abraço, bom final de semana pra todos nós aí. Pra vocês da rádio aí também.
0: Maravilha, obrigado pela companhia sempre. Atento aqui na Rádio Integração de Restinga Seca. Vamos juntos, integração no seu rádio, bandas e bandinhas. Você que tá aí curtindo a Rádio Integração de Restinga Seca, 98.5 FM. Teremos então o musical São Francisco. É o amigo, né? Maravilha! Olha aí, 31 graus a temperatura lá em Faxinal do Soturno. E aqui em Restinga Seca também, né, Reni? Aqui também tá nesse clima. Bom, boa tarde, Carlos Ricardo, de São Cepé, também Porongo. Olha aí, capaz que ele... Hoje ele lembrou do Porongo, né? Então, bom, no final do programa tem aí o Porongo. Olha aí, o Luiz Fernando Facinato, lá de Arroio Grande, disse que já foi lá no restaurante da Colina. E é muito bom. Um abraço, Luiz Fernando Facinato. 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Deixa eu mandar um abraço especial, falei aqui do pessoal da Assis, mas também nós temos os amigos de São Miguel, porque a comunidade católica São Miguel tá fazendo preparando, né, muita coisa boa, porque amanhã tem a festa do Padroeiro São Miguel, amanhã dia 27 de setembro, às 10 horas tem a missa festiva, que será transmitida aqui pela Rádio Integração. Meio-dia tem almoço com churrasco de gado, galeto, bolinho de carne, risoto, arroz branco, maionese, cucas e saladas, ao valor de R$50. À tarde, apresentação das invernadas do CTG Passo da Porteira de Santuário e ainda venda de tortas, pão de amendoim, bolachas e outros. É a festa da Comunidade Católica São Miguel. Amanhã, domingo, dia 27, a Integração transmite para você a celebração. E o pessoal está lá envolvido, fazendo... Eu vi uma foto que o Chico fez de pão de amendoim, aquele pão de amendoim gostoso, baixinho, né? Deve estar cheio de recheio. Cheio. Que coisa boa! Um abraço especial para a Comunidade Católica São Miguel. Amanhã, então, tem a grande festa e, claro, a Integração transmite para você. E um abraço para o pessoal que está lá trabalhando, né? Envolvidos aí no salão, preparando muita coisa boa para amanhã. 8 minutos para as 3.

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Obrigado pela companhia. Olha aí a todos os amigos que estão curtindo a integração. Vai sair Cuca pro café da tarde lá na Várzea do Meio. Amiga Dalva Schneider fez aquela cuca. Do que é essa cuca? Não consigo distinguir aqui, mas está muito bonita. Muito bonita a cuca pro cafezão da tarde, né? Maravilha! Um abraço, Dalva! Bom final de semana pra ti! Aí fazendo, lidando com as cucas pro final de semana. Que coisa boa!

coco com leite condensado. Eu fiquei pensando, será que... Porque branco assim me parecia ou de coco ou de requeijão, né? Requeijão também fica nessa cor. Um abraço especial, obrigado pela companhia, Dalva. Coco com leite condensado, imagina a cuca bem fatiadinha, o chimarrão, né? Ô, coisa boa, tá feito, viu? A junção pro final de semana, né? Cuca, é bom demais. Boa tarde, Michael. Carlos Ventura de Santuário, sempre ligado no programa, tomando uma gelada. Olha aí, se hidratando, Carlos Ventura. Bom final de semana pra ti, pra família aí em Santuário. Ele pede música do Cleiton Borges. Essa música do Cleiton Borges, Uma Sola Jota, vai pra uma galera que já tinha pedido essa música antes aqui, mas eu não rodei porque eu não tinha ela no momento, mas agora vai rodar. Então já vai pra todos aí os fãs do Cleiton Borges, Uma Sola Jota, pra toda essa turma ligada na integração. Antes tem o São Francisco e você segue no Paraíso em Destaque.

0: 15h02, para mais em destaque no seu rádio. Continue com a gente, daqui a pouco já tem mais pedidos no programa. Agora tá chegando as informações de Emater de Paraíso do Sul.
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2: Olá, ouvintes. Eu sou o Daniel, engenheiro agrônomo da Emater de Paraíso do Sul. No nosso espaço de hoje falaremos sobre análise de solo. Análise de solo, como o nome já diz, consiste em nós analisarmos o nosso solo. E nesse caso em específico consiste em analisarmos o nosso solo em laboratório, enviarmos uma amostra do nosso solo para o laboratório analisar. A importância da análise de solo é que ela nos fornece informações de como o nosso solo está em relação aos teores de nutrientes, nitrogênio, fósforo e potássio principalmente, possibilitando que a gente possa decidir quais são os adubos mais adequados para a gente aplicar no nosso solo e também a quantidade certa de cada um desses adubos. Outra informação importante que ela nos fornece é em relação ao pH do solo, que vai possibilitar que a gente decida se é ou não necessário aplicar calcário nesse solo. E também temos informações na análise que possibilita que a gente defina a quantidade de calcário que é necessário a gente aplicar no nosso solo. Resumindo a importância da análise de solo, então ela possibilita que nós possamos definir quais são os insumos mais adequados para eu aplicar no solo da minha lavoura, bem como a quantidade correta de cada um desses insumos, evitando então gastos desnecessários e aumentando a produtividade das plantas. Bom, levando em conta toda a importância que tem a análise de solo, o custo de uma análise não é um custo alto, ela custa entre R$ 50 e R$ 60 em média. Para a análise de solo de fato nos fornecer uma boa informação e de fato possibilitar todas essas vantagens que eu falei anteriormente, é importante que a coleta da amostra de solo para análise seja realizada de maneira adequada. Então, na coleta da amostra de solo, é importante que a gente leve em conta algumas coisas bem importantes. A primeira delas é que é necessário a gente dividir a nossa área em glebas homogêneas. Ou seja, a gente não pode ter lavouras que a gente sabe que são diferentes, que o produtor, pela experiência, já sabe que uma lavoura desempenha melhor do que a outra, ou por conhecer o histórico da lavoura, sabe que a lavoura é diferente uma da outra e colocar elas juntas, a mostrar como se fosse uma coisa única. É importante que lavouras homogêneas sejam colocadas dentro de uma mesma gleba e lavouras que são diferentes sejam classificadas em glebas diferentes. Uma vez definida as glebas, a gente vai fazer uma análise para cada uma dessas glebas ou dessas lavouras homogêneas, falando em outras palavras. E é importante que dentro dessas glebas homogêneas que a gente realize várias subamostras, ou seja, a gente não pode simplesmente coletar num ponto único. Tipo, tira uma amostra de uma posição específica da gleba e não considera as demais. É importante que a gente faça diversas subamostras que a gente vai utilizar para compor a nossa amostra principal. E quantas subamostras são necessárias? São necessárias entre 10 e 20 subamostras, independente de qual seja o tamanho da nossa gleba. Então a gente vai coletar essas entre 10 a 20, em média 15 subamostras, vai misturar essas subamostras e dessa mistura a gente vai coletar a amostra que vai ser enviada ao laboratório, que vai ser aproximadamente 500 gramas de solo. Outra coisa importante também a gente levar em conta é que existe uma profundidade adequada para essa coleta de subamostras que vão compor a amostra. Essa profundidade no sistema convencional de manejo, para a maioria das situações, vai ser de 0 a 20 centímetros. Então, a gente vai ter que coletar uma camada de 0 a 20 centímetros de solo, compor diversas subamostras para compor a nossa amostra. Restando dúvidas, pessoal, estamos à disposição no escritório municipal da Emater de Paraíso do Sul para demais orientações. E também o escritório municipal da Emater de Paraíso do Sul também encaminha amostras de solo para análise para um laboratório parceiro. As coletas são realizadas normalmente nas quartas-feiras. O tempo de chegada do resultado varia de acordo com a necessidade do produtor, mas temos opções de 7 dias ou 21 dias para o resultado. Desejamos então a todos um ótimo final de semana e sempre à disposição aqui no escritório municipal da Emater do Paraíso.
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Agora são 15 horas e 8 minutos. Integração de Restinga Seca, o sol que brilha forte, 31 graus. Integração de Restinga Seca, um abraço para Lúcia Amaral, lá em Paraíso do Sul. Boa tarde, meu amigo, estou ligada no Paraíso em Destaque, ótima programação aqui, muito calor, mas é um clima bom para a nossa agricultura, estou com o ar-condicionado bombando, pior, né? Se não ligo o ar-condicionado, fica difícil de suportar esse calorão todo, né? Bom final de semana para você, Lúcia, aí em Paraíso do Sul. Integração e o Paraíso em Destaque, o melhor das bandas e bandinhas no seu rádio. Um ótimo final de semana, vamos juntos, música legal é aqui na Integração. Fique com a gente, o Sábado Legal está aqui na Integração de Restinga Seca, claro. Vamos juntos, música de banda e bandinha. Boa tarde, Maria Cassol de Formigueiro, boa tarde, que Deus abençoe o seu dia, a sua vida, os seus planos e faça chegar até você abundância com saúde, amor, paz e prosperidade. Feliz sábado, ótimo fim de semana para você também, Maria Cassol. Nilce Silveira de Formigueiro, olá, boa tarde, também estou escutando o programa, bom final de semana, valeu, um abração, Nilce. Saúde para ti, para tua família, aproveita bem o final de semana. Dançando bastante também, de vez em quando ela vai nos bailões aí da terceira idade. Um abraço, Nilce, saúde pra ti. Olha aí, boa tarde pra todos esses amigos que estão com a gente. Agora aqui, achei, tá certo. Boa tarde, Michael. Ofereço música do JM, feliz aniversário para o meu maridão, que amanhã estará completando mais um morango na horta. Mais um morango na horta. Jaime Silveira, um abraço, desejando muita saúde, muitos anos de vida para o seu amor, o Jaime Silveira. JM, feliz aniversário. Maravilha, vamos ter aqui no programa.

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São 15 horas 10 minutos. Boa tarde, Alexandre, do Faxinal de Eugênia. Ele oferece música para o irmão Elisério. O Elisério, ele esteve de aniversário na última quinta-feira, dia 24 de setembro, completando seus 43 anos. E o Alexandre está homenageando e oferece música do Moraes e Banda, Vou Pedir aos Anjos. Maravilha, vamos ter logo depois do JM. Duas homenagens, então, neste bloco. Integração 15 com 11.

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Tarde bonita, ensolarada, 31 graus, calor, e você curtindo a integração. Ritmo legal, bandas e bandinhas. Olha aí os amigos curtindo a 98.5 neste sábado legal, integração. Vamos juntos, música boa, aquele ritmo legal de bandas e bandinhas. Boa tarde, Terezinha Menegais no Pedregulho. É outra fã do Porongo aqui, né? Um abraço, Terezinha Menegais. O programa não para, vamos no ritmo legal. Boa tarde, Mike. Eu estou trabalhando aqui na casa do seu Celso Vitales, terminando de limpar o rejunte do piso. Roda a música Camisa Manchada, do São Francisco, Darcy Penteado. Bom trabalho, Darcy. Bom final de semana. Olha aí o recado para essa turma legal, curtindo a sua rádio Integração de Restinga Seca. Muito bom, vamos em frente. Boa tarde, Marco de Sena da Vila Nova. Sabe o que o Marco tá fazendo? Tá tomando uma cervejinha geladinha. Eu acho que ele tá lá com seu amor, né? Mas cada um é pra um time, né? É, não é do mesmo. É uma tacinha do Inter e a outra taça do Grêmio, né? Maravilha! E os dois tomando, né? Na verdade não são taças, né? São copos de cerveja. É um do Grêmio e outro do Inter. E tá descendo redondo, né? Skol, um abraço, Marco de Sena da Vila Nova, em Paraíso do Sul, mas hoje eu acho que ele deve estar em Faxinal, né? Acredito que esteja por lá, né? Um abraço, seu Marco de Sena, olha aí, tomando. Só quer saber se ele é o do Grêmio ou é o do Inter, né, o copo. Um abraço. Agora é 15:26. Liberato Melo, de Faxinal do Soturno, também está no Paraíso em Destaque. Um abraço, seu Liberato. Ele pediu música dos Atuais, Alice. E não à toa, porque a esposa dele é Alice. Então ele vai homenagear a sua esposa Alice com a música dos Atuais, Alice.

Maravilha, você curtindo a Rádio Integração. Hoje o Marco De Sena não tá amando em Faxinal, hoje ele tá amando em Paraíso mesmo, né? Tá lá, ele o amor, cada um tomando sua cervejinha, né? Se hidratando, importante, né? Muito importante. Um abraço, bom final de semana. Então, já fechou o bloco, né? Música legal, vamos ter com o Liberato Melo de Faxinal do Soturno, que pediu os atuais Alice. Mas tinha outra música antes, de quem que foi? Pera aí, Darcy Penteado. Ah, sim, São Francisco, Camisa Manchada. Claro, vamos ser também no Paraíso em Destaque. Um ótimo final de semana para você. Continue com a gente, Integração. Aqui é Ritmo Legal. É música de banda e bandinha que mexe com teu coração. Agora 15 com 27.

0: Tá aí o pedido, a música Alice dos Atuais aqui no programa Paraíso em Destaque, 98.5 FM. Vamos para um breve intervalo e já voltamos.
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0: Programa Paraíso em Destaque na sua rádio Integração. 21 minutos para as 4. É um ritmo legal das boas bandas e bandinhas. Você está aproveitando bem o seu final de semana, ligado na Integração. É o Paraíso em Destaque. 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Como é que tá as amigas do Jacuí, hein, dona? É a dona, a tia Lucy, mas tem também o recado especial pra vó da Pamela, né? A Elusa, dona Elusa, um abraço, dona Elusa, saúde pra senhora, obrigado pela companhia. Boa tarde, Roseli Meneghetti, em Faxinal do Soturno, um ótimo final de semana. Roseli Meneghetti na escuta, sempre, às vezes não dá tempo para mandar mensagem, aquele abraço, mas o importante é que tu conseguiu mandar hoje, hein? Um abração especial para ti, Roseli. Uma ótima tarde, amigo caminhoneiro das estradas, e hoje tá por casa, né? Coisa boa. Vamos juntos, boa tarde, Mike. Eu mando um alô pro José Valdir Rodrigues, está ouvindo o programa. Um abraço, José Valdir. Aliás, José Valdir Beck, é o Zé Valdir Beck, né? Um abraço, Zé Valdir, saúde pra ti. Ele tá sempre ligado aqui na Integração, né, o Zé Valdir Beck. Quem manda o recado é o Eli. Um abraço, Eli, saúde pra ti. O Eli da Rosa, né? Irmão do Jorge. Um abraço, Eli, saúde pra você, pra toda a sua família. E para o nosso amigo Zé Valdir Beck. Também um recado especial aqui. Boa tarde, Michael. Quem é você? Moretti. Ô, Jocely Moretti, o homem das obras. Boa tarde, das construções. Como é que está? Boa tarde, seu Jocely Moretti.
1: Boa tarde, meu amigo Michael Alexandre. E aí, como é que está? Já tive um problema aqui. Alguém me pegou outra vez, semana. Aí escapei da cirurgia, ela pegou a gripe. Estamos aqui escutando o programa aqui, o Tino Cimento Norte aqui. Está aqui para nós aí a música do JM, Lembranças. Se for atendido, obrigado. Um abraço aí, bom fim de semana.
0: Valeu, Moretti. Ligado na Integração. Você gripou, Moretti. Olha aí, melhoras, Moretti. Obrigado pela companhia. Um abraço pro seu Nélio, açougueiro lá do Mercado Tradição. Ele também se gripou, tá meio gripadinho, seu Nélio. A gente deu umas várias dicas pra ele, né? O Abel também passou aí várias dicas pro seu Nélio. Vamos ver se ele melhora agora, final de semana, né? Vai dar uma hidratada, não tem vírus que sobreviva, né? Um abraço, seu Nélio. Tudo é bom pro amigo lá no o Açougue Tradição. Agora 16 minutos pras 4. Moretti já mandou o recado. Olha aí, o seu Alcídio Beck, a dona Celia Beck, amigos da Rádio Integração de Restinga Seca. Um abraço, seu Alcídio, dona Celia, os amigos do Barro Vermelho. Ele que tem muito abacate por lá, né? Não parou de dar abacate esse ano. Um abraço, seu Alcídio Beck, a dona Celia. Esses dois não param, estão sempre juntinhos da Integração. Coisa boa. Obrigado pela companhia. Saúde pro seu Alcídio e a dona Celia Beck. 16 minutos para as 4. Juliano. Ah, Juliano da Instalar e Serviços. Que o Juliano está nos mandando o recado? Vamos ouvir. Nessa tarde quente aí em Agudo, que tu estás aprontando, Juliano? Boa tarde.
2: Ô, oh, maravilha, maravilha, galera bacana da reintegração, de recém-gaceta, Juliano de Agudo, chama na escuta. Mike, toca aí. Tomara que caia com a banda Champion. Também manda pra toda essa calçada bacana, amigos amigos aí. Zé da Rosa, Porto Agudo, Zé da Rosa. E sim, na Costa dos Osório tem o Raul Salazar, tá sempre na escuta no programa lá, e o seu Geraldo, a Elizabeth também. Também o meu compadre Gerson Grepner e a Lisiane Grepner, estão sempre na escuta, hein? Era em Agudo, agora estão em Restinga, morando há uns 3, 4 meses. Eram agudenses e agora são restinguenses, tá bom? Feito, Mike, a chuva tá vindo no horizonte, aos poucos tá vindo a chuva, tomara que venha só a chuva, não venha a ventania, quebração, né? Feito, pessoal, vamos que vamos. Sabadou.
0: Isso aí, vamos torcer pra chuva vir tranquila, né? Ele mandou foto aqui de uma... Tô tomando café gelado, olha aí. Um abraço, seu Juliano. E a música vai ter então banda Champion, mas antes tem o JM. Integração. Essa do JM é bonita, é uma valsa, né? Olha, você gosta de valsa? É o JM Lembranças. E depois tem a banda Champion. Pedido, 14 minutos pras 4.

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Sábado legal, tarde de sol, temperatura elevada. Estamos hoje aqui na Rua Augusto Rossi com 31 graus. Olha aí, 31 graus. Vamos juntos, o tempo vai mudando, né? Amanhã tem previsão de chuva, né? E não é pouca chuva, tem previsão de bastante chuva, mas vamos torcendo que venha tranquila, né? Obrigado pela sua parceria, um ótimo final de semana a todos os amigos que estiveram ligados aqui no programa Paraíso em Destaque. Um excelente final de semana, um ritmo bom, é sempre aqui na Integração. 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Olha aí, um abraço especial, tantos amigos que estão curtindo a integração. Boa tarde, Michael, Cassiana Cavalheiro de São Miguel. Peço a música do Brilhação e Aninha Soares para minha mãe Hilda Menezes Cavalheiro, para minhas filhas Amanda e Lívia e a minha sobrinha Mayra, que estamos escutando o ritmo legal do Paraíso em Destaque. Será que ela está falando da música nova do Brilhação, que é do... que é o Alessandro Turra e a Aninha Soares? Deve ser, né? Ou é o Querida Amiga? Tem várias, é que tem duas, né? Provavelmente ela deve estar se referindo à música nova. Então vamos trazer essa antes de fechar o programa, porque depois já vai terminar o Paraíso em Destaque. Então vamos rapidinho atendendo este recado, Sétimo Sentido no programa. 4 minutos para as 4.

Olha aí, tá na hora de ir embora. Obrigado pela sua companhia, agradecendo a fiel sintonia de todos os dias. Se Deus assim o permitir, o Paraíso em Destaque retorna no próximo sábado. Um excelente final de semana para você e para sua família. Obrigado pela companhia, Baldarati de São Cepé. Boa tarde, Mike. Estamos na escuta. Pediu música, ofereço para minha namorada, Lidi. Estou na oficina, pintando os paralamas do Fusca. Um abraço, um ótimo final de semana. Um abração pra ti, Cleci Bender de Formigueiro. Boa tarde a todos, amigos porongueiros, especialmente ao Itamar Matias, que ama essa música, tá bom? Amiga Cleci Bender, bom final de semana pra ti, obrigado pelo carinho, pela mensagem. Vai fechar com o porongo, vai pra ti aí, pra essa turma legal, né? Também o recado pro Baldarati de São Cepé. O Zé Valdir B, que eu já mandei um abraço, também o Eli, maravilha, todos que mandaram um recado. Para fechar então, lá para Terezinha Menegais, para o Carlos Ricardo de São Cepé, para Verinha, para Bruna de Santa Maria, para o Marcelino Schleide Agudo também. Fica aí o porongo, um ótimo final de semana para você. Na sequência tem Sabadão da 98, um excelente final de semana. Obrigado pela companhia, eu volto na programação da tarde da Rádio Integração na segunda-feira. Mas o Paraíso em Destaque volta no próximo sábado. Um forte abraço e até lá! Música.

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embora, sabadão da 98. Ei, nosso sabadão por aqui. No ritmo do sucesso da boa música. E nós vamos com vocês aqui neste sábado, dia 26 de setembro. É, rapaz, vamos com música, vamos com sucesso. Eu vou trazendo aqui as primeirinhas de hoje, já carimbando aqui o Rio Negro e Sonny Boys, com o Luan Pereira aqui também, Cowboy Chora, tem Bailaço. Também tem aqui o Rogério Magrão e Banda, já na sequência tem música boa rolando. E você participa aqui pelo canal do 20-3261-1270, o canal do 20. Aqui na tarde pra você, às 18h.

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1: Maravilha, que nosso Sabadão da 98. Que maravilha aí, musical São Francisco pintou por aqui também. Galera aqui do Léo Santana, já vou trazendo aqui participação, recado. E já mandando um abraço aqui para os amigos que estão aí na companhia. Já trazendo aquele recado aqui do meu amigo José lá do Porto Agudo. Alô, José, um abraço aí para você, meu amigo. Obrigado pela companhia. Ele mandou um recado que tá curtindo o nosso sabadão desta tarde. De alô, José. Boa tarde, garoto.
2: Muito boa tarde, meu amigo Alexandre. Como é que você tá? Tudo tranquilo aí, esse calorzinho aí? É bom pra tomar uma gelada, né? Uma Brahma bem gelada. Tá bom pra tomar hoje, né? Então aí roda aí uma música da banda São Marino, Palhaço Predileto, o nome da música, da banda São Marino. Tá bom? Eu ofereço para todas as gatinhas de Cachoeira do Sul, Santa Maria, São Miguel, Agudo, Dona Francisca, toda a região que está na escuta do teu programa. E para o meu amigo Jardim Mate, o meu amigo Juliano, de Jardim Serviços, para toda a equipe da integração, para você do estúdio, para o meu primo Francisco Adair da Silva, o meu amigo Renato, a esposa dele, a Miguela. Aquele abraço, valeu!
1: Valeu, um abraço, meu amigo José, lá do Porto Agudo. Um abraço aí pro amigo, tá aí na companhia, mandou um recado aqui, tá curtindo conosco nosso sabadão. Quem mais por aqui? Alô, Vilma Prats, alô, Vilma. Boa tarde, roda aí a música com Vanderlei Rodrigo. Ofereço aí pra todos que estão ligados aí na rádio, um abraço, obrigado pela companhia. Um abraço aqui a Vilma Prats, obrigado pela companhia. Galera participando, mais um recado chegando. Alô, boa tarde.
3: Alô, Alexandre, como é que
1: tá? Ô, Alisson.
3: Tudo bem? Tudo tranquilinho, 100%, meu irmãozinho. Satisfação em falar com a sua pessoa de novo, meu irmão. Ei,
1: ô, garoto.
3: Aí pra nós aí, o coração pirou aí com o Rogério Magrão aí, ó. Oferecer aqui pra minha família, meu irmão, que tá aqui em casa aqui. Se puder mandar um abraço pra ele, faz favor, tá, meu velho? Tamo junto, meu irmãozinho. Muito obrigado. Satisfação em falar com a vossa pessoa de novo.
1: Oh, um abraço.
3: Um abraço. Fica com Deus. Tamo junto. Deus da manhã. Deus é de manhã aí na rádio entregação aí com vocês. Aí sempre na sintonia, meu irmão. Um abraço.
1: Oh, meu irmão, abraço. Valeu. Obrigado, Alisson. Lá em Caçapava do Sul. Obrigado por estar conosco aqui. O Alisson está sempre na companhia da semana. Tava curtindo aqui também na manhã. Um abraço aí pra você. E vou trazer o coração pirou em seguida pra vocês aí, viu? Obrigado pela companhia. Quem mais aqui? Galera chegando conosco, participando, mandando aquele recado aqui pro nosso sabadão. Olá, boa tarde. Gostaria de ouvir uma música com Rainha Musical, Coisas do Coração. Ofereço para meu esposo Juliano um ótimo e abençoado final de semana. Um abraço aqui a Silvana na Boca do Monte. Ô, Silvana, lá em Santa Maria. Um abraço pra você. Pro Juliano, obrigado pela companhia dos amigos aí em Santa Maria. Um abraço para vocês aí, obrigado. Bom final de semana, Silvana, Juliano, toda a família aí. Muito obrigado pela companhia dos nossos amigos aqui. Tem Rainha Musical em seguida, roda para vocês aí também. Coisas do Coração, enquanto você segue mandando seu recado, 3261-1270. Pra você mandar aquele recadinho aqui pro nosso sabadão, pode mandar o seu recado aí. É, galera, vai curtindo por aqui, vai curtindo aqui no nosso nossa programação musical. Aqui tem muita música pra hoje, hein? Tem muito sucesso pra hoje. Você chega aqui, participa conosco aqui também, nesta tarde aí de sábado. Falando em tarde de sábado, eu tenho o primeiro intervalo já por aqui e depois eu sigo aqui com mais música, sigo com mais recados aqui também. E você manda o seu recadinho aqui também pro 3261-1270, que é o nosso WhatsApp aqui também, o canal do ouvinte, tá certo? Eu tenho que fazer um intervalo, mas em seguida eu volto com mais música, com mais sucessos e trazendo aqui a participação do ouvinte aqui também pelo nosso WhatsApp. Você que participa conosco, vai interagindo aí que eu vou até às 18 horas com muita música, com muito sucesso. Depois tem aí o Cristo é a Solução neste sábado, dia 26 de setembro, último sábado do mês, né? Isso aí, o último sábado do mês, confirmando aí o último final de semana do mês de setembro. Um abraço aqui, meu amigo que mandou um recadinho aqui também. Um abraço, Ivan Machado. Obrigado pela companhia, Ivan. Obrigado aqui pela companhia. Manda um abraço para o Fabiano, que é meu irmão. Esqueci de falar o nome dele. Ô, Alisson, manda sim. Alô, Fabiano, irmão do Alisson. Um abraço para ti. Ele esqueceu de mandar no áudio, mas não esqueceu de ti, Fabiano, viu? Um abraço para ele lá. Ô, Alisson, um abração para vocês aí, viu? Tá certo. Esqueceu só de falar no áudio, né, Alisson? Mas não esqueceu do irmão aqui, olha, já lembrou aqui de mandar no áudio aqui junto. Já vou carimbar o recado aqui também. Eu vou mandar um abraço pra ele lá. Curizada, nossa região central do estado aqui participando conosco. E esse calor aí, rapaz, vou te contar, viu? Calorão aí. Galera, vai curtindo por aqui que tem sempre previsão do tempo também, pra você conferir a previsão do tempo aqui na 98.5. A gente traz pra vocês aqui na semana, final de semana. O pessoal vai conferindo sempre aqui também. Nossa programação aí tem previsão do tempo. Chuva, sol, frio, o que que vem pela frente aí? Galera, aguarde, sempre tem previsão do tempo atualizada por aqui, pra você também ficar por dentro do tempo, do que vem pela frente aí também, na semana, final de semana. Galera, fica aí atualizado aí, o Ari Luca traz também aqui na programação, pessoal que participa, que curte e também fica por dentro aí do tempo. Falando nisso, o tempo é o seguinte, o tempo que eu vou fazer é de intervalo, mas na volta tem o Coração Pirô, tem música aqui, em seguida eu tenho Coisas do Coração também, vou trazer recados aqui no nosso Sábado Legal pra você que participa, manda seu recado aqui também pro nosso programa de hoje. Vou pro intervalo, em seguida mais música. É o Sabadão com vocês, vem juntinho, vem neste Sábado Legal.
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16: Maravilha, Sabadão da 98, e nós com vocês aqui trazendo o recado e trazendo sucesso sempre, participação do ouvinte. Mande seu recado aqui, 3261-1270, é o nosso WhatsApp aqui para você mandar aquele recadinho legal aqui também para o nosso Sabadão de hoje. Mande seu recado, participe conosco, depois das 19 horas tem um musical legal sempre aqui na noite aí para você conferir aqui também na 98.
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Maravilha, aqui 98.5, 16 horas 43 minutos, 16 com 43. Recado por aqui também, nosso sabadão, já vou trazendo música, já vou trazer aqui o recado com coisas do coração, já vou carimbar ela, já de imediato, e já vou atendendo aqui o pedido musical. Vem mais música neste sábado.

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1: Maravilha, sabadão da 98. Vamos com ele então, Rogério, Magrão e banda, vamos carimbar essa aqui. O coração pirou, não poderia faltar para este sábado. Já vou trazendo, já na sequência, o pedido musical, já carimba aí. Rogério, Magrão e banda, 16 com 48.

0: Maravilha, era só o que me faltava e não falta mais. Que beleza, Ana Castela por aqui, nosso sabadão.
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0: Segura o chapéu preto aí, já queria cantar, gurizada aí, né? Do chapéu preto, já vou trazer aqui, ó, a participação. Já tem recado chegando por aqui também. 3261-1270, nosso WhatsApp. Boa tarde, gostaria de ouvir música. E um abraço aqui, Eliane Rodrigues de Paraíso do Sul. Alô, Eliane, um abraço pra vocês aí, obrigado pela companhia. E a galera curtindo por aqui também, na companhia do nosso sabadão. O recado. E já vou com música já na sequência, né? Vou com música na sequência, já vou com mais recado. E já tem mais participação aqui também. Você manda o seu recadinho pro nosso WhatsApp. É, a galera vem de boa, vem juntinho neste sábado legal. O recado por aqui, vamos com música então. O Corpão de Violão eu tenho aqui também na sequência, viu? Eu vou trazer agora já. De imediato para atender mais um pedido musical. Tô devendo alguns pedidos, já vou carimbar eles já na sequência.

0: Maravilha, corpão de violão, que beleza, hein? Aqui na 98, nesse embalo gostoso de sábado.
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0: Opa, simbora então, trazendo recados por aqui, simbora com mais uma, mais pedidos, já tenho esse aqui que eu não atendi ainda, hein? Opa, vamos de Vanderlei Rodrigo então. Esse aqui é o pequeno da Vilma Prates, né? Vilma, tá aqui ó, Vanderlei Rodrigo.

Aí o Vanderlei Rodrigo, compositor, cantor, pequeno musical por aqui, nosso sabadão. Olá, boa tarde! Alô, Darancy Colorado, tá aqui, ó, mandou um abraço. E é verdade, ele mandou que estamos abraçados com os gremistas na zona de rebaixamento. E aí não tem jeito, viu, Darcy? Vamos ter que ficar por um tempo lá. Agora parou o futebol, né? É, significa que o futebol do Rio Grande do Sul está em baixa. Está muito, viu? Muito em baixa, né? Não tem nem o que falar, né? Ô, Darcy, um abraço pra você. Vamos ver se recuperamos, né? Tá complicado a situação, viu? Um abraço aqui pra quem mais. Alô, boa tarde. Ô, William, lá em Faxinal, sou turno, porque o mês é 14. Um abraço, William, meu amigo gremista aí. Ô, lá em Faxinal, sou turno. O homem tá que tá hoje, hein? Nem dá pra botar corneta, né, William? Nesse momento tá difícil, né? Tá complicado. Estamos numa situação que eu vou ter que dizer, viu? Vou rodar a mesa 14 pra ti aqui, viu? É verdade. Ele me diz o que diz da dupla Grenal. Não tem nem o que falar, né, William? Tá complicado, né? É verdade. Depois vou dar uma olhadinha aqui, viu? No teu recado aqui. meu amigo William lá em Faxinal, gremista aí. É verdade. Eu não tenho nem como botar cordeiro, né, meu amigo Thiago? Thiagão e Colorado lá, né? Um abraço pro Thiago. Aí São Pedro do Sul. Tá sempre aí, né? Camiseta vermelha. Né? Tá complicado, né, Thiago? Um abraço pra você aí também. Pra esposa dele lá, a Tiele, né? Um abraço pra vocês aí em São Pedro do Sul, meu amigo Colorado aí, o Thiago. Tá sempre aí na companhia, tá no gole hoje porque tá calor. Não tem jeito, né, Thiago? É sabadão, é isso aí, né? Um abraço pra vocês aí, 100%, meu amigo Colorado. E temos fé ainda, né? Que vai dar tudo certo no final, né? É, o que move é a fé, né, Thiago? Não tem jeito, né? Um abraço pra ele aí, eu vou trazer um toque pra vocês aqui. Em seguida já mando um toque pra ti. Já mando lá pro William também, porque o mês é 14. Já tem aqui o pequeno Darcy. O Darcy pediu aqui a música Foto 3. Tu quer foto 3x4? Vou trazer foto 3x4 seguida aqui também no nosso sabadão de hoje. Galera, segue aqui participando, segue aqui mandando o seu recado. E nós vamos seguindo aqui também, né, com o sabadão até as... Eu vou até às 18 horas. Depois tem Cristo e a Solução ao vivo aqui nos estúdios. É, aí depois das 19 tem musical pra vocês, tá bom? O recado musical sempre pintando por aqui. E você manda o seu recado aí pro 3261-1270, que é o nosso WhatsApp aqui pra você participar sempre conosco aí, mandando aquele recadinho aqui pro nosso sábado legal aí, tá bom? Eu tenho mais um intervalo pra fazer. Mas antes eu vou trazer música rapidinho aqui e depois vou ter um intervalo para fazer aqui também na sequência. Já tenho o intervalo aqui, já tenho uma pausa para mais um intervalo que está me chamando já. O intervalo chama aqui, a gente faz aquele break rapidinho, né? Mas eu tenho aqui mais música por enquanto. Eu vou com foto 3x4, é isso? A galera que gosta daquele foto 3x4, vou trazer já na sequência aqui também, corizada aí do San Marino. E também já vou aqui, ó, em seguida tem mesa 14 e também já vou trazer música boa aqui no nosso sabadão. Você vem conosco, vem aqui participar, vem mandando aqui teu recadinho também aqui pro nosso WhatsApp aqui, ó. Vamos foto 3x4, ó. Foto 3x4 já vai trazendo aqui também no nosso sabadão de hoje. Vou meter aqui o San Marino. Alô, San Marino!

0: Maravilha! Foto 3x4, intervalo rapidinho, eu volto e já vou rodar aqui mais música. Mesa 14 é uma delas que eu já vou carimbar na sequência e já vou trazer aqui também no nosso Sabadão da 98. Olha o nosso Sabadão aqui até as 18.
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15: Maravilha, Sabadão da 98. Sobe a trilha por aqui, vamos subir a trilha, aqui no nosso Sabadão. 17 horas 22 minutos, 17 com 22. 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

0: trazendo recados por aqui, já vou trazer o Beza 14, é uma delas que eu carimbo agora. Vou trazer Mercosul por aqui, alô classe, alô Pablo, galera do Mercosul, já vem eles aqui com o Beza 14. Eu já tenho música também e já vou conferir aqui o recado musical através aqui do nosso WhatsApp. Já tem recados por aqui também, um recado já, ô Juliano, chegou conosco aqui, um abraço aí, o Juliano, tá na companhia aqui também, mandou seu recado aqui pro nosso sabadão, deixa eu confirmar aqui a par da antecipação do nosso amigo Juliano, boa tarde.
1: Ô maravilha, galera, bacana, Rádio 98.5, Juliano de Agudo, você me escuta, Alexandre, toca aí pra nós, banda Champion, Maria Madalena, também manda pra toda essa gauchada bacana, amigos vindos aí. Terminar aqui na lida, aqui construindo uma escada, escada dobrável, hein? Duas escadas em uma só. Eita, maravilha, imagina o que vai sair, hein, Alexandre? Escutando o bailão e na lida por aqui, esperando a chuva. Que venha calma, tranquila, sem ventania, sem quebra-quebra, né? Isso aí. Tem missa hoje, não, Alexandre? Vai passar daqui a pouco. Daqui é o. Deus é a solução, Cristo é a solução, né? Eita maravilha, também um alô pro Cláudio Almir da Saca, também o Jardim Mate, Jardim passou agora um pouco buzinando aqui o carro dele. Jardim, o Cupido do Amor, nós casemos José da Rosa esse ano, antes do final do ano, né, José? Nós casemos esse homem.
0: Exatamente!
1: É bom, Alexandre.
0: Valeu, Juliano!
1: Todo o pessoal ouvindo aí. Formigueiro, Fundo Formigueiro, Restinga. O Gerson Greve em Restinga ali, era Gudense, agora tá morando em Restinga, não me escuta o programa lá. Tá bom, Alexandre? Feito, vamos que vamos.
0: Valeu, Juliano. Um abraço pra vocês aí, obrigado pela companhia. Bem lembrado aqui, ó, daqui a pouquinho tem Cristo é a Solução, programa, né, que tem aí a partir das 18 horas. O recado por aqui, Maria Madalena, o pedido, né? Vou trazer em seguida Maria Madalena também por aqui no nosso sábado. Falando em sábado, tem vários recados aqui pintando. Deixa eu mandar um abraço aqui. Já vou trazer o Ari Luca com previsão do tempo. Alô, boa tarde. Um abraço aqui aos nossos amigos lá na companhia, meu amigo Ivo Baldarati. Alô, Ivo, um abraço pra você, obrigado pela companhia do amigo. Ele mandou boa tarde, estamos aqui na integração ouvindo uma ótima música, toca aí pra nós, Pérola Negra. Ofereço aí pra minha nova namorada, a Ledi. Um ótimo final de semana pra vocês, abraços. Olha aí, um abraço, Ivo Baldarati, pra você, pra Ledi. E muitas felicidades aí, o casal, tudo de bom pra vocês aí. Deus abençoe os amigos aí, tá bom? Abraço aí pro amigo, né? Ivo Baldarati também, a Leti. Casal por lá curtindo neste sabadão, é assim, sabadão. Aí também, é, a galera aproveita aí pro romantismo, né? Que nem meu amigo Juliano que tá hoje, viu? Vou fazer o cupido no bailão aí, né? Na semana, pra ver se a gente casa o José, né? É verdade. O Ari Luca, previsão do tempo, vem com ele. Vai atualizar a previsão do tempo, olha só. Preste atenção que tem previsão do tempo mudando, tem tempo mudando, no final de semana já começa a mudança, tem calor hoje aí, tem o que vem pela frente, Ari Luca. Alô, boa tarde!
2: Boa tarde, Carlos Alexandre, boa tarde, ouvintes. Previsão do tempo, então hoje o tempo é bom, sol, agora deu aumento de nuvens, tem esse vento leste agora que está ocorrendo em 18 km por hora, vento leste, para amanhã, para essa noite já tem condições para pancadas de chuva, então essa noite... Já tem condições lá pelas 10 horas, das 9 em diante. Tem condições de algumas pancadas de chuva bem irregular e mal distribuídas. Então, são bem irregulares e mal distribuídas. Para domingo. Para domingo, o tempo é nublado, com chuva. Às vezes pode ser forte, né? Tem condições para chuva forte, com trovoadas. E aí temos um risco de temporais. Isolado, mas tem risco de temporal, com chuva forte e rajadas de vento, que pode acontecer. E até granizo em algum lugar. Mas são pontuais, né? São risco de temporais isolados, pontuais. Num ponto chove bastante e no outro chove pouco. No outro dá vento e no outro não dá. Então são bem isolados. Já cai a temperatura, uma mínima de 16 e uma máxima de 19, não sobe muito amanhã. Chuva quase todo dia. Para segunda-feira, cega as pancadas de chuva, a temperatura também é entre 15, 16, não sobe muito, vai 21, 22. E para terça, segue a chuva ainda também forte, devido a um ciclone que se forma na segunda-feira no mar. Para quarta-feira ainda tem algum respingo de chuva fraca, mas no final da tarde de quarta-feira o tempo começa a melhorar. Então para início de outubro o tempo é bom. Para dia 1º, 2, 3, 5 dias no início, 5 primeiros dias do mês de outubro, temos condições para tempo bom e a temperatura razoável. Uma excelente tarde de sábado, um ótimo final de semana a todos, tenham todos uma boa tarde.
0: Valeu, Ari, um abraço pro Ari Luca, obrigado pela previsão do tempo, Ari. Obrigado aqui também, participando conosco e trazendo essa previsão do tempo aí pro final de semana. O recado por aqui, vamos com música. Vou trazer aqui, ó, vamos de mesa 14. Alô, mesa 14, Mercosul, vem aí.

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2: Maravilha! Aqui nosso Sabadão da 98. Vamos para mais um intervalo. 17 horas 44 minutos é o último intervalo que eu tenho. Depois eu vou com música até as 18 horas. Que depois das 18 tem Cristo é a Solução. Trazendo por aqui mais um espaço de break comercial. Depois tem mais música na sequência. 17 horas 44 minutos de intervalo. E seguindo eu volto.
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1: Maravilha, 17h49. Vou pro nosso sabadão por aqui. Já vou trazendo recados, já vou trazer mais música. Você vem aí conosco na companhia do nosso sabadão. Seguinte, teremos aí já às 18 horas, Cristo é a Solução, ao vivo aqui nos estúdios da 98.5. Você fica aí na companhia, que logo em seguida já vem Cristo é a Solução, aí a partir das 18 horas. Eu tenho mais música para atender aqui. Já quero mandar um abraço aqui para os amigos que estão aí na companhia do nosso sabadão de hoje. Galera participando por aqui, 3261-1270. Quero mandar um abraço aí pro Ô Gomes. Um abraço para você, meu amigo. Tá de carona conosco. Tá aí, ó. Ele que é do Uber. E está sempre aí fazendo uma corrida aí para Antônio Meneghetti Faculdade, né? Um abraço aí para você. Está sempre naquela região aí levando o pessoal. E de carona aqui com a 98.5, ouvindo aqui de carona. Um abraço aí, meu amigo Gomes. E aí, ó, um abraço para ele de viagem. Um abraço aí para os amigos. E também o pessoal que estão lá na MF, né? Antônio Meneghetti Faculdade. E aí, o pessoal na companhia lá. O Gomes leva de carona aí no Uber, né? Um abraço aqui. Ô Wagner Faria, um abraço pra você, meu querido. Estou aí chegando aos 45 do segundo tempo. Tá chegando, aqui tem mais uma música pra vocês aí. Eu vou trazer aqui também na sequência. Já manda aí pro meu amigo Wagner Faria, nosso amigo aí, cremistão. Ei, maravilha, vou te mandar uma térmica vermelha pra ti, viu, Wagner. Ele não quer uma vermelha, ele diz, né? Ele tem uma azul lá, tricolor lá, é o chimarrão, né? Tá aí, tomar aquele chimarrão, aquela cuia lá azul, né, do Grêmio, hein? Um abraço, Wagner aí, formigueiro na Gustavo Cátia aí, avenida, né? Um abraço pra vocês aí, obrigado. E a galera vem chegando aqui, vem curtindo o Rainha Musical, trazer o Rainha Musical aqui, ó, o coração remendado. E quando eu voltar, eu já vou fechar aqui o nosso sabadão de hoje, porque seguindo até aí também, Cristo é a solução por aqui. Opa, coração remendado, Rainha Musical, sucesso!

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1: 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É, o coração remendado aqui, pintou no nosso sabadão. E a galera vem aqui no sabadão da 98. E agradeço a todos vocês aqui, ó, pela participação, pelo recado, carinho dos nossos amigos ouvintes aqui na região central do estado. Muito obrigado a todos vocês pelo carinho. E obrigado por estar conosco aqui também, mais um sábado. Desejo a vocês aí um ótimo final de semana. Amanhã tem aí a partir das 7 horas da manhã, Sertão e Querência aí com Chico Bolzão, vivo, né? 7 da manhã tem aí o Sertão e Querência. Tem previsão do tempo amanhã também. O Ari Luca traz aí, atualiza a previsão do tempo. Ele trouxe para nós aqui a previsão do tempo, né? Pro final de semana aí. Galera, se prepare pela previsão do tempo aí. Vem chuva nesse final de semana, né? O pessoal vai aguardando aí. Tem calor nesse momento aqui também na região central. Tem no Rio Grande do Sul calor aí também neste sábado. Pessoal que acompanhou por aqui, eu volto segunda-feira aí a partir das 19 horas com o nosso bailão, nosso espaço tradicional das bandas por aqui. E já vem aí na sequência Cristo é a Solução. Depois das 19 horas já tem musical pra vocês à noite aí, 24 horas no ar. Muita música, sucessos, um recado. E também você vai acompanhando aqui ao vivo. 3261-1270 é o nosso canal do ouvinte para você participar aqui sempre na nossa programação aqui também da 98.5. Um bom final de semana a todos vocês. Muito obrigado aí pela companhia. Fecho com a última de hoje. E eu não poderia ser diferente, né? Eu vou fechar com ele aqui, que infelizmente aí nos deixou nessa semana num trágico acidente aí, né? E vou trazer o Rick, faz parte aí do Rick Renner, né? Também uma das canções aí para fechar o nosso sábado de hoje. E desejo a todos vocês um bom final de semana. Fique com Deus que eu vou com ele. Um abraço a todos. Até segunda-feira.

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1: Minha saudação a todos nesta tarde na paz do nosso Senhor e Salvador Jesus Cristo. É com grande alegria que nós estamos entrando no ar com o programa Cristo é a Solução. Programa este que é um órgão de evangelismo da Igreja Assembleia de Deus aqui da cidade de Restinga Seca. E nós, com alegria, estamos há mais de 41 anos no ar, transmitindo a palavra de Deus através das ondas amigas da rádio Integração. Hoje, esta programação está a cargo do Departamento da Mocidade e na apresentação desse programa está o vosso irmão, amigo em Cristo, irmão Cristiano, também comigo aqui minha esposa, irmã Nete, e nós queremos, durante estes 60 minutos, ou seja, uma hora, transmitir a palavra de Deus com alegria, falar do amor de Cristo, falar das coisas boas que você vai encontrar quando aceitar o Senhor Jesus como único e suficiente Salvador da sua vida. Você pode nos acompanhar através da Rádio Integração, que é 98.5 FM, mas também você pode nos encontrar no Facebook através da UMAD Restinga Seca. Mande lá sua mensagem, curta, comenta, compartilha, faça o seu pedido de oração, diga de onde você está nos ouvindo, que nós, na medida do possível, estaremos atendendo a cada um de vocês. Fique conosco, vamos juntos acompanhar louvores que adoram o nome do Senhor Jesus, uma palavra de Deus que vai edificar a sua vida. Agora vamos ouvir uma saudação pela Nete e também ela estará fazendo a primeira oração. E após esta oração, estaremos ouvindo o primeiro louvor desta programação.
2: Também com alegria desejo cumprimentar a todos os nossos ouvintes com a doce paz do nosso Senhor Jesus. Convido você nesse momento a fechar os seus olhos, aonde você estiver, curve a sua cabeça e ore conosco neste momento. Senhor nosso Deus, neste momento queremos elevar nossos corações a Ti e agradecer. Obrigado, Senhor, pela vida, por esse novo dia e pela oportunidade de estarmos juntos através dessa programação. Agradecemos por cada ouvinte que nos acompanha, por suas famílias e também por todas as vezes as pessoas que estão nos acompanhando, que possam ser grandemente abençoadas pela Tua presença. Que a Tua presença esteja nos lares e leve aos corações aflitos esperança, aos que enfrentam dificuldades, e força para aqueles que precisam continuar. Senhor, que nunca nos falte fé para seguir, gratidão para reconhecer as bênçãos e o amor que, para compartilhar com o próximo. Recebe, Senhor, o nosso sincero agradecimento por tudo que somos e por tudo que temos, que vem de Ti. Amém.

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1: Quando são 18 horas e 8 minutos aqui nos estúdios da Rádio Integração, uma tarde agradável, temperatura boa na parte da tarde, apesar do calor que fez pela manhã. Nós estamos ao vivo com o programa Cristo é a Solução e já temos algumas mensagens de alguns amigos, irmãos que têm nos enviado através do Facebook, o MAD Restinga Seca, o irmão João Liz da Silva, nosso querido amigo e ouvinte assíduo, né, do programa, é sempre um dos primeiros a enviar mensagem, nos manda a paz do Senhor.

todos os pedidos e sei que o nosso Deus, ele é poderoso. Poderoso para operar milagres. Também a irmã Diná nos manda a paz do Senhor. Irmãos, estamos na escuta. Aí o nosso abraço para a irmã Diná, para o irmão Glicério, que estão sempre na escuta da programação. Também nos enviou mensagem a dona Terezinha, que é aqui do bairro São Luís, e ela pede para mandar um abraço então para ela e para o seu esposo, que estão sempre na sintonia do programa. Então vai nosso abraço para a dona Terezinha, ali no bairro São Luís. E por falar no bairro São Luís, já aproveito então para convidar a dona Terezinha, né, e o seu esposo, e também a todos os moradores do bairro São Luís, para logo mais à noite um grande culto ali no bairro São Luís, onde nós vamos estar dando continuidade no evento de missões, evento que foi dado a abertura ontem lá no Espigão. Então vai o nosso abraço então a todos os irmãos do Espigão. Não pude estar presente ontem devido a motivos particulares, mas já vi fotos, já vi filmagens e tenho certeza que foi uma grande bênção. E hoje não vai ser diferente, então. Fica aqui então o nosso convite a todos os ouvintes para estarem presentes conosco, então, dando continuidade neste evento de missões. Também quero mandar um abraço ao nosso pastor presidente, pastor Paulo Inácio, sua esposa Diaconisa Miriam, Tchami, que com certeza estão nos ouvindo. E também aproveito para mandar um abraço ao missionário, pastor Davi Dayan, e a sua esposa, irmã Ada, seus filhos que o acompanham, que estão aqui na cidade de Restinga Seca, então participando, como eu falei, deste evento de missões, deste culto. Vieram de longe, vieram do Paraguai, mais de 1.000 quilômetros, né, para estar conosco, e estão aí conosco neste final de semana, então, transmitindo uma palavra de amor, de paz, de esperança e contando experiências daquilo que Deus fez, daquilo que Deus tem feito e aquilo que Deus ainda vai fazer na vida de muitas pessoas. Para quem não sabe, pastor Davi Dayan, ele cuida de um orfanato lá no Paraguai, onde abriga mais de 100 pessoas, adolescentes, crianças em situações de vulnerabilidade social, né? Então são acolhidas por este orfanato e eles têm feito um grande trabalho. A gente tem acompanhado tudo, os trabalhos que eles têm feito, né? E é maravilhoso ver o agir de Deus na vida do pastor Davi, da sua esposa, e saber que Deus tem abençoado eles, né? E através deles alcançado outras vidas, né? De tantas crianças que necessitam de um apoio. Então, através da vida do pastor Dayan, Deus tem aberto esta porta para ajudar essas pessoas. E você que está nos ouvindo, quiser ouvir o pastor Davi Dayan hoje à noite, ele vai estar nos trazendo uma mensagem, então, ali no bairro São Luís. Amanhã pela manhã também no nosso templo sede, com consagração aberta a todos que quiserem, né, ir tirar um momento de comunhão com Deus a partir das 8 horas da manhã, e o encerramento amanhã à noite, então, no nosso templo sede, também a partir das 19 horas. Fica o nosso convite, então, a todos vocês ouvintes. Se tiverem um tempinho, você pode estar indo ouvir a palavra de Deus. Também vai o nosso abraço ao pastor Michel, a sua família, que estão na escuta desta programação, e cumprimentando então nossos pastores. Eu quero cumprimentar a todos os demais irmãos, membros da diretoria, ministério da igreja, líderes de departamento. Também vai o nosso abraço ao evangelista Augusto, que também é líder do departamento de jovens, juntamente conosco, sua esposa, irmã Jaque, seus filhos, e aos irmãos que estão neste momento ali no bairro São Luís, né, ensaiando para logo mais estar louvando a Deus. Vai o nosso abraço então a todos vocês, todos os nossos amigos ouvintes que estão nos escutando, e que Deus possa abençoar a cada um grandemente. Vamos ouvir mais um louvor de adoração ao nosso Deus.

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1: Dezoito horas, 19 minutos, estamos no ar com o programa Cristo é a Solução. Hoje, sob a responsabilidade do Departamento da Mocidade. Nós estamos ao vivo, através das ondas amigas da Rádio Integração, 98.5 FM. E também, através do Facebook, o MAD Restinga Seca. Se você quiser nos acompanhar com imagens, você pode fazer isso através do Facebook, o MAD Restinga Seca. Vai o nosso abraço também aos nossos irmãos, amigos, que continuam nos enviando mensagem no Facebook. A irmã Cassiane Soares Nogar e o irmão Juninho nos mandam a paz do Senhor, estamos na escuta. Abençoado programa. Também o irmão Joelson de Paula nos manda a paz do Senhor, estamos na escuta. Aí o nosso abraço então ao irmão Joelson, que nos acompanha ali do São Miguel. Aí o nosso abraço a todos amigos, todos irmãos ali do São Miguel, todos os nossos irmãos e amigos também que nos acompanham das localidades aqui do interior do nosso município, Várzea do Meio, Vila Rosa, Barro Vermelho. Vai um abraço aos nossos irmãos na Vila Jacuí, também o nosso abraço aos nossos irmãos ali do Espigão, onde tivemos ontem um grande culto, a qual eu mencionei anteriormente, dando então abertura ao Encontro Geral de Missões. Vai o nosso abraço através da pessoa do evangelista Giovanni, que é o responsável por aquele trabalho, e também presbítero irmão Éder. E abraçando os nossos irmãos, a gente abraça todos os demais amigos e ouvintes aí do Espigão. Vai o nosso abraço também aos nossos irmãos ali na Colônia Borges, através da pessoa do meu avô, né? Que não perde nenhum programa, Cirilo da Rosa, não perde nenhuma programação e eu sei que está na escuta. Então vai o nosso abraço a ele aí e a todos os demais irmãos e amigos na Colônia Borges. Também temos amigos no Formigueiro, né, que sempre estão nos mandando mensagem, mandando o seu recadinho, e eu quero mandar um abraço então a todos os irmãos aí do Formigueiro, especialmente aos meus tios, né, que moram aí, irmão Luiz, irmã Sirlei, meus tios que estão sempre na escuta. Que Deus abençoe vocês também, tio Zeca, tia Juraci, que na medida do possível e também nos ouvem, e vai o nosso abraço. Também nos manda mensagem aqui a irmã Késia, irmão Leonil, nos mandando um abraço. Vai o nosso abraço então, irmã Késia, irmão Leonil, queridos amigos, né, de longa data e sempre na audiência. Vai o nosso abraço também a Resiane e o Arthur Bilhão, manda um abraço e também, né, manda uma mensagem aos seus pais lá em Formigueiro, que estão na escuta. Minha Lisiane Silva nos manda paz do Senhor, estamos na audiência, o pai e eu. Aí um abraço então para Lisiane, para o tio Gabriel, que está sempre nos ouvindo, vai aqui o nosso abraço. Queridos, eu quero chamar a sua atenção para os avisos de cultos para este final de semana, também para a próxima semana, e são bem importantes. Como mencionado anteriormente, nós estamos então neste final de semana com o Encontro Geral de Missões. E hoje à noite segue então no bairro São Luís, a partir das 19 horas. O pessoal já vai estar, os nossos queridos irmãos já vão estar orando lá no bairro São Luís. E 19h30 então inicia um grande culto de adoração ao nosso Deus. Convide pessoas, convide amigos, vizinhos e venha ouvir a palavra do Senhor Jesus. Estará participando conosco pastor missionário Davi Dayan, que vem lá do Paraguai nos trazer uma mensagem de Deus. Venha ouvir este homem, ouvir testemunhos, ver o que Deus tem feito na vida dele e através, né, da vida dele. Amanhã, no templo sede, então, nós temos, a partir das 8 horas da manhã, consagração. É um momento a qual nós vamos estar mais próximos de Deus, né? entregando a nossa vida, orando por missões, pedindo que Deus levante missionários, levante cooperadores, né, trabalhadores na obra de Deus. E você pode fazer isto a partir das 8 horas, se você desejar. Nós já estaremos ali no templo sede, orando, cantando e intercedendo através do nosso Deus. E à noite, a partir das 19 horas, então, inicia um grande culto de encerramento deste evento de missões. Você é o nosso convidado, venha participar no nosso templo sede, que fica aqui na rua Ricardo Miller, na esquina do Rock Lanches. Então não tem como você não achar este endereço. Rua Ricardo Miller, 376, esquina com o Rock Lanches. Também, na segunda-feira, nós não temos nenhuma atividade oficial na nossa igreja, mas a gente não deixa, né, de adorar a Deus. E a gente, então, na segunda, a gente tem o culto doméstico, o culto nos lares, né, onde a família se reúne para orar, cantar, adorar a Deus e agradecer por tudo que Deus tem feito por nós. Então, segunda é o dia de nós fazermos o culto nos lares. Na terça-feira é o dia de ir, e a gente vai para anunciar a palavra de Deus. É o dia de nós fazermos visitações, orar por pessoas. E se você deseja receber uma visita de alguém, você pode então entrar em contato com os membros da igreja que vão estar nos passando, e na medida do possível nós vamos estar visitando a sua casa, orando com você, e vai ser bênção do nosso Senhor. Também na terça-feira nós estamos participando de um curso de discipulado, onde os novos candidatos ao batismo, né, estão participando com o nosso pastor presidente, pastor Paulo, e também nós estamos participando de um treinamento com o pastor Michel, para evangelizar, para discipular pessoas, ensinar a palavra de Deus. Você, então, nas terças-feiras, que não está participando destes cursos, você fica convidado, então, a ir fazer a vontade do Senhor Jesus, que é ir e pregar a palavra de Deus. Nas quartas-feiras, nós estamos estudando a lição da escola bíblica. E se não me falha a memória, nesta próxima quarta-feira, lá no bairro São Luís, será a última lição da revista do terceiro trimestre. Venha aprender da palavra de Deus, são temas relevantes, são temas atuais que edificam a vida e nos elevam, né? A nossa fé eleva a nossa fé. Então venha ser aluno da escola bíblica. Nas quintas nós estamos estudando a Bíblia versículo por versículo com o nosso pastor presidente. Nós estamos neste momento então estudando a carta de Paulo aos Colossenses. Quinta-feira então no nosso templo sede, aqui na rua Ricardo Miller, 376. Então venha amadurecer com o estudo sistemático das Escrituras Sagradas. Nas sextas-feiras nós subimos o morro e vamos até então a congregação no bairro Pelizaro, onde a partir das 19h30 a gente inicia um grande culto de adoração ao nosso Deus. Você que mora aí nos arredores da igreja do bairro Pelizaro, você é convidado para cultuar a Deus juntamente com a gente. E todos os sábados, então, na parte da tarde, 14h30, no bairro São Luís, nós temos a escola bíblica infantil. E nós não podemos e não devemos nos esquecer que Jesus, ele ama as crianças, e a família então é responsável por investir na formação espiritual dos filhos. Todos os nossos cultos que foram aqui mencionados, eles são antecedidos por um tempo de oração na casa de oração. E o círculo de oração é responsável, então, por incentivar as pessoas a uma vida de comunhão com o nosso Deus. Venha participar com a gente, Assembleia de Deus de Restinga Seca, uma família para pertencer. Está aí, então, os nossos avisos de cultos para este final de semana e também para a próxima semana. Vamos ouvir mais um louvor e logo mais nós estaremos então meditando na palavra de Deus.

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1: Também nos mandou mensagem André Fontoura, que nos mandou um recadinho, que está na escuta do programa juntamente com os seus pais, Auri e Júlia, ali da localidade do Fundo de Formigueiro. Um abraço ao irmão André, à sua família. Também a Matilde Luca nos mandou uma mensagem oferecendo todos os louvores para a Manuela, a sua netinha, que estará de aniversário amanhã. Está na escuta junto com o tio Mário, a Marielle, a mãe da Manuela. Um abraço a toda essa família, são os irmãos queridos nossos. Um abração para vocês todos e parabéns para a Manuela. A Eloá Couto também mandou um recadinho, que está na escuta do programa. Um abração para Eloá Couto e continue conosco, escutando e adorando ao nosso Senhor.
2: Também quero aproveitar então e mandar os parabéns para a Manu, né? Que amanhã estará completando mais um ano de vida. Também um abraço para a tia Matilde, tio Mário, ali no, na Colônia Borges, né? Que estão, creio que estão na escuta ou estão em Restinga, não sei, mas eles moram ali na localidade de Colônia Borges. Vai o nosso abraço então para tia Matilde, tio Mário, a Marielle, a Manu, que Deus abençoe a eles, né? Também um abraço ao irmão André Fontoura, sempre está na audiência. Também Eloá Couto, que Deus abençoe os nossos irmãos, amigos aí que estão na escuta da programação. Meus queridos, eu quero chamar a sua atenção então para a palavra de Deus. Antes, nós temos aqui mais um pedido de oração que chega para nós, que é Maria Garcia da Rosa, que acabou caindo então, né, e fraturando um osso do seu corpo, e ela pede oração por recuperação. Vamos estar orando, Maria, no final dessa programação, por todos os pedidos. Queridos, eu gostaria que você meditasse juntamente conosco nos próximos 20, 25 minutos, numa palavra de Deus para a sua vida. E eu quero ler juntamente com vocês nesta noite em Provérbios 18 e 24. Se você tem a sua Bíblia aí junto com você, ou talvez, né, tem seu celular, aplicativo, você pode abrir juntamente conosco aí Provérbios 18 e 24, que nos diz assim:
1: o homem que tem muitos amigos pode congratular-se, mas há amigo mais chegado do que um irmão.
2: Queridos, a gente vive numa fase do mundo, da humanidade, onde as pessoas dizem ter muitos amigos. E é natural você conversar com as pessoas, principalmente jovens, né? Estamos vivendo na era digital e a era digital nos proporciona isto, né? Através das redes sociais, você tem vários amigos e às vezes a gente pergunta: você tem vários amigos? Ah, tenho vários. Mas e desses amigos que você tem, qual realmente você se relaciona? E muitas vezes os jovens, eles não sabem nos dar uma conta exata, mas com certeza nem 50% daqueles amigos que possuem nas suas redes sociais, eles têm um convívio diário. E a palavra qual nós lemos aqui, nós vamos ver que nós, ao longo da nossa caminhada, ao longo da nossa vida, nós vamos encontrar em pessoas uma amizade tão sincera e tão verdadeira, que esta amizade vai tornar esta pessoa quase que como um irmão. E Jesus é um dos grandes exemplos a ser seguidos por nós, porque Jesus é o maior exemplo de amizade que eu e você podemos ter. Antes de Jesus revelar o seu poder divino, a sua divindade, ele também nos mostra o seu lado humano. E com ele, através das atitudes que ele teve enquanto andou aqui nesta terra, nós podemos aprender a amar sem esperar nada em troca. O que que frustra as pessoas? O que que frustra os jovens de hoje em dia? é uma amizade na espera de receber algo em troca. E muitas vezes a gente se decepciona porque a gente não recebe aquilo que a gente espera que vai receber. E isso acaba nos frustrando. Só que nós temos que ter o entendimento que se você depositar a sua fé e se você ter o Senhor Jesus como seu verdadeiro amigo, você jamais vai se frustrar, porque o Senhor Jesus, ele jamais vai te deixar em momentos difíceis sozinho. Jamais isto vai acontecer. Nós temos que ter um entendimento que Jesus, ele é o amigo verdadeiro, e o verdadeiro amigo não abandona. O verdadeiro amigo, ele não deixa de lado nos momentos difíceis, ele não deixa de lado nos momentos de alegria. Em todo tempo, Jesus é o nosso verdadeiro amigo ou o nosso amigo fiel. Uma ilha, se você pegar uma ilha, você vai ver que ela é um ponto central, isolado no meio de um oceano. As águas cercando ela ao redor. E eu quero te dizer nesta noite que nós não podemos ser como uma ilha. Nós não podemos viver isolados. Você não consegue sobreviver isoladamente sem se relacionar com pessoas. Nós precisamos nos relacionar. Nós temos a necessidade, o ser humano tem a necessidade de se relacionar com pessoas. E essas pessoas a qual a gente adquire um relacionamento, a qual a gente vai ter um relacionamento, essas pessoas muitas vezes são os nossos verdadeiros amigos. Só que a gente espera muitas vezes que os nossos parentes, né, sejam os nossos melhores amigos. E a própria Bíblia Sagrada vai nos dizer isto. Que muitas vezes a gente espera algo de familiares e a gente não encontra. Jovem, você talvez esteja esperando que o seu familiar, que o seu parente próximo seja o seu melhor amigo, e não está acontecendo isso e você está se frustrando. Você tem que entender que o próprio Senhor Jesus, ele vai dizer no Evangelho de João, capítulo de número 1 e o versículo de número 11, um texto muito importante, a qual vai nos elucidar isto que eu estou comentando agora com vocês.
1: João, capítulo 1 e versículo 11. Veio para o que era seu, e os seus não o receberam.
2: Então a palavra de Deus nos diz que Jesus veio para os que eram seus e os seus não o receberam. Só que Jesus viveu aqui nesta terra, assim como eu e você. E Jesus adquiriu amigos. Jesus teve amigos aqui nesta terra. Não foram muitos, mas foram homens fiéis e homens verdadeiros que passaram por momentos de dificuldades, que tiveram crises de identidades, mas não deixaram de ser amigos de Jesus. Mais precisamente, Jesus teve 12 homens chamados de discípulos, chamados de seguidores, pessoas amigas que andavam com ele, que caminhavam juntos, que cantavam, que oravam. Eram amigos, e dentre estes 12, 3 nós podemos dizer que eram amigos mais chegados do Senhor Jesus Cristo. Estou falando de João, Tiago e Pedro. Da mesma forma que Jesus teve amigos, eu e você também podemos e devemos ter vários amigos. Só que nós precisamos entender que os nossos amigos, nós temos que saber, e uma obrigação de nós saber, que os nossos amigos verdadeiros, eles são seres humanos. E os seres humanos, eles nos decepcionam, porque nós viemos de uma natureza pecaminosa, nós viemos de uma natureza uma natureza adâmica, né? A qual o pecado vem juntamente conosco. Agora, quando a gente aceita o Senhor Jesus como o único e suficiente Salvador da nossa vida, a gente entende que o nosso único e verdadeiro amigo fiel, que nunca vai nos decepcionar em momento algum, é o Senhor Jesus. Por isso que nós precisamos ter este amigo em nosso coração, pois é ele quem nos ensina a perdoar. É ele também que nos deixa um exemplo maravilhoso de como ser amigo verdadeiro. E daqui a pouquinho, mais para frente, nós vamos entender o que é um amigo verdadeiro. Jesus, ele nunca nos abandona. Jesus, ele morreu por você. Ainda que você o entristeça, ele vai esperar de você, ele vai esperar você com os seus braços abertos. E nesta noite, eu quero usar três exemplos com você que Jesus teve com um grande amigo seu. E este amigo, ele se chama Pedro. Apesar das dificuldades que este homem teve na sua vida, ele não deixou de ser amigo de Jesus. E Jesus também não deixou de o amar verdadeiramente. O primeiro ponto: Jesus conhece Pedro pela primeira vez. Quando Jesus, ele está pregando em uma praia, e se você quiser acompanhar, você vai ver esta passagem em Lucas 5, do capítulo 1 até do Lucas 5, capítulo 1 em diante. Nós vamos ver que Jesus, ele está pregando para uma grande multidão, próximo de um lago, lago de Genezaré. E neste lago estava homens pescando, homens que estavam ali através da pesca para tirar o sustento da sua vida. E a Bíblia nos diz então que estes homens chegam de uma pescaria frustrados, porque durante o período em que estiveram no mar, não conseguiram apanhar nenhum peixe somente. E a Bíblia nos diz então que estes homens lavavam as suas redes e Jesus ministrava a palavra. E Jesus então, com uma sabedoria imensa, vai pedir para usar o barco daqueles homens para anunciar o evangelho. A Bíblia nos conta então que Pedro vai emprestar o seu barco para que Jesus ministre a palavra para aquela grande multidão. E Pedro vai ficar atento, ouvindo. Por mais desanimado que ele estava, ele vai ouvir as palavras de Jesus. E a passagem bíblica nos conta que Pedro pescou a noite toda. E provavelmente ele estava desanimado. Ele estava desiludido da vida. E na juventude, é normal o jovem se decepcionar, o jovem passar por momentos de desânimo. E eu quero te dizer nesta noite que se você está desanimado, existe um grande amigo que pode animar a sua vida, e este amigo é o nosso Senhor e Salvador Jesus Cristo. A passagem bíblica nos diz que Pedro não conhecia Jesus. A passagem também nos diz que Pedro estava cansado. Mas mesmo assim, ele vai ouvir Jesus, e quando Jesus pede algo para ele, ele não deixa de fazer, ele obedece o Senhor Jesus. Só que em determinado momento, Jesus vai encerrar a sua pregação e vai dar uma ordem para Pedro. Vai dar uma ordem, talvez, que se fosse para mim, para você, nós não obedeceríamos. Se fosse um estranho falando para nós, talvez nós não obedeceríamos, porque eles passaram muito tempo e não pegaram nenhum peixe. Agora Jesus vai dizer para ele: pega o seu barco e jogue as redes novamente ao mar. Imagine a cabeça de Pedro, você que me ouve neste momento. Pedro não conhecia Jesus. Pedro estava cansado. Pescado a noite toda, ele havia acabado de lavar as suas redes, e agora vem um desconhecido e manda ele voltar ao mar e jogar as redes novamente. Meus irmãos, era uma receita certa para dar errado. Só que Pedro, tocado por aquela palavra que ele ouviu, ele vai obedecer e ele vai jogar as redes novamente. Só que agora vai ser diferente o resultado. Quando Jesus está no nosso barco, quando Jesus está na nossa vida, não tem como ser uma receita igual aquilo que nós vivemos anteriormente. O resultado que Pedro vai encontrar não é um resultado de redes vazias, não, mas é um resultado de redes cheias de peixe, porque ele estava obedecendo a voz daquele homem, e aquele homem tinha poderes sobrenaturais. Agora Pedro então reconhece que estava diante de alguém diferente. E no capítulo 8 deste texto a qual nós fizemos menção, Pedro vai pedir para que Jesus se afaste. Pedro vai dizer: olha, se afaste de mim, porque eu sou um pecador. E aí que entra um grande detalhe. Muitas vezes a gente não quer receber o Senhor Jesus porque nós somos pecadores. Só que eu quero te dizer que Jesus veio para os pecadores, Jesus veio para os necessitados, Jesus veio para transformar a vida daqueles que precisam, que necessitam de algo diferente. Eu não sei o que você está enfrentando, eu não sei o que está acontecendo na sua vida, mas se você está passando por um momento de dificuldade, eu quero te apresentar um grande e fiel amigo, que é o Senhor Jesus Cristo. Só que agora, este Senhor Jesus vai pegar e vai conversar com Pedro, vai tranquilizar a Pedro e vai dizer para ele: olha, Pedro, até este momento você foi um pescador de peixes, mas de agora em diante eu te chamo para você ser um pescador de almas, um pescador de homens. Agora você não precisa mais usar redes, mas você vai usar a palavra de Deus para ganhar homens e mulheres para fazer a vontade do meu Pai que está no céu. Pedro leva Jesus para casa, e ao levar Jesus para casa, Jesus vai fazer um grande milagre na casa e na família de Pedro, porque Jesus vai curar a sogra de Pedro. Aí eu te pergunto, que primeiro contato que Pedro teve com o Senhor Jesus? Que primeiro contato que este homem teve com o Senhor Jesus Cristo? No primeiro encontro, Jesus vai operar um grande milagre na sua vida, e ele vai reconhecer diante de quem ele estava. Quem sabe Jesus, nesta noite, está batendo na sua porta, e aqui eu falo na porta do seu coração. Quem sabe Jesus está querendo entrar na sua casa, e você não está deixando. Quem sabe é o momento de você reconhecer o Senhor Jesus como o único e suficiente Salvador da sua vida. Quem sabe você precisa ter uma atitude diferente. O desânimo já tomou conta da sua vida, a decepção já é frequente no seu lar, na sua casa, aonde você vive, aonde você mora, aonde você trabalha, aonde você estuda. Quem sabe você é um jovem que está desanimado, um jovem que está desiludido, um jovem que acha que não tem mais um amigo para confiar. Eu te apresento o Senhor Jesus nesta noite. O mesmo Jesus que teve um encontro sensacional com Pedro. O mesmo Jesus que teve um encontro que mudou a vida de Pedro. Ele quer ter um encontro contigo nesta noite, para mudar a sua vida, para mudar o seu pensamento, para mudar a forma que você pensa do Evangelho. Talvez você está muito focado na religião, e eu quero te dizer que religião não salva. Quem salva é o Senhor Jesus. Quem sabe você precisa conhecer verdadeiramente o Senhor Jesus, e eu estou te dando, através desta mensagem, uma oportunidade e uma razão para que você conheça o Senhor Jesus e reconheça Ele como o único e suficiente Salvador da sua vida. Agora este Pedro vai começar a ter experiências ao lado do Senhor Jesus. No Evangelho de Mateus, capítulo 14, e no versículo 22 em diante, nós vamos ver que Jesus está pregando a palavra. E ao pregar a palavra, ele vai pedir que os discípulos entrem em um barco e passe para o outro lado do mar, passe para outra banda, e Jesus fica encerrando o seu sermão. E a Bíblia nos diz então que os discípulos obedientes, eles entram neste barco e eles começam a atravessar o mar, seguindo a ordem do Senhor Jesus. Só que no momento que eles estão fazendo esta travessia, a Bíblia nos diz que um grande temporal uma grande dificuldade surge. E este barco a qual eles estavam começa a ser atacado por uma grande tempestade. E eles estavam sozinhos naquele barco. E a Bíblia nos diz que, de repente, surge alguém caminhando sobre as águas. A palavra de Deus vai nos dizer que, em um primeiro momento, estes homens, os discípulos do Senhor Jesus, vão se assustar. E eles vão relatar, conforme está escrito, e vão pensar que se trata de um fantasma. Mas Jesus logo vai dizer para eles: não temas, não temas, porque sou eu. E aí vai surgir Pedro, amigo íntimo do Senhor Jesus, que vai dizer: se é você, deixa eu ir caminhando também sobre as águas. E a palavra nos diz que Pedro vai e começa a andar, começa a caminhar sobre as águas. Só que durante a sua caminhada sobre as águas, a Bíblia nos diz que Pedro tira os olhos do Senhor Jesus. A Bíblia nos diz que Pedro não foca mais diretamente no Mestre, e ele vai começar a olhar ao redor. E quando ele olha ao redor, ele vai ver o mar agitado. E a Bíblia nos diz que o medo vai tomar conta da sua vida. A dúvida vai entrar e vai invadir o seu coração. E Pedro começa a afundar. E quando ele começa a afundar, Jesus estende a sua mão, pega ele pela sua mão e vai dizer: homem de pouca fé, por que você duvidaste? Eu quero te dizer nesta noite que, independente das tempestades que possam estar acontecendo na sua vida, independente daquilo que você está vivendo, existe um Senhor Jesus que está pronto para estender a mão a você e te ajudar a levantar, a não te deixar submergir nas águas da dúvida, nas águas da tristeza, nas águas da solidão. Mas você precisa manter uma postura. E a postura que Pedro deveria ter mantido era uma postura de olhar fixamente para o Senhor Jesus. Muitas vezes a gente deixa de olhar, a gente se preocupa com as circunstâncias, com aquilo que nos cerca, e tira os olhos do Senhor Jesus. Pedro vai ter outras experiências, a qual eu não tenho tempo de mencionar para vocês todas. Mas Pedro viveu intensamente ao lado do Senhor Jesus. Só que vai chegar um momento a qual Pedro vai negar o Senhor Jesus. Pedro era um homem explosivo, mas também era um homem que demonstrava amor. Pedro era um homem que sabia que este momento ele iria acontecer. Porque em Mateus, Evangelho de Mateus, capítulo 26 e versículo 31, a palavra nos diz que Pedro foi avisado em que chegaria um momento que ele negaria o Senhor Jesus. Ele sabia do seu lado humano, e ele sabia que ele passaria por esta situação. E a Bíblia nos diz então que Jesus está sendo interrogado, Jesus está participando de um momento a qual vai ser condenado. E Pedro então resolve ir acompanhar o que estava acontecendo com o Mestre. Só que quando ele entra naquele ambiente, ele vai ser reconhecido. E a Bíblia nos diz que uma das criadas que estava acompanhando aquele momento vai reconhecer e vai dizer para ele: olha, você não é um daqueles que andava com este homem. E Pedro vai negar Jesus pela primeira vez. Vai ter uma segunda oportunidade, a qual ele vai ser reconhecido pela sua fala, e ele vai negar de novo. E a Bíblia diz que vai ter um terceiro momento, a qual Pedro também vai negar o Senhor Jesus. E quando ele nega pela terceira vez, a Bíblia diz que ele então cai em si e sai dali chorando amargamente. A Bíblia nos diz também que ele vai se arrepender profundamente daquilo que ele fez, e ele vai desejar voltar atrás. A Bíblia diz que ele vai desejar morrer. E nós somos humanos, assim como Pedro. Muitas vezes a gente erra, muitas vezes a gente se decepciona, muitas vezes a gente chora, muitas vezes a gente deseja morrer. Só que eram 12 discípulos, 12 amigos de Jesus, e no momento de maior dificuldade, Pedro estava no Sinédrio, acompanhando. E agora eu quero encerrar esta mensagem, dizendo que Jesus foi morto, mas o Jesus que eu prego aqui nesta noite, ele ressuscitou o terceiro dia. E quando ele ressuscita e encontra as primeiras pessoas, ele faz questão de avisar os seus discípulos, mas também ele frisa: avisem a Pedro que eu ressuscitei. Por que Jesus faz isso? Porque Jesus conhecia o coração de Pedro, porque Jesus sabia que ele estava decepcionado. Quem sabe Jesus nesta noite está dizendo para você: ei, eu quero ressuscitar no seu coração. E eu quero que você saiba que você é importante para mim. Assim como Pedro era importante, você é importante para o Senhor Jesus. Assim como Jesus conhecia o coração de Pedro, Jesus conhece o seu coração. E Jesus está te dando uma oportunidade nesta noite. Eu não sei onde você está me ouvindo, eu não sei o que está acontecendo na sua vida, mas assim como Pedro se decepcionou e assim como Pedro negou Jesus, talvez você tenha se decepcionado, talvez você tenha se desiludido, talvez você está sem esperança. Mas esse Jesus que foi até a praia novamente e vai encontrar Pedro pescando, porque Pedro estava decepcionado, Pedro havia deixado o Senhor Jesus, havia voltado para a sua vida de pesca. Agora Pedro está com as suas redes no barco pescando e vai ver alguém na praia, e este alguém vai dizer para ele: ei Pedro, jogue a sua rede para o lado direito. E a Bíblia nos diz então que ao ouvir as palavras do Senhor Jesus, Pedro então cai em si e reconhece. E a Bíblia nos diz que ele rasga suas vestes, se joga no mar e vai em encontro do Senhor Jesus. E o Senhor Jesus o abraça e o recebe com o maior amor. Eu te digo nesta noite, Jesus te ama e Jesus não se esqueceu de você. Você que está me ouvindo, Jesus não se esqueceu de você. Esteja você passando pelo momento difícil que você está passando, saiba que existe um amigo fiel. Eu quero orar contigo nesta noite. Eu quero orar pelos pedidos de oração. Eu quero orar pela vida da Tassiane. Eu quero orar pela vida da sua mãe que está no hospital. Eu também quero orar pelos outros pedidos de oração que foram enviados pela Maria, que nos pediu. E eu quero que você creia que quem tem poder para salvar, quem tem poder para curar, quem tem poder para transformar, é somente o Senhor Jesus, nosso Deus e Pai Celestial. Muito obrigado pela sua presença em nossas vidas. Muito obrigado pela oportunidade que o Senhor tem nos dado. Eu te agradeço a Deus por esta emissora que abre as portas para nós pregarmos o Evangelho. Muito obrigado, Pai, pela vida do Alexandre que esteve conosco aqui neste momento. Muito obrigado, Pai, pelos ouvintes que estiveram sintonizados conosco. Obrigado por aqueles que mandaram mensagem, ó Pai, por aqueles que necessitam de oração. Eu sei que o Senhor conhece o que cada um precisa, e o Senhor é o mesmo Deus ontem, hoje e será eternamente. E eu peço que neste momento, nesta noite, o Senhor possa tocar na vida de pessoas, pessoas que estão tristes, pessoas que estão decepcionadas, jovens que estão passando por momentos de dificuldade na sua vida, e fazer com que eles reconheçam o Senhor Jesus como único e suficiente Salvador da sua vida. Muito obrigado, Pai, por tudo que o Senhor tens feito. Eu entrego tudo nas tuas mãos e te agradeço no nome do Senhor Jesus. Amém. Aleluia.
0: Termina aqui o programa Cristo é a Solução. 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
19: 19 horas e 7 minutos.
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1: 19 horas e 21 minutos.
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6: 19 horas e 26 minutos. 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
0: 19 horas e 44 minutos.

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1: 19 horas e 58 minutos.

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1: 20 horas e 6 minutos.

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1: 20 horas e 18 minutos.

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0: 20h38.
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0: 20h42.
3: Obrigado pela sua companhia. Uma ótima noite de sábado pra você, aqui na 98.5 FM.

0: 20h54.
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